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1: Muito bem, senhoras e senhores, estamos chegando! Chegando com o programa Viola História para todo o Brasil. Nosso programa, programa de homenagem ao artista sertanejo ou alguma música, alguma canção que a gente tocar aqui nesse programa de rádio, nessa nossa Viola História. Espero que todo mundo esteja bem, na paz, na tranquilidade, que tenha um ótimo dia e vamos juntos nessa viagem musical em nome do nosso poderoso Creme MD, o nosso apoiador cultural. Nesse programa de rádio a gente vai tocando as canções e contando um pouquinho da história do cantor ou da cantora, até mesmo da dupla, ou até mesmo do trio sertanejo, ou de alguma canção que a gente 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
0: É isso, esse é o Zap da Viola História, o Zap pra você participar, pra você mandar um bom dia, pra você mandar um alô, pra você mandar uma mensagem, pedir uma canção, 11 São Paulo 9 93 61 49 24, 11 São Paulo 9. Dele oficial, arroba Milton Bardelli, oficial. Bardelli é B de bola, dois L's e ir igreja no final, tá bom? Segue a gente, fica à vontade, manda sua mensagem de áudio ou de texto pra você interagir com a gente durante o nosso programa, a nossa Viola História, que toca as músicas e conta a história do artista sertanejo. Já homenageamos o Sérgio Reis e agora, gente boa, agora a gente vai homenagear a dupla Zezé de Camargo e Luciano. Essa dupla formada pelos irmãos Minosmar José de Camargo, que nasceu em Pirenópolis em 17 de agosto de 1962. O Zezé de Camargo e o Elson Davi de Camargo, também nascido em Pirenópolis em 20 de janeiro de 73. O Luciano, em 87, o Zezé vem para São Paulo e tenta carreira solo. Grava dois discos. Nessa época ele já estava fazendo sucesso como compositor, mas ele queria emplacar como cantor. E aí o Elson Davi, o irmão mais novo, 10 anos mais novo, estava cantando de forma amadora lá em Goiás. Quando o Zezé foi passar as festas de final de ano de 89 com a família lá em Goiás, o Elson mostrou para ele como ele sabia cantar. E o Zezé gostou. Formou-se então a dupla Zezé de Camargo e Luciano. Aí eles vêm para São Paulo, pelejam muito, né, para conseguir fechar contrato com a gravadora, fecham com a Copacabana. E aí, com o repertório definido e faltando um dia para eles entrarem no estúdio, o Zezé...

Zé tem um estalo e compôs de supetão a canção É o Amor. Ele insiste com os executivos da gravadora e consegue incluir essa faixa no LP que eles iam gravar no outro dia. Deu certo, É o Amor explodiu. Na cidade, em 15 dias era a música mais pedida lá de Goiânia e depois explodiu em todo o Brasil, fazendo um sucesso avassalador. Comecinho da história, da carreira de Zezé de Camargo e Luciano, na Viola e a História. E a gente ouve essa daqui, ó. Uma belíssima canção, Pra Não Pensar em Você, pra você aumentar seu som aí, já curtindo essa manhã gostosa. A nossa Viola História, autêntica música sertaneja do Brasil!

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Eita, Palmeira e Biá, como é bom ouvir, né? A nossa música sertaneja, a nossa autêntica música caipira do Brasil. Falar do Diogo Moleiro, Palmeira, que nasceu em Agudos, interior de São Paulo, em 19 de fevereiro de 1918. Faleceu em São Paulo em 28 de junho de 67. O Biá, o Sebastião Alves da Cunha, nasceu em Coromandel, Minas Gerais, fazia dupla com o Mariano e a partir do ano de 53 forma a dupla com o Palmeira. Em São Paulo eles foram contratados pela Rádio Piratininga para fazerem um programa semanal toda terça-feira à noite, às 9 horas da noite. Em seu primeiro ano de atuação, a dupla Palmeira e Biá gravou 10 discos, 78 rotações. Em 65, o Palmeira e Biá se separaram e o Biá então passa a fazer parte da dupla com seu irmão Silvio, o Biazinho, e o Palmeira continua compondo. Depois disso, o Palmeira infelizmente faleceu em 28 de junho de 1967. Em 72, o Biá formou dupla com Dino Franco, a famosa dupla Biá e Dino Franco, com quem gravou 6 LPs. Biá foi ainda produtor sertanejo da Rádio Tupi de São Paulo e na Rádio Imprensa de São Paulo, ele apresentou, de 84 a 86, um programa que foi, por sinal, o primeiro programa sertanejo numa emissora FM em todo o Brasil. Ele faleceu em 2 de setembro de 2006, vítima de diabetes crônica. Tá aí, pouquinho da história de Palmeira e Biá. Muito bem, senhoras e senhores, deixa eu mandar alô pra quem tá com a gente aqui nessa manhã gostosa, curtindo a nossa Viola História.

0: 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Deixa eu mandar um alô aqui pro Paulo Muniz que tá com a gente. Alô, Paulão! Tamo junto, meu amigo! Bom dia pra você, pra todo mundo, curtindo a nossa programação, a nossa Viola História. Quem mais tá com a gente aqui na Viola? Quem mais? Quem mais? Alô, Milton, bom dia! Será que você pode tocar a música Cantinho do Céu com Caçu de Marinheiro? E falar um pouco deles. Já agradeço. Todos os dias, tô curtindo você aí. Um grande abraço, sou aqui de Assis. Claro que sim, vamos fazer isso já já aqui no nosso programa, tá? Fica ligadinho aí, meu amigo. É o Ademir. Alô, meu amigo Ademir, um abraço pra você. Um abraço pra todo mundo aí em Assis, curtindo a nossa programação, curtindo a nossa Viola História. Vamos tocar aqui o Cantinho do Céu, tá legal? Quem mais tá com a gente aqui é o Adão. O Adão tá lá em Maracaí, também curtindo com a nossa programação. Alô, Adão, abraço pra você. O Toninho tá lá em Descalvado, pedindo a canção do Milionário Zé Rico, Dia da Vitória. Não sei se eu tenho essa canção aqui, tá? Se eu tiver, eu toco já já aqui na nossa programação. Muito obrigado, Toninho. Um abraço pra você e pra todos em Descalvado, na audiência do nosso programa de rádio. Quem mais tá com a gente aqui? Tem áudio na Viola.
1: Bom dia, Milton Bardelli, Jair Santos, Cornélio Procopes. Tô passando pra registrar audiência, Milton. Já tô ouvindo, mas eu tava aqui ocupado aqui agora que tô dando um tempinho de mandar uma mensagem aí pra você, mas estamos ligados por aqui, Milton.
0: Tamo junto.
1: Pra Cornélio Procopes, região do Nortão do Paraná, Milton. Pra todos os amigos ligados na Viola História, Milton.
0: Valeu, um abração pra todo mundo. Aí, muito obrigado pela audiência com o nosso programa de rádio, tá bom, Jaime? Quem mais tá com a gente na Viola?
2: Bom dia, Milton Bardelli. Quero oferecer esse maravilhoso programa para minhas filhas, Marilene, Lorena e Amanda.
0: Bom dia.
2: Para meus netos, Isadora, Heitor e Eloá.
0: É.
2: E para vocês aí. E vamos curtir o frio. Tchau, obrigado, sou a Luzia de Bandeirantes, Paraná, Vila Lordani. Tchau!
0: Valeu, Luzia, um abração pra todos aí em Bandeirantes. Amiga Conceição, bom dia! Bom dia pra você, Conceição, obrigado pela audiência. Quem mais tá com a gente aqui é o Lupércio, lá em Brotas, tá pedindo Mato Grosso e Matias, ponto de chegada. Valeu, Lupércio, um abração pra todo mundo, curtindo a nossa programação, curtindo a nossa Viola e a História. A gente ouve agora a Christine Ralph. Sensível Demais é o nome da canção. Bom dia pra você.

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considerada uma das mais importantes dos gêneros nas décadas de 60 e 70. O caçula, o Orlando Bianchi, começou como menino prodígio da sanfona, se apresentando na Rádio Rio Preto, sua cidade natal, com apenas 7 anos de idade, no ano de 1941. Ele grava o seu primeiro disco, com 20 anos de idade, tocando sanfona, em um trio intitulado Irmão Souza e Caçula. O caçula então conhece o Benedito, marinheiro, na Rádio Bandeirantes, em São Paulo. O Benedito já tinha o nome artístico de marinheiro e fazia a dupla Brasão e Marinheiro. A dupla Brasão e Marinheiro se separa devido à personalidade incompatível aí dos seus integrantes. O Brasão tinha um temperamento mais forte, né? E o Marinheiro era mais calmo, mais tranquilo. Pouco tempo depois de terem se conhecido, o Orlando e o Benedito então formam a dupla Caçula e Marinheiro, que passa a se apresentar no programa Alvorada Cabocla na Rádio Nacional. E aí eles gravam alguns discos 78 rotações e também um LP. E logo depois eles se separam, Caçula e Marinheiro. Por que que eles se separam? Porque nessa época o marinheiro conhece a filha do dono de um circo onde eles se apresentavam, e a moça chamada Clarinda também cantava. Então o marinheiro se casou com ela e formou com ela a dupla Clarinda e Marinheiro. Gravaram um disco 78 rotações em 1961. E o caçula os acompanhava na sanfona. Mas apenas 2 anos depois do casamento, ao dar à luz a primeira filha do casal, a Clarinda veio a falecer. Com o apoio do caçula e também pensando em sua filha, o marinheiro encontra forças para seguir em busca do seu sonho. Dessa triste história, a própria dupla Caçula e Marinheiro compõe e lança em 63 essa música que a gente ouviu, Cantinho do Céu, né, que virou um grande ícone da nossa música sertaneja. Eles gravaram de 60 a 80 mais de 20 LPs e alguns 78 rotações. A parceria terminou de vez em 1980, Caçula faleceu em 89, Marinheiro em 84. Tá aí um pouquinho da história de Caçula e Marinheiro na nossa Viola e a História. Nessa reta final de programa, quero mandar um alô aqui pro amigo. O amigo é o João, não é? João Ayrton. Ele trabalha como motorista, né, lá em Tarumã, e ele tá pedindo para tocar Filhos da Bahia com Jacó e Jacozinho. Ô Brejão, um abração para todos aí, viu? Tudo de bom. Alô, amiga Silvana, também com a gente nessa manhã, curtindo a nossa Viola História. Um bom dia, um ótimo dia para todo mundo, tá bom, Silvana? Obrigado pela audiência e bora de moda. Os Filhos da Bahia, Jacó e Jacozinho.

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Pai nosso que estás no céu, santificado seja o teu nome. Venha o teu reino. Seja feita a tua vontade, assim na terra como no céu. Dá-nos hoje o pão nosso de cada dia. Perdoa as nossas dívidas, assim como perdoamos aos nossos devedores. E não nos deixe cair em tentação, mas livra-nos do mal, porque teu é o reino, o poder e a glória para sempre.

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Olá, bom dia, bom dia. Oi, gente maravilhosa, gente amiga, estamos chegando para mais um Porteira e o coração daquele jeito cheio de tuque, tuque, tuque. Muito amor e paz, minha emoção, você que me traz. A nossa preferida. Rumo 36 anos.

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1: Eita, nós, né? Depois de passar uma tarde de domingo maravilhosa, uma tarde gostosa com vocês, começamos de bem a semana, graças a Deus, né, gente? Um dia maravilhoso e tá frio, viu? A temperatura aqui na região de Ibaté, deixa eu conferir pra gente aqui, eu não consegui conferir devido a um probleminha aqui na internet, mas depois eu vou estar vendo aqui no meu particular para ver direitinho, tá bom? O zap para você participar, o 16-3307-1011. Já vejo o rajar do dia aqui, querendo amanhecer. Nos estúdios em Ibaté, já vejo os coqueirinhos balançando também, os companheirinhos aí, os coqueirinhos, né? Olha que maravilha. E aí, bom dia para você, meu amigo, para você que vai trabalhar. É um banho para despertar, aquele café bem gostoso. E não esqueça de agradecer a Deus por mais um dia. E para você que está no trabalho, um bom descanso. É segunda, hein? Porteira. Eita, programa bom, hein? Ronaldo Viola e João Carvalho, na voz do vento. Olha a hora, gente. É segunda. Desanima não. 6:07.

0: Zezé Di Camargo e Luciano fazem umas músicas, né? É moda pura e verdadeira, né? Infelizmente, é assim mesmo. Tanta promessa e o povo brasileiro só freia. 6:14. Bom dia, Seca Verde. Zezé Di Camargo e Luciano para você, ouvinte número 1. Aquele bom dia para você, amigo trabalhador. Pessoal bacana da Electrolux também. Bom dia para vocês aí. Um ótimo trabalho, tá bom, gente? 6:14. Já tô vendo a rodovia super lotada hoje. Olha aí as carretas passando, os caminhões. Boa viagem, que Deus abençoe vocês. Celular e direção não combina, bebida também não. Tá com um soninho, para no lugar seguro, descansa e segue viagem, porque alguém te espera com muito amor e não quer chorar sem você. Tá bom? 6:15. Bom dia! 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Semana começando, dia 24, mais um dia da semana se inicia, né? Como é bom, a gente chega segunda-feira aqui tudo limpinho. Angélica, parabéns, viu? Pela limpeza, a pia, sem formiga, nada de coisas derramadas. Muito bem, parabéns, parabéns, viu, Angélica? Bom dia. Mais uma semana se inicia, é dia de começar tudo de novo, não é, Angélica? Inclusive a limpeza da sua, da nossa casa e da casa dos outros também, não é? 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Aí, bom dia, a Rebe preparou aquele cafezinho, fui lá na pia, com cuidado, não derrubei café, não deixei quirelas de pão, tudo limpinho, como a Angélica deixou, viu, Angélica? São 6:18. Lupércio Filho, aquele abraço pra você, muito obrigado, Lupércio Filho de Brotas. O Zelão Crepaldi também, bom dia, meu amigo, uma ótima semana. A Maria Luzia, oi, Maria Luzia. É, tá aí Israel de Oliveira, ótima semana, tutuque, abraço a todos aí, pra Regina também, é a Maria Luzia de Santa Eudóxia, abraço nosso pra você aí também, tá? Rony, bom dia, meu querido. E o Roque do Santos, já tá acordadinho, segundou, hein? E o meu Corinthians perdeu de novo. Oi.
1: Bom dia, Roque de Porto Ferreira.
0: Oi, Roque.
1: Manda um milionário Zé Rico pra nós aqui.
0: Obrigado, querido.
1: O doce da 51 aqui.
0: Opa.
1: Esses mal acabados aqui. Tudo de bom pra vocês aí, uma semana abençoada.
0: Valeu, meu amigo.
1: Aí. TVC Rádio Carinho.
0: Rádio Amor, é isso aí. João Português, também aquele abraço pra você. É uma casa portuguesa, com certeza. Tá bom, João. Heraldo Saltarelli, meu grande amigo também. Alena Passarelli, já acordadinhos aí, bom dia. É, Osmarzito também, muito obrigado. A Cleusa, abraço pra você e uma ótima semana. A Neza Borella também aqui firme com a gente. Um lindo dia. 6:19, César e Paulinho. É no Porteira. Tem alguém que te quer.

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1: É segunda e manhã fria. 6h24 é a porteira. Repetindo a hora pra

Getúlio Vargas, curtindo também Milionários é Rico Herói da Velocidade, hein? Já tá na caminhada, né, Getúlio? Bom dia pra você, meu amigo. Jair Galo, Dona Cida Galo também, aquele abraço. Nenê da Verdura, o Pretinho, a gente que tá sempre cedinho, o Claudinho também, do Quarteirão da Alegria. Meu amigo, vou em Natal também, ligadinho no porteiro. Olha a hora, gente, olha a hora, perde a hora não. 6h28.

0: 6h28, aí a família DBC na hora do café. 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Paulo, toda a equipe aí, um ótimo dia.
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0: 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Tá quem tá já na segundona também com a gente aí, abraço, o pessoal aí da Casa do Para-Choque, o Pelé, Aguinaldo, o Fábio, também o André, pra vocês um dia aí maravilhoso, viu gente? Uma ótima semana abençoada também. São 6h32. É o Porteira, daqui a pouquinho tem Valdir Zambarian e depois Kelly Melry no seu rádio. Aí, Flávio Veinho, ótima semana pra você, abençoada pra você, esposa, da minha garotinha aí, tá? Um ótimo dia, Margarida. Oi, Margarida, tudo bem?
2: Oi, Israel, bom dia.
0: Oi, bom dia.
2: Você tem uma linda e abençoada segunda-feira.
0: Amém, querida, amém.
2: Pra você, pra Rê, toda a tua família.
0: Obrigado.
2: Israel, ontem não deu pra participar.
0: É.
2: Programa, porque eu tô indo na Paula, né?
0: Ah.
2: E a Nora operou o joelho.
0: Oxa.
2: A mulher do Valdecir.
0: Ah,
2: e eu
0: tá.
2: Tô indo pra lá, né? De sábado, domingo.
0: Entendi.
2: Quarta-feira eu vou lá dar uma ordem nas roupas dela. E a...
0: Tá certo.
2: A cuidadora cuida no meio de semana, né?
0: Maravilha. Tá bom, Margarida.
2: Mas tô ouvindo. Fica
0: obrigado.
2: Com Deus, rádio carinho.
0: Rádio amor, amém. Viu, bem? É, a gente sempre a falta também os ouvintes que participam aqui com a gente, né? Com certeza, tá? Melhoras pra ela lá. Zé Paulo, tudo bem, querido? Bom dia.
3: Bom dia, bom dia, bom dia. Tuque, tuque. José Paulo Albino pra Laranjeira, Aracota.
0: Corintiano, frio.
3: Uma feliz abençoada segunda-feira. Cheguei agora caminhada e pra variar e pra não perder o costume, mas mandei rosa de coelhão.
0: Muito ruim esse time, né? Rádio Amor, que é isso? Tá ganhando é mesmo na sorte, se for ver, né? Aquele Pedro Raul lá fazendo o quê lá? O cara não pega na bola, não chuta pro gol. Que é isso? Marcia Aragão, bom dia. Abílio Banzato, também abraço forte pra você. Muito obrigado pela audiência. Israel, tô na audiência também. É o João da Silva Filho, pai do Nego da Unimed. Abraço, gente. Quero aproveitar e mandar um abraço pro Tatá, equipe lá do posto de Baté também. Né? Grande abraço. E o Machadinho, né? Quem conhece, né? Todo mundo conhece o Machado, né? O pai do Tatá.

0: tá, né, tradicional aí, já teve com a parceria com a gente, pode até voltar logo com certeza, né, do posto Master. E o Machado tá internado faz um tempinho, viu, gente? E o Tatá tá sempre te pedindo aí as orações. Eu vou compartilhar com vocês. Peça, apresenta aí o Machado do posto Master, que vários dias, viu? Pelo que eu, mais ou menos 20 ou mais, né? Uma situação aí delicada, de saúde. Então a gente pede oração de todos vocês, tá bom? É, vamos lá também. É, o Noli tá por aqui. Noli, bom dia para você, meu amigo. Tudo bom, Noli? Um bom trabalho para você, viu? Valeu. Bicudo da Deca também tá meio sumido. Acho que ficou lá pela capital. Maria Luísa não tá deixando ele nem falar com a gente, hein? Ô, Zildinha, bom dia.
1: Bom dia, meu querido Israel. Iniciando mais uma semana. E Deus nos abençoe o nosso dia, o nosso trabalho, a nossa casa, a nossa família.
0: Amém.
1: Não só hoje, sempre. Um beijão para ele.
0: Rádio Amor, eu trago agora 6h35. Christian Ralph, em busca de mim.

golpe é moda pro coração fazer tuque, tuque, tuque, não tem jeito, hein? 6:39. 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E aquele bom dia também pro meu amigo Natalino e a esposa Sandra, lá do açougue. Bom dia, gente! 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Edilson Rois, Rodrigo e toda a equipe aí, uma ótima semana para vocês. Aí vamos lá, 6:42. Sabe de quem eu tava lembrando agora? Eu tava ouvindo a música Heróis da Velocidade, o Zamba. Sabe de quem eu tava me recordando? E você vai lembrar dele também. Ele fez o tiro de guerra comigo, um amigão, uma pessoa maravilhosa. Trabalhou na CBT muito tempo, era conhecido como Gordo. Luiz Henrique Inácio, me veio na lembrança, saudoso Luiz Henrique, sempre participava com a gente, participava com o Zamba, né? Trazia aí, final de ano, uma lembrancinha para nós, mas não foi por isso. Ele era uma pessoa muito bacana e a gente me veio assim, na lembrança, Zamba, do saudoso Luiz Henrique Inácio, que Deus o tenha. 6:42. Vamos lá, com a Patrícia Manuela.

bom dia pra você, bom dia, meu amigo, bom dia, minha amiga. 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Bom dia, entendeu, né, Zamba? Entendeu aí? Então tá certo, meu querido. Vamos lá. Bom dia, Eduardo no Túmulo, aquele abraço para você. O Marcos Oliveira e a Regina também, um forte abraço. O Michelin, é Michelin ou é Miquela? Michelin, abraço para você também, um ótimo dia, ótima semana. Quem tá aqui na sintonia, Tutuque, na sintonia Ceasa Campinas, com os parceiros Maciel, Rodrigo, Cássio, Uziel, Jules e Odair da Cogeb. Valeu, meu amigo. Um dia ótimo para vocês aí. Meu amigo Marcão do Bauru, também esposa Fátima. Obrigado, bom dia. Ivan de Macatuba. Queria ouvir aí uma Moradia de Caboclo, com Eli Silva e Zé Goiano. Abraço, Ivan. Bom dia para você também. Meu amigo Marco Ferrares também está por aqui. Marcou? Um lindo dia para você e a gente agradece o carinho também da audiência de vocês aí, tá bom? Deixa eu ver se eu consigo já achar Moradia aqui, que eu tava na tela sem uma moda para tocar, tinha que escolher. Então, vamos ver se eu acho, vamos ver se abre aqui já para me mandar pro nosso amigo. Tá aqui, Moradia de Caboclo. Segura aí, Ivan. 6h49.

0: aí, maravilha, 6 horas e mais 52 minutos. Eita, coisa boa, você ouvindo a Moda Boa aqui no Porteiro. Daqui a pouquinho, Valdir Zambarian também por aqui, tá bom, gente? Deixa eu andar finalizando aqui esse bom dia dos nossos amigos. Fernando, aquele abraço pra você, muito obrigado pela audiência. O Didone,
1: bom
0: tudo
1: dia,
0: bem?
1: Meu amigo Tuque-tuque.
0: Bom
1: aqui
0: dia.
1: É o Didone, do sítio Didone. Se for possível, joga um modão pra nós aí.
0: Opa!
1: Bruno Marrone aí, pescar aqui nada. Vamos começar segunda-feira animada. Tchau,
0: tá bom, obrigado. Amigo.
1: Vamos rir, vamos rir.
0: Vamos rir.
1: FM, Rádio Carinho.
0: Rádio Amor. Pablo do Gês também tá por aqui. Abração, Pablo. A Juliana, oi, Ju.
2: Tio, coloca pra mim, Sanders. Oi, Rick Ren.
0: Obrigado, querida. Carlinha Celeto também, um ótimo trabalho pra você. Orivaldo Mariotto também tá por aqui. Um dia cheio de paz, muita alegria, tudo de bom. Que é que ele mandou aqui? Que é? Vai falar do Corinthians aí, eu baixei o volume, viu, Zamba? Tá bom, Dolores Oliveira, também um grande abraço pra vocês. GT, meus amigos garis também, a vocês, um grande abraço, nosso respeito, nossa consideração, tá? Pessoal da Guarda Municipal, de toda a região, pessoal da saúde também, bom dia, tá? Vambora então, minha última, Sérgio Reis. Preciso dar um tempo ao coração. Amanhã, se Deus quiser, a partir das 6 e pouquinho, o Tuk Tuk tá por aqui. Zamba já, depois tem Kelly Mel e até amanhã, se Deus quiser.

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2: 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Recomeçar para ser feliz. 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
6: 5 Lia, segunda verde, né, Lia? Domingão verde, né, você vê? De um lado, o Curitiba, né? Do outro, o nosso time, né, Lia? 4-1, hein, Lia? 4-1. Eu não pisquei os olhos, não pisquei. Não dei uma cochilada. Assisti o jogo do começo ao fim. E olha que eu tinha matado um presente do meu querido Ricardo Migaleto, né? White Horse, sobrou só a garrafinha, só a garrafinha. Ô, Lia, oi, Lia.
8: Oi, Verde, vai, Verdão.
6: De novo, Lia, por gentileza.
8: Oi, Verde, vai, Verdão.
6: Mais uma vez, Lia, por gentileza.
8: Oi, Verde, vai, Verdão.
6: Costuma com nós. Até meu amigo Adilson Mastellari, o nosso repórter querido, né? Que fizemos uma amizade bonita, maravilhosa. Ele mandou pra mim ontem à noite até um papagaio, né? É papagaio, né? Ó, ó, ó. Alô, tuk-tuk. Alô, tuk-tuk. Alô, tuk-tuk. Alô, alô. O tuk-tuk, meu querido Isaú de Oliveira, o Zé Paulo, Rodrigues, querido, né? Rodrigues, que na verdade é um palmeirense roxo, verde, não sei mais o que falar do Rodrigues, né? Ó, então pro tuk-tuk, pro Rodrigues, pro Zé Paulo, pro Vitão, da Casa de Carnes Continental, Cidade Jardim, pro Bruno, né, ali na altura do 465 da Avenida das Gardênias, pro Luizão, abraços, abraços de Pedro Rocha Neves e Paulo Roberto Silva Souza, tá bom? Eles estão abraçando-os, viu? Pedro Rocha Neves, Paulo Roberto Silva Souza estão dando um forte abraço em vocês, ok?
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6: Alô, alô, com carinho, com amor. Esse cara sou eu, fazendo o que gosto na Rádio Quembo, pra você e por você, que é muito especial. Até a chegada de Kelly Mary e a nossa manhã, TBC.
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6: 24 de agosto, hoje está aniversariando. Parabéns, felicidades, hein? Muita paz, muita saúde, a proteção do nosso Deus de bondade, chuvas de bênçãos. Pablo do Gesso, receba também o nosso abraço, viu, Pablo do Gesso? Receba o abraço do Pedro Rocha Neves e do Paulo Roberto da Silva Souza, viu, Pablo do Gesso? Receba carinhosamente. E o bom dia do meu papagaio. Aí, ó, meu bom dia do papagaio. Alô, Zé Fernandes. Zé Fernandes também não pode escapar, né? Não, não. Sete, oito. Ô, Rodrigues, a borboleta ficou verde, viu? A borboleta ficou verde. Um abraço, querido. Márcio, um beijo. Seu Elvércio, Dona Cida, João Cida, em Araraquara. Semana linda pra vocês.

0: teve Brotas ontem, visitando a mamãe, não é? Um beijão pra mamãe que tá lá em Brotas, mamãe do Marcelo do Gesso, a família do Marcelo de Brotas, um grande abraço, Marcelo, e a próxima vez, vamos ver se a gente vai lá no bar do Nino, viu? Do Chiquinho dos Reis, irmão do João Paulo, tá bom? Do inesquecível João Paulo, da dupla João Paulo Daniel. Vamos combinar direitinho pra gente estar lá, tá bom? 7:11, deixa eu agradecer aqui o Ricardo Migaleto, a Val, que ontem estiveram lá na DBC, né? Lá na Avenida Rio de Janeiro 292, não é? E me levaram um White Horse, né? E hoje olhei assim e falei, mas a garrafa tava cheia, pô, né? Garrafa tava cheia. Cadê o líquido? Hã? Cadê o líquido? Cadê o líquido? Onde está o líquido? Hã? Parecia aquela música da Gal Costa, né? Onde está o dinheiro? Hã? Falei, mas será que o gato bebeu? Não é, porque ontem eu ganhei também do meu amigo Lucas, lá do supermercado Cito, língua de gato, né? Língua de gato. Falei, será que a língua de gato devorou esse White Horse? Ô, Ricardo Megaleto, obrigado, viu, pelo presente, obrigado pelo carinho. Ontem eu cheguei em casa, fiz uns franguinhos, né? Um peitinho de frango, uma tulipinha. Fiz uma macarronada que eu falar, hein? Ficou um show a macarronada, ficou uma delícia, meu Deus do céu. E aí eu fritei também uns lombinhos, eu fiz em cubinho assim, e uma cervejinha, um White Horse, esperei o jogo começar, não preguei o olho um segundo assim, não cochilei um segundo pra ver aquele jogo lindo, maravilhoso do Palmeiras e Vasco, né? Mas vou te contar, hein? Depois eu vi um pouquinho do São Paulo. No do São Paulo eu cochilei. No do São Paulo, e lá da... como é que chama o time lá? De Santa Catarina? É? Puxa vida, agora eu sou um torcedor assim que eu vou te contar, hein? É? Aí, o jogo de São Paulo... No jogo de São Paulo eu dormi. No jogo de São Paulo eu dormi com a Chapecoense. Dormi. Marcelo do Gesso, olha lá a foto da mamãe dele lá. Ela que tá lá em Brotas, né? Qual é o nome da mamãe mesmo, Marcelo? Como ela se chama? Você me falou outro dia, mas acabei esquecendo. Mas enfim, aí eu fiz uma macarronada, ficou gostosa demais. Coloquei um milhozinho, sabe? Coloquei um milho, ficou uma delícia mesmo o macarrão. Tanto é que eu comi três pratos, né? Três pratos. Tava tão, assim, delicioso que eu comi três pratos. O lombinho, então, nem se fala, né? Aquele tempero que o Dedê faz. Quem que tempera o lombinho aí, o Dedê? Hã? O lombinho, nossa. Aí eu corto em cubinhos, vou comendo em porçãozinha, né? Que nem eu faço com hambúrguer também. Às vezes eu pego o hambúrguer, faço ele em cubinhos, né? Corto em cubinhos e vou saboreando. Uma delícia irresistível. A hora passa que você nem vê, né? 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Eu só falo as coisas boas da vida, não é verdade?
1: Não é verdade?
0: É verdade. Por exemplo, hoje uma segunda verde dessa, como não ser feliz, né? 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

0: Obrigado, pedreiros. Obrigado, construtores. 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
3: 7:24. Semana começará com a carreira em primeiro plano. Você terá disposição para assumir nova responsabilidade. Programe a agenda do dia antes de sair correndo. Uma conversa com o par ou sócio fluirá melhor no fim do dia. Assuntos dos filhos ou de um projeto autoral trarão boas notícias. Invista na sua imagem profissional, viu? Popularidade tá em alta. Áries, sua cor? Ah, olha aí, ó. Combinando com a segunda verde, com o domingo verde, né? Sua cor é verde, o meu querido Ariano. Número de sorte 41.
2: Touro.
3: Estudo, viagem e documentação avançarão bem nessa segunda-feira. Encontre soluções práticas para vencer as burocracias e agilizar aí resultados. O sol iluminará seus talentos e os assuntos do coração. Resolva uma pendência familiar ou da casa com uma conversa direta. A rotina de trabalho será cansativa. Intercale os compromissos com cuidados de bem-estar, viu? Verde musgo para hoje, viu, Touro? A cor para hoje, o número de sorte 56.
2: Gêmeos.
3: Um acerto financeiro pedirá atenção neste início de semana. Revise valores e prazos. Casa e família estarão aí no primeiro foco, viu? Entrarão em foco. Um assunto doméstico pedirá encaminhamento e agilidade. Suas palavras serão força extra. Use para negociar melhor um contrato. O amor trará leveza no final do dia. Escolha as amizades com critério. Nem todo mundo merecerá sua confiança hoje, viu, Gêmeos? A cor é verde água. Ai, só tá dando verde aqui hoje no signo? Que é isso? É verde, verde musgo, verde água? Olha, olha, olha. Os astros aumentem, hein? Número de sorte, 12.
2: Câncer.
3: As parcerias abriram a semana. Alinhe expectativas que estavam no ar, viu? O sol aquecerá as comunicações e contratos. Bom momento também para vencer burocracias e acertar documentos. Com Marte em seu signo, a disposição continuará alta. Um ganho financeiro animará o clima. Exerça seus talentos e se valorize. Hora de construir estabilidade para o futuro, viu? Hoje, sua cor é bordô. Número de sorte é o número 45. Friozinho, hein? A paz do céu! Que gelo! Saí de casa e estava com 11 graus. Acordei de madrugada, as janelas abertas. Fui lá, fechei as janelas e voltei a dormir. Mas assim, já eram 4 da manhã, né? Mas aí eu até ia vir trabalhar hoje com a motinha do Victor. Viu, Victor? Quase que eu pego a motinha e venho trabalhar com ela, viu? Quase! Quase! Porque ela é a combinação descombinável comigo, né? O tamanho, né? O tamanho, tudo é combinado, é a combinação perfeita comigo. Quase que eu pego a motinha do Vitor e venho trabalhar. Eu falei, ah, não, eu vou de busanga, porque na busanga eu não passo frio. É? Na busanga eu não tenho vento. Mas quase que eu pego a motinha do Vitor. E a motinha fala, né Vitor? Hein? Sua motinha fala, né? É? Aparece aquela série que tinha na Globo, né? Que o Zé Wilker fazia, né? Só que era o Zé Wilker que falava, né? Agora a motinha, eu olhei pra motinha hoje de manhã, ela falou assim, você não vai me usar? Falei, motinha, tá muito frio, 11 graus, que é isso? 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
2: Pega descendo que subi na contramão, 7:30. Luiz da Zopelari, bom dia, querido, um abraço. Alô, Renato Lopes, um forte abraço, querido. Paulo Marcos Pires, bem-vindo ao programa, Paulo. Solte a voz,
3: bom dia. Valdir.
2: Bom dia.
3: Tá, pai? Aqui é o Paulo do Uber, aqui de Araraquara.
2: Ah, amigo do Zuzinho.
3: O Pepe.
2: Ah, o Pepe.
3: Valdir,
2: oi.
3: Se possível aí, toca uma música pra nós, uma canção aí.
2: Qual?
3: Tô desde as 5 horas da manhã já ouvindo a programação aí, que Deus abençoe a cada
2: locutor aí. Obrigado, irmão.
3: Samara, a mais bonita das noites, tá? Eu sei que tem com Chitãozinho Chororó, mas eu queria ouvir com a Samara aí, se você puder tocar pra nós, tá bom?
2: Tá bom, querido.
3: Um beijo no coração aí, meu amigo.
2: Um abraço. É amigo do Zuzinho, né? Do Moacir. Ó, Paulo, não tem com ela. Eu já vou encaminhar pro Ferrati mais uma vez aqui o pedido, tá bom? E eu tenho certeza que ele vai colocar pra nós aí na máquina, tá bom? Então, vou colocar aí pedir pra ele colocar na máquina e vou tocar com ela assim nos próximos dias aí, tá bom, querido? Um abraço. João, beijo, querida, obrigado pelo carinho. Bom dia, Valdir. Renatinho da CJR. Alô, alô, Renatinho da CJR. Um abraço. Obrigado pelo carinho, pela audiência. Lupércio Filho tá em Brotas, bom dia. A Lilian tá em Bocaina, um beijo, querida. Fernando tá aqui com o uniforme corintiano, também recebendo aí os abraços carinhosos de Paulo Rocha Neves, de Pedro Rocha Neves, né? Pedro Rocha Neves e Paulo Roberto Silva Souza, né? Fernandinho, daqui a pouco eu te mando, eu coloco o seu áudio no ar, né? Vou ouvi-lo primeiro, porque eu tô vendo aqui que você é um corintiano, né? Um corintiano triste, né? Triste, mas vai se alegrar um dia, né? Quando mudar para o Palmeiras, viu, Fernandinho? Mas eu vou te ouvir daqui a pouco. Mas, novamente, um abraço de Pedro Rocha Neves e Paulo Roberto Silva Souza. Diz aí, é o Jesuíno de Brotas ou é a Manu, hein?
4: Bom dia, Valdir Zambarian.
2: É o Jesuíno.
4: Luiz Jesuíno de Brotas.
2: Você tá bom?
4: Gostaria de ouvir uma música aí com a Fátima Leão, Você Sabe. Oferecer pra todos os ouvintes da DBC-FM, pra frente 840 da Baldan aqui em Brotas, pra minha esposa Adriana Prado, pro Gustavão do Comboio, pro Capiaula aqui do Pipa.
2: A Manu.
4: E pra todos que estão ouvindo a DBC-FM. Rádio Carinho.
2: Rádio Amor.
4: Com Deus.
2: Cleusa, um beijo, Cleusa. Santa Rita do Passa Quatro. Cleusa que ontem fez um nhoque delicioso. Uau! No dia que eu for em Santa Rita do Passa Quatro, eu aviso, hein, Cleusa, pra você fazer esse nhoque aí, hein? Não peço nada no ar, viu? Osmar Sonquini, bom dia, querido.
5: Bom dia, Valdir.
2: Bom dia.
5: Uma segunda-feira pra você, meu querido. Um abraço, fica com Deus.
2: Amém.
5: Valdir, toca pra nós aí, Ronivon, a praça. 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
2: Rádio
5: São
2: Amor.
5: Paulo perdeu pro Chapecoense, hein?
2: Você viu, seu time também tomou uma sova, hein? Você viu que ontem foi a noite do verde, né? São Paulo levou surra da Chapecoense. Corinthians do Curitiba e o Palmeiras ganhou do Vasco. Só deu verde ontem, né? Só verde. Por isso que eu falo pra vocês, mudem. Rodrigo Prado, um abraço dos Corvos. Obrigado pelo carinho. Alô, Lafayette, vai Verdão. Vai, um abraço. Vá, um beijo, querida. Bom dia, Valdir, que Deus abençoe o nosso dia. Essa foto de capa ficou chique, hein? Beijo da turma pra você, Valdir. Eu tô vendo aí que foi o Adriano Ferreira que fez essa arte aí, né? Eu acho que foi o Adriano Ferreira lá do Apaixonados por Rádio, né, que fez essa arte. E a Ana Arap mandou pra mim ontem. Eu fiquei muito feliz. Obrigado, viu, por vocês falarem isso aí, né? Um beijo. Tiaguinho, Santa Felícia, obrigado pela audiência. Edson Carvalho, fala comigo que eu sou seu amigo, bom dia.
6: Bom dia, Valdir Zambariano.
2: Bom dia. Dia,
6: amigo de guerra. Na segunda-feira seja abençoado por Deus.
2: Amém.
6: Toca um modão aqui pra frente, 843. A colheita mecanizada. Pai de Boi, Esperança de Manda, Jacó, Jacózinho, Capa do Grande. Bom dia.
2: Mando. Mando sim. Quem mais aqui? Anacleto, bom dia.
7: Bom dia, Valdir.
2: Bom dia.
7: Um abraço pra você. E aqui é o Anacleto. Ô, Valdir, hoje eu tô de folga, hein? Vem, sendo bom, hein? Valdir, tá bom, toca aí, ó. Não fala mais de mim. Lourenço Lorival.
2: Isso.
7: Pra todos vocês ouvindo aí, pra Pausina Moreno. E pra todos vocês do rádio aí. Beleza, Valdir? Beleza, rádio mesmo. Carinho.
2: Rádio Amor. Quem tá na sua folga hoje? Quem que o substitui quando você falta lá, hein? Quem faz a sua folguinha lá, meu amigo Anacleto? Depois você manda também o nome da equipa lá, viu? Fala aí, Zé Paulo Palmeirense.
8: Bom dia.
2: Qual é a desculpa de hoje, Zé Paulo?
8: Zé Paulo Albino falando assim, era lá agora. Tô passando já, você todos ouvindo, uma feira abençoada segunda-feira. Como é gostoso ver o freguês feliz. Eu tô rindo até, que felicidade. Até quando? Não sei, mas é bom ser feliz agora. Amanhã não se sabe, né? Descer a lugarinha.
2: Ai, como é que é? Eita dor de cotovelo danada. Eita dor de cotovelo danada. 7h36. 24 para as 8. Essa é minha de AZ, viu? Fátima Leão, você sabe.
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0: 7h42. 18 para as 8. As Vozes de Cristal. É de Telmo de Maia. O mesmo de Como Eu Chorei. Antes, você sabe. Fátima Leão. 7h43, agora mais signos no ar, mais uma rodada.
1: Seu signo.
2: Leão.
0: A rotina pedirá organização, começa a semana com foco nos assuntos práticos e elimine tarefas. O sol iluminará a vida financeira. Administre os projetos, administre seus recursos, planeje o orçamento com visão de futuro. Um descanso silencioso fará bem. Consolide o que você já conquistou e agradeça a quem esteve junto nos momentos mais desafiadores, viu? Sucesso pela frente. Compra hoje, uva. Número de sorte, 36.
2: Virgem.
0: Com o sol em seu signo, você sentirá a energia voltando aos poucos. Um programa com os filhos, um projeto criativo animará o clima. Invista no seu prazer e curta as coisas boas da vida. As finanças pedirão aí revisão e visão realista. Amigos darão apoio num assunto prático. Um novo ciclo começará devagar e ganhará força a cada dia. Amor tá em alta, viu, virginiano? Para hoje, vermelho, número de sorte 7.
2: Libra.
0: Caso você precise de apoio, a casa e família também estão pedindo atenção nesse início de semana. Organize seus espaços, resolva o que estava pendente. O período será mais introspectivo, bom para encerrar ciclos, descansar e restaurar suas energias. Um cochilo curto no meio do dia devolverá seu rendimento. Amigos trarão convites e informações úteis. Conquistas pela frente, hein? Hoje, a cor é laranja, o número de sorte é o 27.
2: Escorpião.
0: Alô, alô, Escorpião. As comunicações estarão abertas. Aproveite para pesquisar informações, descobrir novidades e expressar suas necessidades. Uma mensagem clara renderá mais do que uma reunião de trabalho. Amizades e atividades de grupo ganharão destaque. Reúna gente que soma e agrega valor. Uma decisão profissional, gente que soma e agrega valor. Uma decisão profissional abrirá novo caminho na carreira.

0: E claro, vestindo-se bem. É, o homem não erra, hein? Ele fala, vem frio aí, padrinho. Vem frio, padrinho. Não é que vem mesmo? 11 graus hoje. 11 graus. Imagine quando a gente começou. Agora já chegou nos 14. Mas veja bem, de manhã é um frio danado, madrugada, temperatura caiu a beça. E é tempo ainda de comprar as confecções de inverno, porque o inverno só acaba mesmo dia 21, quando começa a primavera brasileira. Não é, meu afilhado querido? A paz de Deus. Bom dia, bom dia.
1: Amém, meu padrinho. Exatamente. A paz de Deus, Ação Caras Região. A todos os nossos ouvintes, né?
0: Isso.
1: Os nossos ouvintes que estão saindo para trabalhar, né?
0: Isso.
1: Estão saindo para viajar, né? Todos vocês, uma paz de Deus, uma segunda-feira abençoada e uma semana cheia de vitória, né?
0: Exatamente.
1: Ô, padrinho, é o que a gente tá falando, né? Então, o frio ainda tá vindo aí, né?
0: Tá, tem previsão de chuva pra semana.
1: Ele não acabou, né? Ele tá vindo de pouquinho, né?
0: Sim.
1: Mas, quando ele chega, ele faz aquele, né? Aquela situação difícil, né? Mexe com as nossas gargantas, com os nossos corpos, né?
0: Isso.
1: Com os nossos corpos. Então, assim, temos que estar prevenido. 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
0: 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Meu amigo Luiz Celso, Luiz, não tá aqui na máquina, mas vou pedir pro Ferrati, porque o Roberto tem um carinho enorme pelo José Augusto, e o José fez essa música para ele, né? E eles dividiram o palco cantando Fera Ferida. Um abraço, querido, Deus abençoe, te mando uma outra dele, pode ser? Reginaldo Souza, bom dia, um abraço. Fazenda da Barra, pessoal do 29, obrigado pelo carinho, pela sintonia. Vaguinho da Jacutinga. Alô, Salete em Dois Córregos, um beijo, querida. Silvia, em Barra Bonita, terra de Fiore Gilhote, onde começou Eli Correia na emissora da Barra. Maria das Dores, um beijo, minha querida. Obrigado pela audiência. Um dia lindo pra vocês aí. Uma segunda-feira propícia de coisas boas. 6 para as 8, hein? 7h54. As Gargantas de Ouro do Brasil. Milionário e José Rico. Lenha molhada.

Olhos pra 18, Silvia de Barra Bonita pediu. Mandou pro cunhado mão de vaca. Mão de vaca. Dê uma olhada na nossa Rádio Carinho, Rádio Amor. 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Tem, sim. Guerreira. 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
3: Muito bom, hein? Ô, filhão. Boné, filhão. Ah, não. Não, sem essa.

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0: É um prazer a mais. Quem fala comigo é o Fernando. Bom dia, Fernando. Quero te ouvir. Oi.
3: Bom dia, Valdir.
0: Bom dia.
3: Toda a galera aí da DBCFM, Rádio Carinho, Rádio Amor. Que é o Fernando, Fernando Barros, Butucatu.
0: Você tá bom?
3: Faz favor, toca pra nós aí, se puder. Sérgio Reis, Comitiva Esperança.
0: Oh, essa música é linda, hein?
3: Fazendo um grande favor.
0: Zé Henrique Abrial, que também gravou.
3: Forte abraço.
0: Gravaram também.
3: Palmeirense.
0: Isso.
3: O Corinthians ontem tomou ferro.
0: É, fazer o quê, né? Tem que mudar de time, velho. É que faltou quatro torcedores, ô Fernando. Faltou o Bruno, faltou o Danilo, a Luana e o Vitor, né? É porque quando foram lá no Itaquera deram sorte, né? Deram sorte. Agora ontem, Curitiba veio que veio, né? Aliás, ontem foi a noite do verde, né? É, Chapecoense ganhar do São Paulo foi uma coisa inacreditável. Trevisão, bom dia, um abraço, querido. Anabela, um beijo. Deus abençoe seu dia, sua semana. Minha querida Nayara. Oi, Valdir. Tô ligadinha, hein? Ah, sim, minha linda. Um dia lindo pra você, maravilhoso. Deixa eu agradecer aqui esse querido amigo, irmão, que ontem esteve me visitando, né? Foi almoçar com a minha querida Adelaide lá no Planalto e na volta passou lá na nossa Rádio Carinho, Rádio Amor, né, meu amigo e irmão Polassi. O Polassi, jamais vou esquecer a cena de sábado, né, que a gente tava lá. Alô, Mineiro, aquele abraço. Alô, Mineiro, tudo de bom aí, viu? Tô na área, hein, Mineiro? E sei que nós fizemos o contato com o Polassi, mas não levou minutos, né? Ele apareceu lá, ficou com a gente lá, trocando uma ideia, e ontem foi me visitar na rádio. Então, muito obrigado, Polasso, pelo carinho, viu, Adelaide também. É muito bom vê-los. Foi meu vizinho e eu mantenho esse carinho, esse amor, esse respeito por vocês, viu? Diz aí, garoto.
4: Oba! Bom dia, meu irmão.
0: Bom dia.
4: Desejo a você uma excelente semana, abençoada.
0: Pra nós.
4: Um grande abraço, você sabe que você mora aqui no meu coração.
0: Você também, querido.
4: Beijão, fica com Deus,
0: Verde. Amém,
4: BBC,
0: amém.
4: FM.
0: Rádio Carinho, Rádio Amor. E a Adelaide falou pra mim ontem, seu programa é muito gostoso, Waldir. Muito obrigado, Adelaide, coração mesmo, viu? Ô Zé Sérgio, ó, levanta a cabeça, Zé Sérgio, levanta a cabeça, não esmoreça. Deus é tudo de bom, rapaz. Deus é maravilhoso o tempo todo, viu, Zé Sérgio? Tô com você, meu irmão, tô com você, tá? Vou te visitar a semana aí, viu? 8h10. Luiz Celso.

0: hipnose.
1: O seu signo.
2: Sagitário.
0: Depois de José Augusto Sal Vermelho, meu irmão de signo, assuntos financeiros estarão em destaque nesse início de semana. Vai lá revisar aí o orçamento antes de assumir compromisso. O sol iluminará a carreira e caminhos para o futuro. Ótimo momento para aumentar a exposição e a visibilidade profissional. Um plano de estudo ou viagem seguirá em andamento. Amigos trarão indicações importantes. Hoje a cor é verde. Número de sorte 11.
2: Capricórnio.
0: Aproveite a passagem da lua para o seu signo para cuidar da imagem, das necessidades pessoais e fortalecer a autoestima. Estudos e viagens alargarão seus horizontes nessa fase. Acertos financeiros avançarão com objetividade. Fique de olho em uma proposta interessante de parceria. Inovações no trabalho trarão mais tempo e liberdade. Supere o passado. Azul para hoje, 39.
2: Aguário.
0: Respeite seu ritmo e comece a semana devagar. Só iluminará mudanças que trarão melhor qualidade de vida. Conversas esclarecedoras com uma parceria aumentará a confiança. A rotina e a saúde pedirão atenção. Beba mais água, viu? Movimento de corpo básico fará a diferença. Bom momento também para fazer terapia e se fortalecer interiormente. Hoje, cor lilás, número de sorte 5.
2: Peixes.
0: Novas conexões abrirão a semana. Só iluminará as parcerias, a vida a dois e as associações. A rotina de trabalho pedirá mais organização e foco nas soluções práticas. Assuntos financeiros poderão interferir no amor. 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Para hoje, cor prata. Número de sorte é o número 14. 8h15. Como é que é, Luiz Celso? Obrigado, Valdir. Mandou bem, hein? Ah, é boa essa música, hein? Sinal vermelho é tudo de bom. Eugênia, um beijo, minha querida. Um dia lindo pra você, viu? Um dia maravilhoso. Maria das Dores. Bom dia, bom dia. Fala comigo, eu sou seu amigo.
3: Bom dia, Valdir, Maria.
0: Bom dia.
3: É, Maria das Dores da Vila Alves. Quero ouvir a música Chitãozinho Chororó. Seu amor é minha estrada.
0: Lindo.
3: Beijo, meu marido, você mesmo. Minha irmã Maria Aparecida. Meu cunhado Francisco, pra você e todos os ouvintes, DVC, FM, Rádio Carinho.
0: Rádio Amor, aliás, nós vamos começar a fazer uma turnê com essa música aí, né? Vamos fazer uma turnê com essa música aí. Neto da Vila Nery, bom dia, querido. Diga lá, solta a voz. Quero ouvir em alto e bom som, bom dia.
4: Bom dia, Zamba.
0: Bom dia.
4: Ontem uma segunda, uma abençoada semana pra nós.
0: Amém.
4: Você acredita que ontem eu acabei dormindo, mas eu sonhei que o Palmeiras ganhou?
0: Ganhou.
4: Você sabe o resultado? É pra mim, Zamba, fazendo favor?
0: 4-1.
4: Manda um alô pra todos os corintianos. Um abração a todos. DBC FM, Rádio Carinho.
0: Rádio Amor, 4-1. Diz aí, Neuza. Bom dia.
5: Bom dia, Valdir. Bom dia, família DBC.
0: Bom dia.
5: Bora lá, né? Pra bora mais lá, uma semana. Lá. Com segunda Deus hora. Na nossa frente.
0: Amém.
5: Fé em Deus. E vamos isso. Vencer mais uma semaninha.
0: Com certeza.
5: Bom dia, DBC.
0: Bom dia, querida. Com Deus tudo é possível. Com Deus nada fica pra trás, não é? Beijão. Ô Nayara. Aumente o volume. Aumente o volume. Se ligue no som. 8h16. É de Peninha pra Daniel. Essa é minha de A a Z, viu? Eu quero ter felicidade. Só isso.

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3: 8:23, segunda linda pra você, hein? 8:23. 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

0: 8h25, oi Lia, segunda verde, Lia.
1: Oi verde, vai verdão.
0: De novo, Lia, por gentileza, por gentileza.
1: Oi verde, vai verdão.
0: E o nosso louro, hein? E o nosso louro vai falar também? Vai dar uma piadinha aí? Vai? Hã? Hã? Ah lá. Hã? Hã? Costuma com nós.
2: 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Valdir, São Mariano.
0: Com um carinho, com amor, esse cara sou eu, fazendo o que eu gosto na Rádio Quemo, pra você e por você, que é muito especial. Até a chegada de Kelly Mary e a nossa manhã, DPC. Você deixa, eu posso, essa é minha paixão.
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0: Paixão pra vida inteira, amor que não morre.
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0: Sempre ligada em você.
2: 27,
0: Martinha, um beijo, Martinha. Obrigado pelo carinho, viu? Zé Roberto, Deus abençoe. Mata Alves, um dia lindo. Marcelo Bicão, tudo de bom. Obrigado pelo carinho de sempre, viu? Às 8h27, na Rádio Carinho, Rádio Amor. Sérgio Reis, Comitiva Esperança.

0: todos do Brasil. Henrique, né? Se amor na minha estrada, como eu tive esperança, Sérgio Reis, na nossa Rádio Carinho, Rádio Amor. Valéria, bom dia, quero te ouvir, Valéria. Seja bem-vindo ao programa.
1: Oi, Valdir Zambaria.
0: Bom dia.
1: Bom dia, tudo bem?
0: Tudo ótimo.
1: Eu queria ouvir uma música do milionário José Rico, Garganta de Ouro. É a Valéria que tá falando, da Vila Marina.
0: Tá bom, meu amor. Qual que você quer ouvir? O somzão tá de fundo lá, hein? Um beijão pra vocês aí, obrigado pelo carinho. Jessi Cláudia, bom dia.
2: Oi, Valdizinho.
0: Oi.
2: Tudo bem, amor?
0: Tudo bem, minha linda.
2: Bom dia pra você e bom dia pros seus ouvintes.
0: Amém.
2: Hoje eu gostaria de ouvir a música da Nalva Guiar, Beijinho Doce.
0: Ah,
2: eu ofereço pra você, pro Carlos Canã, pra todos os ouvintes, tá bom, Valdizinho?
0: Tá bom, querida.
2: Rádio Carinho.
0: Rádio Amor. Meu amigo Wilson de Torrinha, bom dia. Bom dia.
3: Wilson e Willi Torrinha.
0: Você tá bom, queridão? Tudo
3: um
0: em
3: abraço,
0: ordem?
3: Abraço, amigo.
0: Outro.
3: Rádio Amor.
0: Rose, 8h34. Acabou de mandar, né, Rose? Acabou de chegar a mensagem da Rose.
4: Bom dia, Valdir. Rose do Jardim do Bosque. Nossa, que zap lindo. Toca música, Leonardo, Rutina. Vou mandar para todos meus familiares. Vou mandar para minha amiga Jo. Jo, beijão. Ótima semana. Para todos os locutores, para todos os ouvintes. EBC Rádio Carinho.
0: Rádio Amor. Ontem o Marcos do Dienas, ele me pediu essa música, né? Acabou não dando tempo de tocar. Aliás, peço desculpas aí àqueles que eu não atendi ontem. Muita gente mesmo. Uma audiência consolidada, graças a Deus. É o que eu falo, né? É audiência pura, é pura audiência. Não sei se o Marcos tá me ouvindo, mas em Boa Esperança, né? Tem um sítio bonito lá, um lugar gostoso demais. Ô Marcos, pra você que pediu ontem e não deu tempo de tocar. Às 8h35, 25 para as 9, Marcelo Costa, de Goiás.

0: acerte, Alexandre, né? A dupla Altair Alexandre. As gargantas de ouro do Brasil pra sempre. A nossa rádio Carinho, Rádio Amor. A Aurora do Mundo. Marcelo Costa. 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Henrique, bom dia, bem-vindo. Quero te ouvir.
1: Bom dia, José Maria.
0: Bom dia. Henrique. Você tá bom?
1: Capitão Chimuca aqui da Zena Santa Cruz, de América Brasiliense.
0: Um abraço.
1: Manda uma motão pra nós daquele chonado. Christian Hall, Olhos do Luar.
0: Deixa comigo.
1: Manda oferecimento aí pro nosso amigo Neu Irineu. Rapaz, esse velho tá enchendo o saco querendo ver essa música. Se tiver oportunidade, coloca pra nós aí.
0: Toque sim.
1: Um abraço, DBC, Rádio Carinho,
0: Rádio Amor. Ô Henrique, simpatia, rapaz. Que participação pra cima. Assim que eu gosto, viu? Assim que eu gosto. Fala, Marcos, bom dia.
2: Ô, Valdir, ô Mariano, bom dia. Aqui é o Marcos, da sim. Vila Marina. Tudo bem com você? Ótima segunda-feira.
0: Tudo que ótimo.
2: Abençoe vocês aí.
0: Tudo ótimo.
2: Eu queria que você tocasse uma música pra mim, do Rick Rene.
0: Certo.
2: A música Pai.
0: Ok.
2: Oferecer pra todas as turmas da Vila Marina aqui e pastor da rapaziada do Empório do Gaúcho lá.
0: Opa!
2: Um abraço, fica com Deus. Tchau, tchau.
0: Turminha que a gente tá sempre presente lá, né, Marcos? Um abraço. 8h42 agora, em 18 pra isso. 9. É o show da manhã.
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0: Anda a nossa manhã de BC na Rádio Carinho, Rádio Amor. 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Alô, Danilo! Aquele abraço lá da Feira do Disco, Mada Country. Tudo de bom pra você, queridão. Luana, bom trabalho aí, viu? Deus abençoe o dia de vocês. 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Ô, Robinho! Tempo de ouvir você, vai lá.
1: Bom dia, Valdir.
0: Bom dia.
1: Que é o Robson Ribeirão Bonito. Ô, Valdir, eu queria que você colocasse pra mim um livro de São Limões, se tiver na programação aí. Eu quero oferecer pra toda a minha família e pra vocês aí da DBC FM. Que Deus abençoe você, meu amigo. Bom trabalho, DBC FM. Rádio Carinho.
0: Rádio Amor. Ô, Danilinho, quero te ouvir, vamos ver. Bom dia, bom dia, bom dia, bom dia.
2: Ô, Valdir, bom dia.
0: Bom dia.
2: Eu tava com o pessoal lá ontem na hora do almoço, falei assim, os homens é fã seu, hein? Só escuto você, rapaz.
0: É mesmo? Que bom,
2: ô, querido. Ô, Valdir, bom dia. Fala pra você, eu tava com o pessoal lá ontem na hora do almoço, falei pra você, os homens é fã seu, hein?
0: Ah, só obrigado.
2: Só escuto você, rapaz.
0: Obrigado, obrigado, Danilo, obrigado mesmo, viu? Danilo, querido, é o genro do nosso querido Ivan, né, Ivan? Ivan, que é o irmão do meu querido Dedê, né? O Ivan Ivanzinhã, o meu querido Danilo, Luana, não é? Também o Luiz Paulo, Natália, Lia, o Gabrielzinho, já estão na escola, né? O Juninho do Açaí, Juliane, Anne Cauã, também o João Lari, Leninha, Fernanda Amarelo, Dona Romilda, João Paulo, André, Luana, Deus abençoe o dia de vocês aí, um dia lindo pra Ivani, Érica, Ivone também, não é? Tudo de bom aí, um dia lindo. Danilo, obrigado, viu? Obrigado pelo carinho e pela sintonia. Um abraço em cada um aí que é meu fã, viu? De coração mesmo. Um dia lindo, um dia feliz. Gente, Kelly Mary vem chegando pra comandar o nosso Manhã DBC. 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

Toda a coleta, parece sorte. Toda a coleta parece sorte aos olhos de quem não viu a semeadura. Obrigado por esse carinho, por esse amor. Obrigado por essa audiência. Obrigado por você existir. Lembre-se que Deus é bom, é maravilhoso o tempo todo. Fica bem. Falou.

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4: Oi, bom dia, tô chegando.
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4: Festa sertaneja do rádio, que beleza! É mais uma manhã de segunda-feira que a gente vem com alegria autoastral. Desejo de uma semana incrível pra você que já me escolheu, que tá aí cravado em 106,3.
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4: Cheguei, coisa linda! Oi, e aí, tudo bem com você? Vamos com gratidão a Deus, com fé e esperança, desejando uma semana maravilhosa, uma semana incrível, ao som das melhores, aqui na nossa rádio.

incríveis, né? Amanhã gostosa e feliz pra você que tá comigo, que me escolheu. Aqui na nossa Rádio Carinho, Rádio Amor. Tem festa, tem prêmios, tem você do outro lado, em toda a região. No aplicativo, no dial, na internet, onde quer que você esteja. Bom dia! 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Uma manhã de oportunidades. A gente já naquela expectativa de viver uma semana incrível, né? Já organizando os nossos projetos, aquilo que a gente vai fazer, né? E ouvindo muita música boa no

7h20 agora. Já já eu quero trazer os meus amigos. A galera que já tá chegando aqui no Som da Manhã, no 3307-1011. Pode mandar o seu recado, seu alô, seu bom dia. Assim como fez o Wilton, Sebastião, Reginaldo. A Elizabeth, que tá lá em Araraquara me ouvindo. O Capial também, né, Capial? Bom dia!

0: A semana nova me chama. Chama a gente, né? Pra mais uma lida. Aí já deu de namoro. Agora é lida. Já deu de namoro. Já namorou sexta, já namorou quarta, já namorou domingo. Agora não. Agora é lida. Agora é trabalho, bem. 9h24, vamos trazer os amigos pra falar com a Kelly Mary, dar aquele bom dia gostoso pra toda a região, né? Porque não é só comigo que você fala, não, hein? Você fala com todo o povo que tá na nossa manhã. Oi, Luiz, tudo bem, Luiz?
1: Bom dia, Kelly.
0: Bom dia.
1: Luiz Jesuíno de Brota.
0: E aí,
1: gostaria,
0: meu bem?
1: Gostaria de ouvir uma música aí com o Rick Renner, o Caçador.
0: Certo.
1: Oferecer pra todo ouvinte da DBC-FM, pra equipe da Baldan aqui em Brotas, 1840, e pra todos que estão ouvindo, DBC-FM, Rádio Carinho.
0: Aê,
1: um abraço, que é com
0: coisa
1: Deus.
0: Boa, meu bem. Rádio Amor, Osmar.
2: Bom dia, minha querida.
0: Bom dia, Osmar.
2: É o Osmar da Água Branca.
0: Bom
2: um
0: dia.
2: Excelente começo de semana pra você,
0: se
2: a sua família, abençoado por Deus
0: nós.
2: E Nossa Senhora.
0: Amém.
2: Por favor, toca pra nós com Maria Mendonça, Agora de Quem é a Culpa.
0: Ê, moda apaixonada, Osmar. A culpa é sua por ter esse sorriso. Oi, Serrinha.
3: Bom dia, Kelly.
0: Bom dia, bem.
3: Serrinha do Dois Góis,
0: tá bom? Você tá bom, Vi? E aí?
3: Nossa, segunda-feira abençoada pra todo mundo.
0: Deus quiser. Amém.
3: Semana nossa aí. Manda pra nós aí. Aqui da frente do Paulo Resineto, Dois Góis. Manda pra nós, hein? Negrinho parafuso pra nós.
0: Tchau, Carreiro.
3: Positiva.
0: Positiva.
3: Tchau, obrigado, hein?
0: Tchau, meu bem. Obrigado a você. Um dia lindo, aí, Capial. Fala,
4: bom
0: Capial.
4: Bom dia, Calimério. Tudo bem
0: bom
4: com
0: dia,
4: você?
0: Bom dia, Capial. Tudo
4: bom,
0: bem?
4: Segundou, Kelly.
0: Mais uma vez,
4: nós,
0: né,
4: tá
0: gente?
4: Como? Aqui no Pega do Palito Doce.
0: É isso aí, meu bem.
4: Ô, Kelly, se possível, toca aí. Os Cunhudo.
0: Bruno e Barreto.
4: Bruno Barreto.
0: Beleza?
4: Aqui pra galerinha. DBC FM, Rádio Carinho, Rádio Amor.
0: Aê, Capial. André Luiz Moretti com a gente. Oi, Cleus. Elizabeth de Araraquara. Bom dia pra você, tudo bem? Oi, Hilton. E aí, bom dia?
5: Bom dia, Kelly.
0: Bom dia,
5: toca
0: meu bem.
5: Toca pra nós a música Rancho Fundo.
0: No Rancho
5: Fundo. Uma ótima
0: fundo.
5: Segunda-feira pra você e toda a sua família.
0: Deus quiser.
5: DBC FM, Rádio Carinho.
0: Rádio Amor. Semana incrível pra gente. Olha quem chegou, olha quem chegou, olha
6: Kelly,
0: quem chegou.
6: Bom dia.
0: Bom
6: tudo
0: dia.
6: Você?
0: Melhor agora, hein?
6: Então tá bom, graças
0: e aí?
6: A Deus.
0: Graças a Deus.
6: Essa semana, né?
0: É isso aí.
6: Estamos aqui, eu, Guto e Henrique. Trabalhando e ouvindo a DBC. Um abraço.
0: Muito obrigada, meu bem. Muito obrigada pela companhia na nossa rádio. Oi, Kelly. Tamo na Fazenda da Barra, pessoal do 29. Manda um oi pra gente aí. É o Reginaldo, né? Lupércio, filho. Tudo bem? Bom dia. Oi, Du. Fala comigo.
7: Olá,
0: Du.
7: Olá,
0: bem.
7: Da Uber.
0: E aí? Tudo ótimo. E você, Du?
7: Bom dia.
0: Bom dia.
7: Abençoada semana, proteção divina. E manda um modão aí pra nós, do... Teodoro Sampaio. Manda uma antiga, né? Escolhe pra nós.
0: Daquelas antigas mesmo, né?
7: Abraço, manda lá pra Lana Guedes.
0: Beleza.
7: Também, pra esposa Valdirene. Estofo, Natalino.
0: Ei, coisa boa, muito obrigada, Du. Valeu, bom trabalho, um dia lindo. Uma segunda-feira gostosa pra gente, Heitorzinho.
8: Bom dia, Kelly.
0: Bom dia, meu bem. E aí?
8: Toca pra nós aí o modão, o trio Parada Dura. Astro Rei.
0: Ó, oh, só sai modeira.
8: Heitor aqui de Brotas. Ofereço pra todo mundo que tá na escuteira. Pra galerinha aqui da Signore, Kelly. Beleza? Bom dia, Rádio Carinho.
0: A nossa Rádio Amor.
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0: Já firme no pé do Eito com você que me escolheu. Tamo junto, moçada. É, madeira.

sabe que esse ano eu faço 30 anos de rádio aqui na DBC e eu nunca, em nenhum momento, se a gente estivesse juntos, no mesmo ambiente, no mesmo lugar, conversando, trocando uma prosa, numa energia maravilhosa. Ô Edna, que carinho gostoso. É por isso que eu amo meu trabalho, eu amo falar com vocês todos os dias. A Edna escreveu assim pra mim, ó. Ô Kelly, bom dia. Você dá um grau de ânimo na nossa vida, no nosso dia. Uma feliz semana pra você, eu sou sua fã. É exatamente o que vocês fazem comigo. Muito obrigada, Edna. Dia lindo.

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0: de você.
1: Eterna rainha Marília Mendonça. De quem é a culpa? São 9h47. Coisa linda. Tem alguém fazendo aniversário aí na sua casa? Eu sei que tem muita gente que já ligou no 3307-1011. Se você ainda não ligou, ainda dá tempo, tá? 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

9h51. Atenção, quando você ligar, não é no WhatsApp, tá? É no telefone, hein? 3307-1011 pra fazer a inscrição do bolo, tá bom? Pega o seu telefone aí e liga nele. 3307-1011, não no WhatsApp, tá? É, porque o WhatsApp aí você vai ligar aqui pra mim. Não, não é no estúdio, é no escritório da rádio, tá? E a gente vai fazer a sua inscrição. Oi, Finô! Tudo bem, Finô? Américo Brasiliense, Normando, Zetinho, Marquete. Kelly, manda um oi pro

também, sou seu fã. Obrigada, Fino. Tá tudo bem, né? Eu vi você mandando um oizinho pra mim lá no programa da Lana, viu? No sábado de manhã. Muito obrigada pelo carinho, tá? Alfredo Barbosa também acompanhando a gente. Oi, Kelly, tudo bem? Eu quero me inscrever pro bolo. É só ligar no 3307-1011, tá? Boa sorte, daqui a pouquinho tem o sorteio. Isabel, bom dia. Bom dia, Isabel, obrigada pelo carinho. Oi, Sidão Bombeiro. Você tá bem? Bom dia. Bom dia, Cigano. Cigano mora em Bocaina, né? Tá acompanhando o nosso som também. Bom dia, Luiz Riviera. E aí? Tudo bem com você? Obrigada. Que mensagem linda. Muito bom, viu? Ô, Kelly, tudo bem? Oferece pra Lorene, pra toda a galera de Tirapina. O pessoal tá ouvindo você lá. Qualquer uma do Zezé, tá? É o Cecílio, é isso? Lá de Tirapina? Muito obrigada, viu? O pessoal de Tirapina também ouvindo a rádio. Minha amiga Elza, da Fazenda Fênix, que passou o final de semana maravilhosa com a netinha Manu, né? E tá na expectativa da visita da Kelly Mary pra gente saborear um cafezinho, aquele pãozinho caseiro, né? Oi, meu amor, um dia lindo pra você, tá? Você lembra? Desde a tarde, né? Ô, Elza, e não, você não chegou pra mim, você alguém... O Luiz, lembra? Foi o Luiz, não foi que te falou? Você trabalhava com o Luiz na Fazenda, e aí o Luiz gostava muito de ouvir a rádio, e a Elza da Fazenda Fênix ouvia por tabela. Hoje o Luiz não ouve mais o meu programa, mas a Elza tá comigo até hoje. Muito obrigada, meu amor. Que amizade gostosa, né? Faz tanto tempo, tanto tempo. Oi, Kelly, só madeira, hein? Só madeira. Obrigada. Kelly, bom dia. Oi, gatinha. E aí, coisa linda. Que foto linda, hein, Cris? Você tá bem? Hã? Passou bem aí à noite? Ficou bem? Tá tudo bem? Família, tudo bem? Cris Correia, lá de Brotas. Ontem eu fui recebida, né, na família da Cris. Queria agradecer imensamente, agradecer a todo mundo que tava lá. Muito obrigada pelo carinho, viu, Mineiro? Que coisa boa, a galera de Brotas, que é apaixonado pelo nosso trabalho. E a família aí me convidou, né, pra gente estar lá, pra comer uma feijoadinha gostosa. E eu queria agradecer em meu nome, em nome da Carol, em nome de toda a família, né, esse momento especial, esse momento incrível que a gente teve lá na casa da Cris. Muito obrigada, meu amor, que delícia! Que lugar extremamente especial, que família maravilhosa, viu? Agradeço imensamente todo o carinho de vocês. Que delícia. Muito obrigada, viu? Um beijo pra você. E daqui a pouquinho eu vou tocar uma música pra você. Você fica comigo aí, hein? Que eu sei qual você gosta. É. Um beijo, gatinha. Obrigada. Ô, Mineiro!

0: 10 horas da manhã, daqui a pouquinho a gente tem o sorteio do bolo, tá? Ó, eu pago quanto for. É só dizer o preço, fala aí. 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Que gostoso ter você aqui no Som da Manhã, em toda a região, me ouvindo, me acompanhando, mandando o seu oi, o seu alô, o seu bom dia, aonde quer que você esteja. Uma semana abençoada pra gente, com o melhor da música aqui, ó.
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muita madeira que vai chegando. Povo mandando ver no WhatsApp da manhã. Já já eu quero trazer você também. Um bom dia pra você, tá? Bom dia, bebê! Bom dia, bom dia, bom dia, bom dia. Bom dia! Bom, seguinte, hora do sorteio do bolo. Júlia Moraes já está na expectativa para ver onde é que ela vai fazer festa, né? Regiane Batista, parabéns. Parabéns, Eduardo Henrique. Parabéns pro Antônio Marcelo Marquete. Parabéns pro Cleberson Donizete. Aloísia Reis. E parabéns pra...

Gaspar. A Júlia tá fazendo 27 anos. Ela tá na rua Boa Esperança do Sul, né? No cruzado em Ibaté. A Lidiane fez a inscrição. Na verdade, ela está na escola, né? Ela está numa escola, está estudando. E vamos ver se a Júlia Moraes vai conseguir fazer essa entrega de bolo pra Júlia na cidade de Ibaté, que hoje faz 27 anos, né? E recebe das mãos da Júlia Moraes o nosso bolo. Ei!

0: fazer festa mesmo, viu, Júlia? Diz que tá todo mundo fazendo festa lá porque a Júlia ganhou o bolo, né? Que gostoso, parabéns. Você vai ver que bolo delicioso, que mimo que a Lô prepara todos os dias pra você. 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São 10h22 agora, amanhã de segunda-feira, hoje 24 de agosto. Eu queria mandar um beijo aí pra todo mundo que tá me ouvindo, tá? Às vezes a pessoa fala assim, ai Kelly, eu ouço seu programa todo dia, mas eu não mando mensagem. Não tem problema, igual o Mineiro. Conheci o Mineiro lá na casa da Cris. Ele falou que é muito fã da rádio, adora nosso trabalho, né? Ouve todo dia, todo dia, todo dia, todo dia, todo dia, todo dia. E aí, ele falou, Kelly, eu não mando mensagem, nós estamos na lida lá, estamos trabalhando, não dá pra mandar mensagem, né? Mas eu ouço você todo dia. Obrigada, Mineiro. Quero mandar um oi pras usinas. Muita gente. Aliás, passei perto da Raizen esse final de semana. Queria mandar um beijo pra todas as usinas, a galera da lida aí, né? Do campo. Pessoal trabalhando nas máquinas agrícolas, ouvindo o nosso trabalho aqui, o nosso programa. E agradeço imensamente a você, dona de casa, também. Você, profissional liberal, você que me escolhe todos os dias e ouve o nosso programa. Muito obrigada, viu? Vocês são demais. Oi, Roseli, tudo bem? Obrigada, viu? Um beijão. Maria Aparecida da Vila Prado, você tá bem, meu amor? Chega pra falar comigo na manhã. Oi.
1: Bom dia, Kelly Bell.
0: Bom dia.
1: Uma segunda-feira abençoada pra você.
0: Se Deus quiser.
1: Toda a sua família e todos os ouvintes.
0: Amém, meu amor. Obrigada.
1: Beijo no seu coração. Maria Aparecida da Vila Prado.
0: Aê,
1: Rádio Carinho.
0: Rádio Amor. Oi, Ti. Semana linda pra gente. Manda um oi pro DJ Trevisan, que ele toca Léo Canhoto e Robertinho. História de um azarado pra gente. Na qual corresponde aos casamentos atualmente. É! O que seria um casamento azarado, hein? Ai, meu, a única coisa que eu chamo de azarado num casamento é o chifre, né? Nada mais. Oi, José Paulo.
2: Bom dia, querido. Oh. José Paulo, vindo pra Laranjeira.
0: E aí?
2: Olá, tô passando já você, todos ouvir. Uma feliz e abençoada segunda-feira, DBC, Rádio Carinha.
0: A nossa Rádio Amor. Flaviano Guzmão, você tá bem? Um beijo pra você, tá bom? Tá lá no Aras, em Araraquara, ouvindo a gente. O Heitorzinho já falou. Oi, Kelly, manda um oi pra Loísa, minha esposa. Ela tá fazendo aniversário, aqui é o Aguinaldo, viu, Kelly? Os filhos Reginaldo, Aline, o Juan, os netos Yuri, o Davi, o Lucas e o Arthur. Manda um João Paulo e Daniel pra ele. Eu sou o Aguinaldo Medrado, sou marido e tô parabenizando a minha esposa. Aê, Aguinaldo! Parabéns, Aloísa, um beijo, viu? Um dia maravilhoso. Feliz aniversário pra você. Oi, Admilson, bom dia.
3: Bom dia, Kelly.
0: Bom dia.
3: Tudo bem?
0: Tudo
3: Admilson
0: ótimo.
3: De Araraquara.
0: E aí?
3: Se for possível, então, conta mais aí de Paulo e Paulinho. Ah. Um abraço aí, lindona. Fica com Deus, Deus abençoe. Uma ótima semana pra nós. DBC, FM, Rádio Carinha.
0: Ah, nossa, Rádio Amor. Oi, Cleide. Tudo bem? Brotas em peso no som da manhã.
4: Bom dia, Kelly.
0: Bom dia.
4: Kelly, manda uma música aqui pra Brotas. Falou, Rádio Carinho.
0: Ai, só dá bom falar em Brotas. A gente tem o Guilherme Santiago já confirmado. Né? É, no Brotas Beer, né? Esse final de semana não. Acho que é 17 de outubro, se eu não me engano, né? Guilherme Santiago, gostoso. Brotas é uma cidade que faz muito evento, né? É uma delícia. Brotas Beer Fest. Com Guilherme Santiago já confirmado, Raimundos também, uma festa linda, um evento incrível que Brotas também traz aí pra toda a região, né? Pablo, você tá bem? Oi, tudo bem, Serrinha? Obrigada, adorei o vídeo. Já foi lá pro Instagram da nossa rádio, viu, Serrinha? Oi, Kelly. Oi, bom dia.
5: Kelly Merz.
0: Bom
5: Sou
0: dia.
5: Eu, Camilo, aqui da Vila São José.
0: Oi, Camilo.
5: Pro meu pai, pro Dagão da Linguiça, pra minha mãe, Neia, pra minha prima Edivânia, manda um modão pra nós aí do Daniel, Reino Encantado. Rádio Carinho.
0: O Dagão só mexendo com as linguiças. Dagão não abandonou as linguiças ainda não, é? Oi, Camburão, fala comigo.
6: Bom dia, Kelly.
0: Bom
6: Camburão
0: dia,
6: de Cravinhos.
0: Cravinhos.
6: Só pra lembrar que eu tô curtindo todas. Não vou nem escolher.
0: Não precisa.
6: Pra dar todas pra... pro mundo inteiro que estiver curtindo.
0: Ei, beleza.
6: Obrigado.
0: Mandou ver. Aí sim, hein, Camburão, obrigado. A Marilda da Vila Neri tá por cá. Marilda da Vila Neri tá pedindo o Fernando Mendes pra mim. Obrigada, meu bem, um beijão. Oi, Edna. Adorei, Edna, um beijo, adorei, de verdade. André Michelotto, Torrinha, tudo bem? Torrinha também tá por cá. Oi, Kelly, só modão, hein, Kelly? Só modão nessa rádio. Adoro, agradeço vocês, tá? Isso, Elza, tá vendo como eu tenho memória boa? Era isso mesmo, pra isso eu tenho, pra DBC eu tenho memória. Agora você não pergunta que dia que eu casei, que dia nasceu meu filho, minha filha, meu neto. Não, não pergunta nada disso. Agora você perguntar da DBC quem é quem, quem gosta do quê, quem faz o quê, quando veio pra minha vida. Você não tá entendendo. Isso aqui é meu coração batendo fora do peito. Ei, é o Eduardo, isso mesmo. Você viu que eu lembrei, Elza? Você fez um comentário, eu já lembrei. Que aí você participou comigo na Tarde Total, chamava o programa. O programa chamava Hoje é Chega Mais, né? O programa chamava Tarde Total. E aí um dia você contou pra mim, não, eu não sou sua ouvinte. Ah, mas o Eduardo te ama. Aí eu fico ouvindo a rádio porque o Eduardo põe o volume aqui no máximo. E eu sou obrigada a ouvir você. Que amizade gostosa que deu, né, bem? Que amizade linda. Só preciso conhecer a Manu agora. Oi, Kelly, bom dia, adoro. Christian Ralph. Oi, Cruz. Não é a sua, né, Cruz? Mas tá valendo, né? Oi, Ricardo Migaleto. Tamo junto. Segunda-feira linda. Manda um beijão pra Val. Desejo uma semana linda pra vocês aí, meus amigos, tá? Oi, Wilson de Torrinha. Bom dia.
7: Bom dia, Kelly.
0: Uou,
7: é o Wilson e o William de Torrinha.
0: Oi, William. Tudo bem?
7: Sempre junto.
0: Sempre. Kelly. Que delícia.
7: Barquinha de ouro. E com você.
0: Beleza. Guilherme Carinho. Silva. A nossa Rádio Amor. É Guilherme Silva na manhã. Paulo, Paulo. Fala, Paulo.
8: Bom dia, Kelly.
0: Bom dia.
8: Aqui é o Paulo de Brotas.
0: Oi, Paulo. E aí?
8: Vamos que vamos. Segundou.
0: Bora
8: Toca
0: lá.
8: Aí pra nós. Caboclo na cidade.
0: Ô, moda arrumada.
8: Vamos pra cima.
0: Vamos pra cima, bora lá. Caboclo na cidade é Dino Franco, né, gente? É Dino Franco. Oi, Dora, oi, Dora. Oi, fala comigo, Dora.
9: Bom dia,
0: Dora.
9: Kelly.
0: Bom dia, meu amor.
9: Kelly, é a Dora do Sítio da Prata.
0: Tudo bem?
9: Manda agenda rabiscada aí pra mim, do Cleito e Camargo.
0: Cleito e Camargo, isso mesmo.
9: Meu marido José Barbieri. E pro Pedrinho lá na cidade.
0: Certo, meu bem.
9: Um beijo, Kelly.
0: Outro
9: um bom
0: beijo.
9: Dia pra você.
0: Um lindo. Dia lindo, meu amor. Obrigada.
9: Fica com Deus.
0: Amém. Ó, canta Thaíde Alexandre, canta Milionário Zé Rico, canta Cleiton e Camargo. Agenda rabiscada. Oi, Kelly. Se der, manda um chorei no sinal pra gente, Renan e Raí. Linda, Luzia Vacari. Linda mesmo. Oi, Kelly. Bom dia. Ah, quem chegou pra Kelly Mac.
10: Bom dia, Kelly.
0: Bom dia.
10: Ô, Kelly, que dia lindo, Kelly. Que lindo.
0: Sai de mim.
10: Adoro.
0: Vai. Sai de mim, vai.
10: Um caixa aí, Romulado, pra nós, Kelly.
0: Só sai, mano.
10: IBC FM, Rádio Carioca, Rádio Amor.
0: Por um acaso, eu tô por fora. Por um acaso, o Corinthians ganhou ontem, foi isso?
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0: Que um dia lindo só se faz assim, né? Só se faz assim com o timão, bebê. Pião Carreira e Silvana é prisioneiro. Essa vai diretamente pra Brotas, lá pra Cris Correia, que tá no som da manhã. Muito obrigado a você, de toda a região. Edu, tamo junto!

Gente, pancada de moda, velho. Milionário José Rico é Tribunal do Amor. 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

52, Luan Santana Morena na manhã. Oi, Kelly, tudo bem? Boa semana. Se possível, manda Instinto Animal pra mim. Anderson de Araraquara. Araraquara também, nossa audiência tá demais, hein? Muito obrigada, viu? Queria mandar um beijo pro Luiz Aguiar, ele tá sentindo Jaú, tá na audiência da manhã. Aê, que gostoso! Oi, Zetinho! Tudo bem, Zetinho? Bom final de semana! Quer dizer, bom final de semana não. Aí, minha cabeça foi longe agora, porque eu... Tava ouvindo o programa de manhã da Lana Guedes e o Zetinho participou falando... Ai, como é mentiroso! Falando que ele tinha... Ô, Ivanira! Falando que ele tinha convidado os amigos pra cuidar da chácara no sábado de manhã. Ai, meu Deus do céu. Pra fazer faxina, foi isso que eu escutei na rádio? Ai, vocês são demais. É bonzinho, mas é mentiroso demais. Oi, Osmar Maria, tudo bem? Obrigada. Foi? O Corinthians perdeu? Foi? Perdeu? É, tão me falando aqui. O Cruz também falou, né? O Cruz falou que foi mais um fumo no Corinthians, né? Eu não assisti, não, viu? Ô, Kelly, manda Malu de Paulo e Paulino. Você sabe que eu ia tocar essa música, Márcio? O ouvinte pediu pra mim, né, de Paulo e Paulino? Eu ia apartar Malu, deu certinho, tá? Eu mando especialmente pra você também, tá bom? Obrigada, viu? Muito obrigada mesmo. Queria mandar um oi pra Valdirene. Oi, meu bem. E aí, já tomou aquele cafezinho gostoso, Ouro Brasileiro? Tem nada melhor, ó. Eu tô com ele aqui, ó. O meu café Ouro Brasileiro, delicioso, ó. Que delícia! E sabe o que eu lanchei hoje? 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Que é aquela pipoca doce, eu adoro. 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Não, tomei três hoje. Ai, meu Deus do céu. Que hoje o meu beijão não é de pinga, não, né? Hein? Ô, Neuza, hoje o beijo da Kelly é de boldo. Ai, só você, coisa linda. Obrigada. Você faz a minha vida muito mais feliz, viu? Renan e Raí, chorei no sinal.

isso já? Meu Deus, como o tempo passa depressa. Ei, Neuza, bom dia, meu amor, obrigada, viu? 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João Paulo e Daniel.

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música. Pra você que tá no som da manhã, um dia lindo. 11:13, Matheus e Cauã.

bom saber que você tá comigo, curtindo o nosso programa nessa manhã tão linda de segunda-feira. Já pra gente começar a nossa semana daquele jeitão gostoso, né? Que vai dar tudo certo, porque vai, sabia? Já tem a dobradinha da manhã e eu preciso do seu voto, hein? Quero você participando comigo, tá bom?

0: partir de agora tem festa no rádio, chegando a Júlia Moraes para fazer a entrega de mais um bolo em nome da doceria Glaciarte, que adoça a sua vida com muita suavidade. A Júlia estava na escola e a Júlia Moraes chegou lá para fazer festa, não é isso, Juju? Oi!
1: Bom dia, Kelly! Bom dia para todos os nossos ouvintes da DBC FM e aquele bom dia mais que especial para todos que hoje celebram mais um ano de vida, né? A nossa segunda-feira em clima de festa, alegria e muita emoção aqui na 106.3. Mas todos os dias, né, Kelly? É dia de festa, não é só hoje. E a gente tá aqui pra levar carinho, música boa e aquele abraço especial através do rádio pra você que está celebrando mais um ano de vida. E claro, esse bolo maravilhoso que vem direto da doceria Glaciarte. 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Mas antes, eu vou falar com a Júlia, aniversariante do dia, que hoje completa os seus 27 anos de vida. Oi, Júlia, tudo bem? Bom dia.
2: Bom dia. Eu gostaria de agradecer minha amiga Lidiane por ter colocado meu nome no sorteio e pela DBC por ter ganhado o bolo.
1: Meu amor, muito obrigada. Hoje é dia de festa. Agora eu vou falar com a amiga da aniversariante. Tudo bem, Lidiane?
3: Tudo bem, tudo bem. Desejo a ela muitas felicidades. Pouco tempo que eu a conheço, mas como se fosse muito tempo que a gente se conhecesse. Tudo de bom pra ela e tô muito feliz.
1: Meu amor, muito obrigada por ir no 3307-1011, feito a inscrição e ter garantido essa festa linda. 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
0: Rádio Amor, Júlia! Rádio Amor, Júlia! Pra você, Júlia!

0: de mim. 11:27, queria mandar um beijo pra Celina e o Rogério, meus amigos lá de Botucatu, né? Tudo bem, meu amor, com você? Fala comigo, fala com aquele Mary.
1: Bom dia, Kelly, tudo bem com você? Oh. Uma semana de bênçãos, paz, divina, saúde, felicidade, vitórias pra você, pra sua família. Amém. Que Deus abençoe esse programa lindo seu.
0: Coisa linda.
1: Celina e Rogério de Botucatu, um beijo nosso pra você.
0: Outro beijo. Rádio, amor. A nossa beijo. Rádio Amor, muito obrigada. Oi!
2: Oi, Kelly, bom dia, tudo
0: bom dia,
2: bem?
0: Tudo.
2: A programação tá muito boa, viu? Estamos aqui escutando eu, Fábio Dalry, e o Tenente Clodoaldo. Estamos aqui no Rancho Engenho Velho.
0: Ai, que gostoso.
2: Manda pra nós Amor de Violeiro pra nós escutar
0: Eduardo
2: aqui.
0: Eduardo Costa.
2: Tá bom?
0: Beleza.
2: Fica com Deus aí, um abraço.
0: Outro pra vocês aí, muito obrigada pela companhia na nossa manhã. Oi, Kelly. Oi, tudo bem, Trevisan? Queria mandar um beijo aqui pro JK Cortes. Oi, Kelly, tudo bem? Manda um abraço pro pessoal da Fazenda Sant'Angelo e aparta um modão aí pra nós. Um Tião Carreiro pode até ser rei do gado.

0: modera. Oi, Cristina.
1: Oi, Kelly. Oi. Bom dia.
0: Bom dia.
1: Eu sou a Cristina aqui de Araraquara.
0: Araraquara, tudo
1: Kelly,
0: bem?
1: Quero desejar a você uma abençoada semana para todos nós. Semana leve.
0: Linda, se
1: maravilhosa.
0: Uh-huh.
1: Na graça de Deus.
0: Isso mesmo.
1: Kelly, eu ia pedir aquela música da Nossa Senhora com Daniel, mas você já tocou Daniel, não tem problema não.
0: Tá bom, meu bem.
1: Tá bom?
0: Tá ótimo.
1: Um beijo para você, pra Lana, pra Júlia, pra todos os ouvintes. Que seja uma semana abençoada para todos nós, tá bom?
0: Isso mesmo.
1: Fica meu com
0: bem.
1: Deus.
0: Amém.
1: E muito obrigado pelo programa maravilhoso que eu tô ouvindo fazendo almoço.
0: São vocês.
1: Gratidão, Kelly. Obrigada, obrigada, obrigada.
0: Fazendo um almocinho, fazendo um feijãozinho, fazendo um arrozinho. Não é arroz com alho, com arroz, né? Um beijo. Júlio, tudo bem? Júlio César, São Manuel. Mandar um beijo pra Sandrinha também. Oi, meu amor.
2: Oi, Kelly.
0: Bom dia.
2: Aqui é sua amiga Sandrinha do Jacobus.
0: Tudo bem?
2: Toca pra nós o Panda. Eu te seguro. Eu amo
0: tem
2: essa música.
0: Manhãs,
2: eu ofereço especialmente pra você e pra toda a galerinha que tá na escuta. Beijão.
0: Outro beijo. Deus. Amém.
2: CBSFM, Rádio Carim. Estou esperando a dobradinha, hein?
0: Ah, já já, hein?
2: Beijão.
0: Já já. Outro beijo. Oi, Valdir, tudo bem? Deixa eu ver se eu acertei aqui,
3: bom
0: ó.
3: Bom dia, Kelly Melody. Manda um alô, mano. Olha o segundo nome aí, Kelly Melody. Manda aí. Marreirito aí, menino da canoa aí. DBCFM, Rádio Carinho.
0: Rádio Amor, fica lindo demais, né? Oi, Kelly, boa semana pra você, obrigada. Anderson, curtiu aí? Apartei pra você aqui o instinto animal, hein? Aí sim, né? Oi, Kelly, tudo bem? É o Paulo Sérgio, o Valdeir também tá por aqui, trazendo aquele bom dia com muito carinho pra Kelly Mary. Falei do Zetinho, Osmar Maria também curtindo as músicas aqui, né? Obrigada. Ô, Kelly, manda um oi aí pra gente. Marcos Xavier, tudo bem? Bom dia pra Nayara. A Nayara me acompanhando também, né? Um beijo, Nayara, obrigada. Ela que adora o Daniel. Kelly, bom dia. Toca pra gente aí a música Carta. Deus abençoe o seu dia. Deus quiser, né? Muito obrigada, viu? Edna, tudo bem? Adorei, Edna. Obrigada, meu amor. Um beijo pra você, viu? Quanta gente aqui pra dar oi. Quanta gente pra dar bom dia pra Kelly Mary. Tá lindo esse programa. Oi, Maria.
2: Oi, Kelly Mel. Bom dia, tudo bem?
0: Eu
2: como
0: tô...
2: é que passou o final de semana?
0: Muito
2: aqui é Maria
0: bem.
2: Parques da Laranjeira,
0: que
2: viu?
0: Coisa boa.
2: Eu adoro você, tá bom?
0: Maria, ó, fazia tempo que eu não passava um final de semana bom, hein? Fazia tempo, mas tempo mesmo. No nível desse... Ó, oh, mas fazia tempo, que eu já comecei a lida lá atrás, né? Eu já comecei a lida na quinta, velho.
4: Manhã, TVC.
0: Aí a gente finalizou ontem, já era umas 10 horas da noite. Oh, fartu. Deus é bom demais, velho. Vamos de O Doutor e o Caipira. Cadê?

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0: Delícia.
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0: Nossa dobradinha, você votando, escolhendo a partir de agora no ar a dobradinha da manhã. Chama no Cacique Pajé, vai. Primeira opção.

0: os menininhos.
1: Aí é moda, hein? Aí é moda.
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1: Olha, nossa senhora, que moda!
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1: Pra continuar.

Miranda, né? E marcas, então. Pelo amor de Deus, hein? Aí a moda, hein, Roberta Miranda? Tá bom? Então, a segunda opção, a gente entrou com Roberta Miranda. A primeira opção, Cacique Pajé. E a terceira opção, hein? O que será que tem na manhã, hein? Dobradinha da manhã.

0: 11h53.
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0: Ligeirinho igual coicinho de grilo. A partir de agora você já pode dar o seu voto na dobradinha da manhã. Cacique Pajé, Roberta Miranda ou Mocoque Paraíso? Aqui a gente entra com aquela parede. É como que é? Sapo com C? Como que é? Olha lá, ó, assunta.

oportunidade de conhecer o Cacique Pajé, namorada do Capial. E outra coisa também, Roberta Miranda, que eu adoro, adoro Roberta Miranda. E aí, os clássicos da música com Mocoque Paraíso, né, gente? Mas eu vou deixar pra você. Eu não vou nem opinar, tá? Eu não vou nem falar pra onde eu ia, porque eu dava um jeito de estar nos três barcos hoje. Tá bom? Chega aí. Dobradinha da manhã no ar pra você. Tô esperando o seu voto no som do Zezé. E agora, o que eu faço?

Você não acredita, pela primeira vez os votos estão andando juntos. É 777-877, você sabe assim? Juntos mesmo! Não dá pra acreditar! Ó, na contagem por enquanto, assunto pra você ver aí, ó. Tá 8, 9 e 12. Ai, meu Deus do céu, vocês são demais. Ajeita aí, dobradinha da manhã.

0: você que casa, dá uma casada, dá uma complicada, então. Vai falar que você não gosta de um freio de mão? Vai falar que você não gosta? Meio dia e dois, já entrei na sua tarde de segunda-feira, que gostoso. Ó, por mim eu ia com você aqui, tá? Por mim eu ia com você. Mas você acredita que já tá na hora de dar tchau? Parece que eu acabei de chegar, ué. Né não? Meu Deus do céu. O tempo passa depressa demais. Oi, Antônio.
1: Kelly.
0: Oh.
1: Bom dia, eu,
0: bom
1: Carlão.
0: Bom dia. Tudo bem, Carlão?
1: É, cacique pajé, viu?
0: Modeira, né, Ben?
1: Isso daí é um clássico do...
0: Com certeza.
1: Do bom,
0: é isso mesmo.
1: Verdadeiro.
0: É verdade.
1: Tá bom?
0: Tá bom, Carlão?
1: É essa mesmo.
0: Obrigada, Carlão. Um beijo pra você. Fatiminha, oi, meu amor.
2: Amor, eu oh. Quero, vai na primeira. Beijo,
0: primeira opção. É cacique pajé. É cacique pajé, a primeira opção. Atenção. Cacique pajé é o chifre do boi soberano, é a boiada que chega na cidade, né? E aí chega um cachorro, estoura a boiada. Resto de comida. A mulher chega no restaurante, né? Pra pedir um prato de comida. Resto de comida. São tantas coisas e marcas da Roberta Miranda. Aquela parede, mágoa de boiadeiro de Mocoque Paraíso. Aí é você, tá? Vai votando pra mim, dobradinha da manhã. Oi!
3: Bom dia, Clemel.
0: Bom dia.
3: Eu vou na terceira.
0: Terceira.
3: Que a primeira também é muito bonita.
0: Sim.
3: É o Rosemir da Vila Alta.
0: Combinado, Rosemir. Rosemir foi no Mocoque Paraíso. Aguinaldo da Casa do Para-Choque também. A Sandrinha de Doni, que tá lá no Taquaral com a gente, foi na Roberta Miranda. E o Edson Carvalho. Oi, Edson.
4: Boa tarde,
0: Kelly. Boa tarde,
4: Edson. Boa tarde, Edson.
0: Uh-huh.
4: A primeira.
0: Primeira beleza? Opção, beleza.
4: Um abraço.
0: Outro pra você, Cacique Pajé. Luiz Aguiar foi no Mocoque Paraíso. Elizabeth.
5: Kelly, bom dia, Elizabeth. Agora eu vou na segunda opção.
0: Segunda opção. Roberta Miranda, Douglinha.
6: Bom dia, Rainha do Ar.
0: Bom dia, Ben.
6: Minha querida.
0: E aí?
6: Primeira opção, né?
0: Primeira
6: bandeira
0: opção.
6: Bandeira na veia, minha filha. Bandeira, bandeira.
0: Aí a moda. Obrigada. Primeira opção entrou Cacique Pajé, tá? Resto de comida e o chifre do boi soberano. Oi, Kelly. Terceira opção, Diva de Araraquara. Arnaldo Pedroso foi na primeira opção, foi no Cacique Pajé. Oi, Maria Helena.
7: Oi, Kelly.
0: Oi, meu amor.
7: Bom dia.
0: Bom dia.
7: Tudo bem?
0: Tudo ótimo.
7: Terceira opção.
0: Terceira opção, beleza. Ailton Aparecido, segunda opção, Kelly. Obrigada, Ailton. A Ivone Ferreira tá na terceira opção. A Neuza tá na primeira opção. Primeira opção é Cacique Pajé. O Cruz foi na Roberta Miranda. Oi, Kelly, eu vou na primeira opção. É a Beth Siebert aqui, Kelly. Valeu. A Maria também tá aqui comigo, né, Maria? Tudo bem, Maria? Um dia maravilhoso pra você. A Elza da Fazenda Fênix foi na terceira opção. Entrou com o Mocoque Paraíso. Reginaldo Souza, Fazenda da Barra também. Kelly, todas são lindas, mas eu vou na dois. Roberta Miranda é o Márcio Gomes. Edil!
8: Roberta Miranda, que eu adoro ela,
0: tá
8: querido.
0: Bom, meu amor, combinado. Você manda. DJ Trevisan, tá na primeira opção, obrigada. Oi, Ney.
9: Oi, Kelly, é o Sidney de Araraquara.
0: E aí, Sidney?
9: Eu vou com o Mocoque Paraíso.
0: Mocoque Paraíso, aquela parede. Entrou aquela parede e entrou mágoa de boiadeiro hoje. Cecília Almeida tá com a gente aí na terceira opção no Mocoque Paraíso. Ivanira de Américo Brasiliense, né, meu amor? Na Roberta Miranda e o Adenilson.
10: Bom dia, Rainha. Bom dia, bom dia. Cacique Pajé aí pra nós.
0: Cacique
10: é
0: Pajé.
10: Cowboys.
0: É, só modeira. Olha, tá até meio cansadão, né, Ben? Hã? Chega na quinta-feira todo animadão, né? No tipo, no como que é? No grito, no pito, no tapa da boca do lito, no machucar periquito. Aí chega o Adenilson Santana dos Faveiro, ouvinte da Kelly Marilyn. Olha como ele tá hoje, ó.
10: Bom dia, Rainha. Bom dia, bom dia. Cacique Pajé aí pra nós. Let's go, go, Cowboys.
0: Ah, meu bem. Que delícia. Obrigada. Oi, Kelly. É a Neide. Roberta Miranda. Tá? Obrigada, Neide. Lupercio Filho foi na primeira opção. Foi no Cacique Pajé. Ô, Kelly, terceira opção é a Deise. Oi, Deise. Tudo bem? Muito obrigada, viu? Minha amiga Jô foi na segunda opção na Roberta Miranda. O Adelmir, né? Isso, Aldemir. Montador foi no Mocoque Paraíso, muito obrigada. O cowboy que tá lá em Torrinha, Mocoque Paraíso. Odair Polido tá na primeira opção, muito obrigada, Cacique Pajé. Santo Mauro Duarte, Mocoque Paraíso. Eva Roberta Miranda. Eva Roberta Miranda. Vamos lá então, ó, tem gente pra falar, oi?
11: Aquela parede mágoa de boiadeiro de Mocoque Paraíso.
0: Pode aí, votar, bem. Oi.
11: Vai voltando pra mim, dobradinha.
12: Que de Torrinha, Cacique Pajé.
0: Cacique Pajé, muito obrigada, Cacique Pajé. Nilton, fala, Nilton.
13: Bom dia, Kelly, é o Anilton de Blotas. Cacique Pajé.
0: Cacique Pajé, ó, gente, nós estamos assim, ó, parou aqui no Anilton, nós estamos assim, ó, Cacique Pajé, 13 votos. Roberta Miranda, 10 votos. Mocoque Paraíso, 15 votos. Mas você viu que tá andando juntinho? Juntinho, eu não sei pra onde vai dar hoje, eu não sei. A Cleusa foi no Mocoque Paraíso, né? Mocoque Paraíso, a gente entrou com aquela parede mágoa de boiadeiro. O Kleber Dané tá em Araraquara, tá na Roberta Miranda. O quê? Tá na Irlanda hoje, é isso? Hã? Não, é Roberta Miranda, né? Você quis dizer. Não que você tá na Irlanda, né, Kleber Dané? Que eu não duvido nada que você fugiu pra Irlanda, viu? Oi, Marcelão, e aí?
4: O quê? Eu vou no primeiro pessoal também, Cacique e Pajé.
0: Beleza, bem é modeira na veia, é modeira na veia, como diz o passarinho cantador. Oi, Nilson Pinheiro.
14: Boa tarde, com alegria, Kelly, boa News Gear de Rock Club. Kelly, aí? Eu vou na número 1, Kelly.
0: Número 1, Cacique e Pajé, quase empata com o Mocoque Paraíso, quase empata. Oi, Mata Rato.
15: Aqui é o Mata Rato, hein? Eu vou na primeira aí.
0: Primeira opção, Cacique e Pajé. Primeira opção, Cacique e Pajé. Agora empatou, tá? Cacique Pajé e Mocoque Paraíso empatados. O Márcio, de Américo Brasiliense, tá junto com a gente, mandando um oi pra Lana e pra Daniela. E votou na Roberta Miranda, trazendo o 12º voto pra Roberta. Oi, Kelly. Edna, Roberta Miranda, 13º voto. Kelly, bom dia. Terceira opção é o Clodoaldo Martins, desempata com Cacique Pajé agora. Kelly, segunda opção é a Roberta subindo. Olha a Roberta subindo. A Roberta dando show. Oi, Kelly, tudo bem? A Newton Neves. Vou com você na primeira opção, tá bom, Kelly? Primeira opção, Cacique Pajé. Ah, Cacique Pajé entrou modelo. A resto de comida é linda, né? A mulher entra com os filhos, né? No restaurante pra pedir um pouquinho de comida. Pediu o resto de comida. Não pediu nem um prato, uma marmitê. Pediu o resto. Ê, modeira! Oi, meu amor, fala comigo!
16: Oi, Kelly, boa tarde!
0: Boa tarde!
16: Era, vou participar!
0: E aí?
16: Eu fico com aquela parede.
0: Aquela parede! É música linda, é música linda, é Mocoque Paraíso. Já deu até calor, né? Que eu já tirei tudo aqui, já deu até calor naquela ideia. Ah, oi, Kelly, tudo bem? Bom dia, Sandrinha, fala comigo.
17: Oi, Kelly, é a Sandrinha do Jacobucci, bom dia. Eu vou na Roberta Miranda.
0: Roberta Miranda, beijão. São tantas coisas. Oi, Douglinhas, tudo bem?
18: É, Rainha do Rádio. Nossa amiga Denilson foi visitar os pais. Tá viajando.
0: Tá cansadão,
18: só
0: tá, né?
18: Só dando os agritos, a pita, porque eu machucando o periguito, hein?
0: Não, velho.
18: Já tá meio cansadão, meio fadigado, né?
0: Não, chegou fadigado, bicho, né, velho? Dormiu no sereno, Denilson. Dormiu no sereno, bem. Oi, Kelly, a Jô, terceira opção. Valeu, Jô, muito obrigada. Kelly Ricardo Migaleto é Cacique Pajé. Aê, trazendo o 20º voto pro Cacique Pajé. Oi, Isabel, fala comigo, Isabel.
19: Bom dia, Kelly.
0: Bom dia, meu amor.
19: Bom começo de semana.
0: Deus quiser.
19: Pra senhora. Tudo de bom.
0: Pra você também, meu.
19: Gostaria de ouvir uma música com Chico Rei do Paraná, Leão Domado.
0: Linda,
19: Isabel de Brotas. Manda pro povo de Brotas também.
0: Certo.
19: Obrigado.
0: Eu que agradeço, Isabel. Será que tem bastante gente na Brotas ouvindo nós hoje, Isabel? Será que tem? O que você acha, Isabel? Tem ou não tem, Isabel? Fala comigo, Isabel. Tem ou não tem? Oi, Kelly, Roberta Miranda. É a Ângela. Obrigada, Ângela. Tudo bem? Olha lá, trazendo o 16º voto. Judicael. Fala com aquele Kelly.
20: Bom dia, Kelly. Bom tudo dia, bem? Kelly, eu vou ligar assim que Pajé.
0: Assim que Pajé é modeira. Olha, tá andando junto. Junto, Geni.
21: Kelly, bom dia. Geni de Brotas. Cacique Pajé.
0: Cacique Pajé. E olha que não é nem a pescando, né? Pescando e caçando, não, né? Não foi pescando e caçando hoje, foi? Não foi. Foi a primeira do Cacique Pajé que eu coloquei? Não teve. Hoje o Cacique Pajé entrou o chifre do boi soberano, né? Que até aquela lá, fiz um rancho no espraiado na beira da lagoa. Tan, tan, tan, tan, tan. Sabe, né? Kleber Dané, beleza. Não, dá nada não, tamo junto. Ah, o Márcio Papa foi no Mocoque Paraíso. Tô achando que nós vamos fechar com o Mocoque Paraíso. Iria, meu amor.
22: Eu quero, oh. Iria. Eu quero, eu fico de Roberta Miranda. Eu amo a Roberta Miranda.
0: Roberta Miranda, Rádio Amor. Coisa linda. Obrigada, Iria. Oi.
23: Vista Popular.
0: E aí?
23: O Kelly, nós votamos na terceira. Tem terceira. 5 votos aqui. Meu, da
0: Mocoque
23: Cris,
0: Paraíso.
23: Da Nova, do Pacheco, da Dirce e da Rose. Rádio Carinho, Rádio Amor.
0: Ah, mas esse povo devia tudo ter respondido Rádio Amor pra você, Nice. Hein, Cris, todo mundo devia ter respondido aí junto, é Rádio Amor. Oi, Adenilson Santana dos Faveiros, fala, que foi que você vai falar? Dormiu no sereno, né?
24: Kelly do céu, nem te falo, dormi no sereno, 2 dias seguidos.
0: Ai, danada. nada não, bem, dá nada não. Oi, Nice de Brotas, tudo bem? Primeira opção, obrigada, Nice, tá valendo. Oi, Moreira, fala comigo, Moreira.
1: Bom dia, Kelly. Bom Moreira dia. Dois Córregos, Cacique Pajé.
0: Cacique Pajé, Cacique Pajé quase tá, quase vira. Mais um voto, Cacique Pajé vira. Ô, Kelly, Serrinha, Mocoque, Paraíso, beleza, muito obrigada. Minha amiga Valdirene tá chegando pra votar na terceira opção e a gente, então, finaliza a dobradinha, porque se eu ficar aqui... Eu sei que vocês ficam comigo, eu agradeço muito por isso, tá? Eu sei que vocês ficam comigo aí até mais tarde, né? Olha, eu vou tocar essa música aqui, eu já ia finalizar, mas eu vou tocar essa aqui primeiro, ó. E volto já com a contagem exata de todos os votos, tá bom? Pra gente se despedir de

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0: demais toda a emoção de Sérgio Reis. Deixa só passar, deixa apartar aqui o trem aqui. Apartar o trem aqui, porque falar no branco ninguém merece, né? Ai, meu Deus do céu, você viu, de vez em quando acontece. Ao vivo é assim, tá? Se fosse a TV, a gente voltava e gravava tudo de novo. Se fosse revista, a gente digitava tudo de novo. Ninguém ia nem ficar sabendo. É, o rádio é diferente. O rádio é ao vivo, é na hora, é papum, entendeu? Não tem jeito. Você tem que ser ligeiro aqui, velho. Tem que ser ligeiro. Amores da minha vida, são meio-dia 21, eu tô indo embora. Eu queria agradecer imensamente cada um de vocês. Dizer que a gente ficou com 17 votos pra Rainha Roberta Miranda, 21 votos pra Cacique Pajé, que eu adoro, que clássico da música, né? Mas hoje quem leva é Mocoque Paraíso com 25 votos. Um beijo bem gostoso. Uma tarde de segunda-feira maravilhosa. Apesar de ser segunda-feira, nós vivemos hoje a segunda como se fosse um domingo de manhã.
1: Kelly Mary.
0: Tchau, bebê. Tchau, meus amores. Tchau, tchau, tchau. Cuidem-se muito e até amanhã.

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1: Boa tarde a todos. Hoje é segunda-feira, dia 24 de agosto de 2026. Está no ar mais uma edição do seu, do meu, do nosso Jornal DBC. Agora, com 22 graus neste momento, hoje é dia do ator, hein? Quem diria? E o clima para a nossa cidade continua aí com picos de até 27 graus de máxima, né? E as mínimas de 12, 11, 13 graus aí. Uma pequena variação. E é o friozinho que chegou esta semana e a tendência é que próximos dias esfrie um pouquinho mais, tá? Então a máxima para nossa região, lá em Santa Eudóxia, que sempre é um pouco mais quente, vai chegar aos 29 graus. Boa Esperança também, chegando aos 28. E a média da nossa região vai ser em torno dos 25, 26 graus de máxima e mínimas chegando a 14 graus. Lembrando a todos, meio de 42. E a gente traz o esporte para você a partir de agora. Lembrando, 24ª rodada do Brasileirão. Você que participa da Liga da BCFM, se liga na Liga. Hoje tem Botafogo e Atlético Paranaense no Engenhão. Às 20 horas amanhã eu trago o resultado do ganhador da rodada. Porque na 25ª rodada, que é no próximo final de semana, nós temos um brinde especial. Fique ligadinho, hein? Eu vim avisar você, estou postando lá no nosso. Não precisa participar da postagem, apenas para você saber do que se trata, mas vale para aqueles que participam da Liga da BCFM, se liga na Liga. E hoje, ontem, né? Melhor, antes de ontem, hoje é de segundona, sabadão no Maracanã, o Fluminense recebeu o Remo e ganhou de 2-1. E também o Inter e Atlético Mineiro ficaram num empate. O Cruzeiro recebeu o Flamengo no Mineirão e levou aí a melhor, 2-1 em cima do Flamengo para o placar para o Cruzeiro. Agora, ontem, aí sim, na Nubank Park, o Palmeiras recebeu o Vasco e o Vasco continua capengando, hein? Segunda derrota seguida, 4-1 para o Palmeiras. Eu percebi que os palmeirenses estavam tudo sorridente hoje, tudo feliz, né? É, 4-1 para o Palmeiras, né? E com isso Palmeiras se isola na frente, abrindo 6 pontos do Flamengo.

o Parmê será de novo? E ele alcançou o número de pontos do seu título, né? 51, o ano do título mundial do Palmeiras que ninguém conhece, né? Só a Pirassununga Cachaça e Pinga que fabrica 51. E ele alcançou aí 51 pontos. O Bragantino recebeu no Cícero de Souza Marques o Grêmio e ganhou, levou a melhor. O Bragantino também que tava dando uma capengadinha, né? Tava meio parado e continua, mas dessa vez com uma vitória, 1-0 em cima do Grêmio. O Vitória lá no Barradão recebeu o Bahia e acabou, o Vitória acabou perdendo para o Bahia 2-0. Santos e Mirassol, pensei que um dos dois iria melhorar, mas o empate acabou deixando o Mirassol na zona de rebaixamento e o Santos mais perto, né? Com 26 pontos, apenas 2 pontos do Mirassol, que é o primeiro na zona de rebaixamento. Agora, vem os dois principais jogos da rodada, né? O São Paulo, que com a sua gratidão, né? O seu carinho pelos lanternas, perdeu por 1-0 para a Chape de propósito, não podemos esquecer, né? Porque ele perdeu para a Chapecoense por 1-0, joguinho feio. Feio, feio, feio. Mais feio que o São Paulo, só do Corinthians, que perdeu pro Coxa por 2-1. Foi lá até o Couto Pereira e acabou perdendo para o Coritiba por 2-1. Com isso, os dois ficaram. O Corinthians caiu uma posição e o São Paulo se manteve na 13ª posição. O Corinthians que já vem aí com a segunda derrota, hein? É, não é só o São Paulo. São Paulo vem no empate e uma derrota. O Corinthians já não. Duas derrotas seguidas. Será? E hoje o Botafogo e Atlético Paranaense a gente aguarda, porque na meiuca da semana, como diria, nós teremos a Copa do Brasil, que começa amanhã. E aí amanhã a gente traz todos os detalhes, por isso o Brasileirão vem para a 25ª rodada no próximo final de semana. É isso aí. Meio de 46 para você, e ontem nós tivemos o retorno das férias da Fórmula 1 com um grande prêmio da Holanda, o último grande prêmio da Holanda, né? Que não acontecerá mais. Uma pista bacana até, né? Ruim de ultrapassagem, mas muito interessante. Agora, bom foi para o Lando Norris, que não esperavam muito, mas conseguiu a sua vitória. Uma vitória aí engajada, jogo, trabalhou muito bem, seguido de Kimi Antonelli, que deixou o seu companheiro e parceiro de corrida George Russell, de equipe, né? Para trás, o Antonelli que vem aí liderando o campeonato e com essa vitória chegou aos 242 pontos no campeonato, né? Bom para ele, muito importante resultado para Kimi Antonelli, e o resultado foi mais ou menos assim: Lando Norris primeiro, o Lando Norris que melhorou um pouquinho, mas continua aí na quarta posição, subiu, né? Na sua posição, ele estava atrás de Charles Leclerc e conseguiu aí melhorar um pouco sua colocação no campeonato, mas ainda está bem distante de Kimi Antonelli com 242 pontos a 159 do Lando Norris. A diferença é que a McLaren parece que deu uma acordada aí e deu uma melhorada. Lando Norris seguido de Kimi Antonelli, George Russell, Lewis Hamilton, Charles Leclerc, Oscar Piastri, Liam Neeson, Nico Hülkenberg, esse surpreendeu, né? Fernando Alonso e Pierre Gasly. O nosso brasileiro, Gabriel Bortoleto, largou na nona posição, mas não conseguiu chegar. Ele quis imitar o Marques Verstappen, que bateu na primeira volta, né? E rodou e bateu, e o Gabriel rodou, graças a Deus não bateu, mas não conseguiu chegar a muito mais além do que o 13º lugar. Bom para ele que ele, mesmo com essa colocação, continua ali no campeonato com 10 pontos, 4 à frente do seu companheiro de equipe, Nico, 4 à frente do seu companheiro de equipe, Nico Hülkenberg, né? No campeonato aí.

0: Resultado. A Mercedes continua na frente, 425 pontos, Ferrari 338, McLaren 263 e a Red Bull Racing com apenas 186 pontos. Daí para baixo, todos abaixo de 100 pontinhos. Meio dia 49.
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0: Agora, meio de 51, hoje é, como fala, podcast, né? Agradecer aí o Cruz, o Gustavinho, a Cecília, obrigado aí a vocês que vêm nos acompanhando, né? E eu quero mandar um abraço pra galera de ontem, né? Conheci a dona Vania, mãe da Cris, né? Mãe do Beto. O Beto que perdeu pra mim no truco, as duas rodadas ele perdeu, né? Quase não rouba, mas não tem problema. Mandar um abraço pra todo mundo e a dona Vani pelo prato maravilhoso, a feijoada, e ela me apresentou pra um tal de mané pelado. É, isso, nunca conheci, né? O cara e todo mundo comendo de boca cheia, é isso mesmo. Um abraço a todos aí, ótimo dia pra vocês, ótima segunda-feira, né? Um domingo aí muito especial e valeu a pena, né? Manda um abraço aqui pra galera, o Cruz já mandou o brasão, né? O Gustavinho tá aqui também, obrigado a você, né? Que sempre nos acompanha. Temos algumas notícias, mas são poucas, rapidinho. A operação de fiscalização de combate ao ruído da motocicleta, esse que foi realizado na última sexta-feira, importantíssimo, ali na praça da estação ferroviária. Olha, esse precisa, viu? Cuidar, porque tem algumas motos que extrapolam um pouco o ruído, né? E também lembrar você que agora, meio-dia, foi aberta, né, a oportunidade de você assistir no Teatro Municipal de São Carlos, no dia 26, a partir das 20 horas, a USP Filarmônica. É a 256ª apresentação pela série de concertos da Filarmônica da USP. É um concerto maravilhoso, você que tiver a oportunidade, vá conhecer, assistir, porque é muito lindo. Os ingressos para a apresentação são gratuitos e estarão disponíveis para a comunidade para a comunidade USP e para o público em geral a partir das 12 horas de hoje, dia 24 de agosto, pela retirada online no link www.icmc.usp.br/e/YGBUW. Estarei colocando lá no nosso Insta daqui a pouquinho e você pode aproveitar na quarta-feira, dia 26 de agosto, a partir das 20 horas, no Teatro Municipal de São Carlos, tá? Fica aí o nosso convite, aproveite porque é muito bacana, tá? Muito legal mesmo. E lembrando a todos, né? Essa sexta-feira começa o horário eleitoral gratuito, então já vá analisando e pensando para o que você quer de melhor para o seu país, tá ok? Obrigado, fiquem com Deus, amanhã voltaremos com mais informações se o grande arquiteto do universo deixar. Obrigado, até lá. Tchau, tchau.

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2: Muito bem, senhoras e senhores, estamos chegando. Chegando com o Paradão Sertanejo a partir de agora, pra gente tocar as canções que marcaram a sua vida. Os clássicos sertanejos é no nosso Paradão. Inclusive, você também pede a sua canção aqui no nosso programa de rádio, que a gente vai inserindo na nossa programação. Além disso, tem os nossos quadros, o quadro de culinária com a amiga Nice Marcondes, tem aí o jornalista André Verrone com as curiosidades, tem a piada, humor e muita prestação de serviço a partir de agora no nosso Paradão Sertanejo, em nome do nosso Creme MD+, o nosso poderoso Creme MD, esse produto natural, que é o Creme MD, indicado para você, meu amigo, minha amiga, que sofre aí com algum tipo 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Boa sorte pra você, porque o Paradão Sertanejo dessa edição começa com esta canção. Belmonte, Amaraí, Aurora do Mundo é clássico, é a primeira no Paradão.
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2: Ótima tarde, boa semana pra você.
3: Milton Batelli.

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0: 11 São Paulo, 993614924. Esse é o nosso zap, o zap do estúdio aqui do Creme MD, que tá montado aqui em São Paulo, no bairro da Freguesia do Oia. É daqui que a gente transmite o Paradão Sertanejo para várias emissoras de rádio do Brasil. Então anota direitinho para você pedir o seu modão. 11 São Paulo, 993614924. Ou então pelo Instagram, pelo arroba Milton Bardelli Oficial. Arroba Milton Bardelli Oficial. Bardelli é B de bola, dois L's e de igreja no final, tá bom? É o nosso Instagram para você interagir e pedir o seu modão aqui no nosso Paradão. Lembrando você que já tem a participação da nossa culinarista Anice Marcondes aqui no Paradão e também do jornalista André Verrone com as suas curiosidades no quadro Você Sabia, porque já nesse comecinho de programa, 1:09, tem você no rádio.
2: Boa tarde, meu locutor favorito.
0: Ô, meu parceiro.
2: Boa tarde.
0: Olá.
2: Bom, Wilson.
0: Tudo jóia?
2: Aqui é o Antônio e o Diogo na entrega, beleza?
0: Beleza.
2: Aqui, Acri, região de Oswaldo Cruz.
0: Sei.
2: Tupã.
0: Coisa boa.
2: Beleza?
0: Beleza.
2: Só com o modão arrumado pra nós aí. Dois corações e uma história. José de Camargo e Luciano. Beleza?
0: Valeu.
2: Um abraço a todos os nossos ouvintes e o MMD.
0: Valeu.
2: MMD não tem pra ninguém.
0: Não tem pra ninguém, meu parceiro. Bom trabalho pra vocês aí nas entregas, tá bom? Uma ótima semana abençoada pra todos aí. Obrigado pela audiência com o nosso Paradão Sertanejo. Quem mais tá com a gente no Paradão?
3: Boa tarde, Milton. Tudo bem com tu? É Cecília Almeida de São Carlos. Milton, se possível, toca pra nós Delícias de Amor com Teodoro Sampaio. Vai pra meu irmão Dai e minha cunhada Cris, pra tu e pra todos que estão na escuta do nosso Paradão Sertanejo.
0: Isso.
3: Um cheiro.
0: Um cheiro, minha amiga Cecília. É o nome da minha sogra, Cecília. Um beijo, Cecília. Beijo pra você, pra família, pra todos aí, tá bom? Uma ótima semana abençoada pra todo mundo. Quem mais tá com a gente aqui? A Jande de Poços, mandando boa tarde pra nós aqui. Quer ouvir do Glacial, camisa branca. Beijo, Jande. Boa semana pra família, pra vocês aí em Poços de Caldas. Tem áudio no Paradão.
4: Ô, Mirtal, chique, chique.
0: Chique.
4: Boa tarde.
0: Tarde.
4: Tamo por cá, viu? Ligadinho.
0: Opa.
4: Manda um alôzão aí pra galerinha da Zilora aí.
0: Boa.
4: Pro Everton, pro Riva.
0: É.
4: Pro Itamar. Pro João Paulo. Manda um modão pra nós aí.
0: Beleza.
4: Rick Renner. Filha.
0: Beleza, meu amigo. Valeu. Um abração pra todo mundo aí, meu querido. Abração pra galera toda aí. Uma ótima tarde pra todo mundo. Mais um áudio fechando essa rodada. Bora.
5: Tarde, Milton Bardelli.
0: Tarde.
5: Uma tarde de segunda-feira abençoada pra você.
0: Amém.
5: Toda a sua equipe.
0: Amém.
5: Milton, toca pra mim.
0: É.
5: Milionários é rico.
0: É.
5: Nasci pra te amar.
0: Vê se eu tenho aqui, tá?
5: Se você não tiver,
0: é,
5: pode ser outra, viu?
0: Tá bom.
5: Beijo no
0: Combinado.
5: Seu coração. Maria Aparecida de São Carlos.
0: Beijo, Maria Aparecida. Beijo pra todos em São Carlos. Uma ótima semana e tudo de bom. Essa moda é chonada demais. Zezé de Camargo e Luciano, dois corações e uma história. 1:11 agora. 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

0: Teodoro Sampaio, Delícias de Amor.
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0: Muito bem, senhoras e senhores, 1h26, agora a Nice Marcondes está na área trazendo receita. Qualquer dúvida é só chamar a Nice lá no Facebook dela ou no Instagram, no arroba nice.marcondes. Se você não conseguir anotar a receita ou gravar a receita, chama a Nice nas redes sociais dela, tá legal? Ô, minha amiga Nice, uma ótima semana pra você. O que você tá trazendo pra gente hoje, Nice? Boa tarde.
2: Olá, Milton, ouvintes, Nice Marcondes. Vamos lá pra uma receitinha? Hoje é uma calabresa com creme de batata. Anota aí os ingredientes.
0: Olha que delícia.
2: Nós vamos usar uma colher de sopa de óleo, dois gomos de calabresa fatiada, uma cebola picada, dois dentes de alho amassado, uma xícara de chá de molho de tomate e cheiro verde a gosto. Para o creme, nós vamos usar 4 batatas cozidas em água e sal, meia xícara de chá de leite, uma caixinha de creme de leite e um pacotinho de queijo ralado. E para a cobertura, 150 gramas de mussarela ralada. Modo de preparo, você vai levar uma panela ao fogo, coloca o óleo e a calabresa e dá uma fritadinha nela. Aí você vem com as cebolas e com o alho. Mexa bem até dar aquela murchada. Acrescente o molho e deixa dar uma fervida até ele ficar bem cremoso. Desliga o fogo e acrescente o cheiro verde e mexe. Não precisa colocar sal.
0: Tá.
2: A calabresa já é bem
0: salgadinha.
2: Já tem bastante sal e ainda vai ter o creme, a mussarela, então não precisa de sal.
0: Boa.
2: E aí você vai fazer o seguinte, enquanto tá lá, prontinho já o seu refogadinho, você vai colocar no liquidificador as batatas, o leite, o creme de leite, o queijo ralado e bata bem. Aí você vai pegar um refratário, vai espalhar todinho aquela calabresa, despeja
0: esse creme
2: devagar esse creminho por cima e vai espalhando.
0: Olha que
2: aí
0: delícia.
2: Você cobre com a mussarela ralada, forno 200 graus por mais ou menos 25 minutos ou até que ele derreta todo o queijo em cima e comece a criar aquela crostinha.
0: Ave Maria!
2: Dourada. Tá prontinho.
0: Eita.
2: Um arrozinho branco. Delícia. Eu espero que vocês gostem. Qualquer dúvida, só chamar. Face o Insta Nice Marcondes. Beijos e obrigada.
0: Ô, Nice, sabe que a dona Vanice, minha mãe, já pediu a receita, né? 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Olha que coisa maravilhosa. 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Beijo, Nice! 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
3: Fala, meu amigo.
0: Oba.
3: Como é que você tá?
0: Bom.
3: Manda um abraço aqui pra galera de Orlando aqui do Preparo do Sol, do Amendoim.
0: Boa.
3: Queria pedir uma moda pra você aí. Canarinho do Peito Amarelo, Chico Rei Paraná.
0: Valeu.
3: Valeu, abraço.
0: Valeu, Canarinho Prisioneiro, né? Aí a gente já separa aqui com o Chico Rei Paraná. Um abração, meu amigo. Bom trabalho. Uma ótima tarde pra todos aí. Boa semana. Quem mais tá com a gente no Paradão?
4: Boa tarde, meu amigo Miltinho.
0: Boa tarde.
4: Aqui é a Sandrinha de São Carlos.
0: Oi,
4: toca
0: Sandrinha.
4: Pra nós, Chico Rei Paraná.
0: Aí, mais uma.
4: De lá pra cá. Eu ofereço especialmente pra você e pra toda a galerinha que tá na escuta.
0: Ok.
4: E excelente semana abençoada pra você e pra toda a sua família. Fica com Deus. Beijão no seu coração.
0: Valeu, Sandrinha. Boa semana pra todos aí curtindo o nosso Paradão. Meu amigo Hélio tá lá em Luiz Antônio. A Marta também tá com a gente aqui com a a dona Amália, a irmã Cida, lá do assentamento Santa Carmen, a Luzia em Paranacite, e pra Gilma, que também tá com a gente em Paranapoema. Alô, meus amigos aí no Paraná, uma ótima tarde pra vocês. Alô, meu amigo Lucas Natalino, em Santa Rita do Passa Quatro, querendo ouvir uma música do Ronaldo Viola, Volta Pra Casa. Rezueno, Genésio, Gino, Guilherme, Adão, Nildo, Guilherme, Walter, Natalino, Neuzinha, Zé Lázaro, Clóvis, Marcão, Matheus, todo mundo na audiência do Paradão. Quem mais tá curtindo o Paradão é o Reginaldo lá em São Carlos, mandando boa tarde. Quer ouvir Maurício Mauri, O Destino Manda? Abraço, meu amigo Reginaldo, boa semana pra você. Meu amigo João Biguan, tamo junto, bom início de semana, seu João. Alô, Luperso em Brota, sempre na audiência. Marques, uma ótima tarde pra você, pra todo mundo curtindo o Paradão. O Gustavo Aguiar tá lá em Milagre, quer ouvir Anunciação com Pedro, Paulo e Matheus, oferecendo pra todos do Terreirão de Café em na Fazenda Santa Cruz, e pra todos as Bolinhas d'Água. Essa música top, Milton. Tamo junto aí. Valeu, valeu, meu amigo Gustavo. Um abraço pra você, um abraço pra todo mundo. Do Glacial.

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1: 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Você sabia?
0: Bora trabalhar, seu André.
2: Você sabe por que o sabor do uísque melhora com o tempo?
0: Por quê?
2: O processo de envelhecimento da bebida provoca ligações químicas entre seus componentes, formando algumas substâncias, principalmente certos tipos de aldeídos, cetonas e éteres, que melhoram seu sabor. Mas para que isso aconteça, o uísque tem que ser conservado em tonéis de madeira. Por ser bastante poroso, esse material permite a entrada de pequenas quantidades de oxigênio, que ajudam tais reações químicas. Além disso, há substâncias presentes na madeira que também dão gosto à bebida. Tá. Isso não acontece com o uísque armazenado em garrafas, pois a entrada de oxigênio é muito pequena. Ocorre apenas através dos poros da rolha. E o vidro, ao contrário da madeira, não interage com a bebida.
0: Interessante, você sabia?
1: Curiosidade, você sabia?
0: Reta final aqui do nosso Paradão Sertanejo. 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A gente ouve Chico Rei Paraná, Canarinho Prisioneiro, 1h45.

Alô, amiga Tereza de Santa Rita do Passa Quatro. Alô, amiga Maria Oliva. Alô, Edson Pizeta, pessoal na audiência. Alô, seu Romildo. Alô, Ivaí Simões.

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0: Lana Guedes.
1: Oi, oi, oi, oi! Cheguei, cheguei, Brasil! Juntinho com você, mais uma semana, segunda-feira, 24 de agosto, hein? Segundou, bebê, eu sigo com você até às 16h, fazendo aquela festa gostosa no seu rádio, e eu convido você e toda a nossa região pro Chega Mais, aquela tarde bem gostosa. 3307-1011 tá liberado, e pra todos os efeitos, quem tá no ar mesmo é...
0: Chega aí, viu? Chega mais!
1: 14h02, 25 graus da nossa segunda-feira, Cristiano Araújo, efeitos com Jorge Matheus.

0: está sintonizada em 106.3. Com você até as 4 da tarde, fazendo aquela festa gostosa no seu rádio.
1: Pego bem facinho.
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0: Chega mais, tem alta astral, tem muita festa, tem moda boa. Daqui a pouquinho a sua participação no 3307-1011. Bruno Marrone.

Mário José Rico, Vontade Dividida. É a nossa segundona, bebê. 2h17, bora falar de sonhos. 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Um cheiro pra você, linda. Henrique, Diego, Simone, Simária, Raspa.

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4: 14 horas e 24 minutos, aquele momento gostoso do seu dia. É tão bom, né? 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Ah, é bom demais, né? 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
3: Chega mais, 14:31, Henrique Juliano, meu amor. Daqui a pouquinho tem você comigo no ar, hein?
4: E aí, meu amor?

0: 7:33, 27 graus na nossa segunda-feira, segunda-feira animada. Eu desejo pra você uma semana linda. Muito obrigada pela companhia, muito obrigada por ter me escolhido pra passar essa tarde deliciosa juntinhos, né? Até as 16h. Logo mais tem a Arena do Rodeio DBC com o nosso querido Sabiá Reis, mas por enquanto tô por cá juntinho com vocês. E agora sim, hora de falar com os nossos ouvintes DBC. Já teve um aqui que falou assim: ô Lana, você era mais humilde, viu? Você já começava o programa falando com a gente, uai. Gente, segundona, vamos ouvir uma música boa, bater aquele papo gostoso. Quem chega juntinho comigo agora é ele, o Johnny. Tudo bem, Johnny? Boa tarde.
1: Cheguei, Brasil.
0: Cheguei, Brasil.
1: Tarde, Dona Guedes, como é que tá?
0: Melhor
1: nesse
0: agora,
1: sol maravilhoso,
0: mãe.
1: Que queima até o... queima até a arma da gente que tá debaixo dele, meu Deus. É isso aí.
0: Estão
1: passando pra deixar uma ótima tarde aí pra vocês.
0: A todos nós, Johnny.
1: Manda um modão pra nós aí.
0: A partir de agora, os modão vai tudo pra vocês aí, viu? Um beijo pra você, pro Damião, pro Odair, toda a equipe MS Coro, os meninos aí na lida, né? Curtindo a DVC. Odair, aquele beijo pra você, viu? É, Odair, nosso velhinho especial. Obrigada pela audiência aí sempre, viu, Johnny? Aquele abraço. Quem chega comigo também é o Elias Maia, de Morada Nova, Ceará, juntinho comigo. Tá desejando aí uma tarde linda aos ouvintes e também pra Dona Lana, né? É o Elias Maia, de Morada Nova, Ceará, curtindo aqui o Chega Mais, assim como a nossa querida Juliana também, né, Ju?
2: Eu sinto falta de você, tia.
0: Eu também sinto falta,
2: Adriana,
0: de você.
2: Rosa de Morada.
0: Ai, que tudo, Ju! Um beijo pra você, viu, lindona? Oi, Cruz, boa tarde.
3: Boa tarde, Lana.
0: Tudo bem?
3: Tudo bem.
0: Tudo bem, uai.
3: Um ótimo programa.
0: É nós.
3: Se possível, toca Mil Razões para Chorar.
0: Ótimo. Olha, essa é top.
3: TVC Rádio Carinho.
0: A nossa Rádio Amor. Um beijo pra você, Cruz. Uma ótima tarde de segunda-feira. Edson Carvalho chegando na audiência
4: tarde,
0: também.
4: Bem.
0: Tarde.
4: Bem.
0: Tô bem, você?
4: Como você está?
0: Tô ótima.
4: Mando um modão aqui pra frente, 843. De Boa Esperança do Sul.
0: Ô, oh, travessia do Araguaia.
4: Capa do Viajante.
0: Capa do Viajante?
4: Um Jacó e Jacózinha.
0: Tá combinado, então.
4: Beleza.
0: Beleza.
4: Um abraço.
0: Tamo junto, uai. Tamo junto. Ele escolheu a moda. Eu ia mandar a travessia do Araguaia com o Tião Carreiro e Pardinho, que aliás, quem pediu pra enviar moda aí, né, ó, vai receber um tchão junto com o Carreira. Aliás, o tchão e o Carreira mesmo, a mesma pessoa, Lana. Oi, Vânio, tá na escuteira? É nóis, hein? Um beijo pra você, obrigada pela audiência, pelo carinho. Oi, Zé Paulo.
5: Boa tarde.
0: Tarde, moço.
5: Lindíssima, Lana Guedes. José Paulo Pires, falando aqui, olha lá, passando a você, a todos ouvir, uma feliz abençoada tarde de segunda-feira. DBC Rádio Carinho.
0: A nossa Rádio Amor, um beijo pra você aí, obrigada pelo carinho, viu? Oh, que tudo, ó, tamo junto sempre. É, eu quero mandar um abraço também aqui pro Ferrari, que tá na audiência, né, Ferrari? E também o Moreira. Ô, oh, Moreira, um homem da paçoca moiada.
6: Boa tarde, Lana Guedes.
0: Boa tarde, Moreira.
6: É o Moreira de Dois Córregos, transportando a paçoca moiada, hein? Manda pra nós de Zezé de Camargo e Luciano.
0: Por amor te deixo ir. Eita, não, esqueceu a maneira. E Eliseu Piquete, lá de São Paulo também. Ele tá aqui juntinho comigo. Ele terminou o viver, e que viveiro bonito, hein? Ele quer ouvir Desatino, já tá na máquina, daqui a pouquinho rola aí pra vocês. O Cido também tá juntinho comigo, ele quer ouvir Pedro, Paulo e Alex. Vem, vem. Ô, Cido, você tá animado hoje, hein? 12h37.
7: Chega aí, viu?
0: Chega! Oitava dose com Matheus e Cauã. Mas relaxa, que tem Tião Carreiro, tem Ronaldo Filho e Araguaia, tem Zezé, o nosso Mirosmar, e tem você daqui a pouco.

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1: Travessia do Araguaia com Tião Carreiro e Pardinho. Eita, que esse é modão demais. Sou 27 graus na nossa segunda-feira. Tá subindo, hein? Que calor é esse, Brasil? Você tá doido? 14 horas e 44 minutos nesse exato momento. Eita, nós, eu quero falar com a Marineide agora. O amorzinho da minha vida. Ô, Marineide, boa tarde, tudo
2: boa
1: bem?
2: Boa tarde, minha gata Lana.
1: Ah, você que é minha gata.
2: Tá?
1: Tô bem, você?
2: Passou o final de semana bem.
1: Foi maravilhoso.
2: Jesus, passou, né?
1: Graças a Deus.
2: Hoje eu gostaria que você mandasse retrovisor pra mim.
1: Ai, com Gustavo Lima.
2: Como é que você fala? Gostoso Lima?
1: Com Gostoso Lima.
2: Ai, ai, com Gustavo Lima.
1: Ai, meu Deus.
2: Pra Carol, pra Leo, pra D, pra você. E um beijo, minha gata.
1: Beijo pra
2: DBC
1: você também.
2: FM Rádio Carinho.
1: Rádio Amor, Marineide.
2: Beijo, beijo, beijo.
1: Beijo, beijo, beijo pra você, Marineide. Deus nem permite eu chegar num lugar onde tá o Gustavo Lima. Eu acho que ele fala, eu nem vou deixar um dia isso acontecer com a Lana. Porque se o Gustavo Lima estiver no mesmo ambiente que o meu, não tem barreiras, minha filha. Não tem barreiras, não tem quem me segure. Não tem...

0: peça pra voltar depois. Nem que eu tenha mais marido, mas olha. Gustavo Lima, que se prepare. Alfredo Barbosa, uma ótima tarde pra você, viu? Obrigada pelo carinho, a Cleusa na audiência, o nosso querido Cidinho.
1: Boa tarde, minha querida.
0: Tudo bem, meu amorzinho?
1: Tudo bem com você?
0: Tô bem,
1: como é
0: graças
1: que foi o final
0: Deus.
1: De semana? Foi tudo beleza?
0: Graças a Deus.
1: Trabalhou um
0: e
1: pouquinho,
0: você?
1: Né, bem?
0: Ah, é o
1: bem
0: jeito.
1: Bem que eu liguei o rádio um pouquinho tarde pra ouvir você, que eu tinha saído, né, tive um melhor de um amigo meu. Eu cheguei, liguei o rádio, ouvi sua vozinha, mas tava indo embora já.
0: Ah, mas
1: um
0: não
1: beijo
0: tem
1: pra
0: problema.
1: Você, um beijo pra Juju, tá? Doi pra você. E a foto tá linda, linda, linda.
0: Muito
1: tô
0: obrigada.
1: Te ouvindo.
0: Tamo junto, Cidinho. Um beijo pra você. Cidinho sempre carinhoso, né, Cidinho? Oi, Luiz Jesuíno, você tá bom?
2: Boa tarde,
0: moço. Como você tá, moço?
2: Luiz Jesuíno de Brotas.
0: Você tá bom?
2: Gostaria de ouvir uma música aí com o Amado Batista, Folha Seca.
0: Olha!
2: Oferecer pra equipe 840. Da Baldan aqui em Brotas, pra todos os ouvintes da DBC FM.
0: Tamo junto sempre.
2: DBC FM, Rádio Carinho.
0: É, Rádio
2: um abraço,
0: Amor.
2: Com Deus.
0: Você também, meu querido. Fica com Deus. Obrigada por esse carinho. Tá sempre na audiência, Lu, né, Lu? Daqui a pouquinho rola aí pra você. Ô, Fatiminha, pode deixar que eu vou caprichar, porque você tá me ouvindo,
3: boa
0: minha
3: tarde,
0: princesa.
3: Minha linda, capricha, que eu tô na escuta,
0: tamo
3: viu?
0: Tamo junto, maravilhosa.
3: Lindona da minha vida.
0: Você
3: te
0: que
3: ama,
0: é,
3: amor.
0: Também amo você.
3: Beijo, Rádio Carinho, Rádio Amor.
0: Sempre junto, Fatiminha. Um beijo pra você. O Cigano também na audiência. Quem chega juntinho comigo também é o Léo lá de Paranapuã. Nossa, Paranapuã. Paranapuã. Estão sintonizadinhos na DBC lá na Fazenda Santa Rita do Costa Melo. Manda um alô aqui pra nós. Eles querem ouvir Gustavo Lima, Bala Alojada, e oferece aí para os tratoristas da galera da colheita da irrigação, a galera do Barracão de Frutas. Uma ótima tarde aí pra vocês, uma boa lida. Obrigada, viu? Ô Gustavinho, uma ótima tarde pra você também, meu amigão. Ó, quem chega, Maria.
4: Oi, Lana, boa tarde.
0: Boa tarde,
4: tudo
0: maravilhosa.
4: Bem? Aqui é Maria do Parque da Laranjeira.
0: Tamo
4: viu?
0: Junto, minha linda, sempre.
4: Como é que passou o final de semana?
0: Ah, foi
4: tudo
0: gostoso,
4: bem
0: viu?
4: Você?
0: Foi maravilhoso.
4: Beijo.
0: Beijo pra você também, Maria. E o seu, me conta, foi gostoso? Tamo junto sempre, viu? Ronaldo Filho em Araguaia. Desatino.

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Chega Mais, que tá no ar juntinho com você, Holanda Guedes, até as 4 da tarde, até a chegada de Sabiá Reis da Arena do Rodeio DVC. 27 graus na nossa segundona, e bora fazer uma fofoquinha daquelas boas, que eu sei que você gosta demais. A Ana Castela constrói império com fazenda, gente, gado vindo de outro país. A boiadeira tá rica e virou fazendeira, hein? Depois de consolidar a carreira na música, Ana Castela, com apenas 22 anos, gente, passou a investir em uma nova atividade. A cantora passou a administrar em 2026 uma propriedade rural em Sete Quedas, no Mato Grosso do Sul, e já começou aí os preparativos para formar seu próprio rebanho bovino. A sertaneja, que também possui um macho, um rancho em Londrina, lá no Paraná, visitou a nova fazenda pela primeira vez neste ano e mostrou detalhes do local em suas redes sociais. Eu corri lá para dar uma olhadinha, viu? A boiadeira tá chique demais. E lá nas redes sociais ela falou assim: gente, bom dia, dia de conhecer a minha fazenda nova que eu ainda não conheci. Ela tá indo lá, né? Ela falou: estou indo lá com os meus primos, meu pai, que também está bem estressado. Ela desabafou aí durante o trajeto que no caminho a cantora disse que queria comer pastel, que estava ansiosa, estava feliz. E ao chegar à propriedade, ela mostrou aí as estruturas voltadas à pecuária, incluindo um reservatório de água utilizado para abastecer os animais. E o local recebeu referências, viu? Como boiadeira, associada à imagem da cantora. Acho chique tudo isso ter meu nome, afirmou a Ana ao exibir seus itens personalizados. A entrada da propriedade também tem uma placa com o nome da fazendeira boiadeira. Além de referências religiosas, Nossa Senhora Aparecida sempre está com a gente, disse a artista entre os detalhes, toda emocionada. Alguns bebedouros para gado foram pintados de rosa. Eu queria tudo assim, com o meu jeitinho, mas a minha mãe não deixou, né? Então tive que fazer de uma maneira mais rústica. A fazenda possui construções simples, com pequenas casas, e também tem um tom avermelhado. Uma delas funciona atualmente como sede da propriedade e deverá passar pela reforma que a Ana tanto sonha. Outras casas estão sendo construídas para acomodar os seus funcionários. E a formação do rebanho conta com a ajuda do pai da cantora, Rodrigo Castela, que há alguns meses andou viajando para o Paraguai para acompanhar a compra de animais que serão levados aí para a fazenda. A Ana Castela também compartilhou imagens dos bois antes do início da viagem. E ainda reforçou, daqui a pouco chega todos da fazenda, tudo do Paraguai, tá? E o seu pai, gente, também fez o seguinte: ele reorganizou tudo, fez aí uma tabela com funcionários, empregos, e abriu aí uma economia bem legal pra Ana Castela. E os animais adquiridos para a criação já receberam também uma marca com as iniciais da Ana Castela. E ao mostrar uma das marcas, a sertaneja falou sobre o projeto: trabalhar muito para poder comprar meus gados e ter a minha própria marca. Sempre sonhei em ser fazendeira. E hoje, graças à minha voz, eu consegui. Ai, Ana, me chama pra ir na sua casa, na sua fazenda. Vou amar, hein?

0: 7 graus na nossa segunda-feira, dia 24, hein? É a festa do seu rádio. Quero mandar um abraço lá pro Ronaldo Cigolini. Ô, Cigolini, você tá bom? Ótima tarde aí pra você, viu? Tá de rádio ligado na DBC FM. Jefferson Marchiorato também chegando aqui na audiência. Ô, Jefferson, um beijo pra você. Joaquim Félix, lá do Bairro do Trabalho. Oi, Kim, boa tarde.
1: Ô, Lana, boa tarde.
0: Tudo aqui, bem, tudo moço?
1: Tô no trabalho.
0: Você tá bom?
1: Ô, minha linda, se der, toca pra mim aí o Menino da Canoa. Manda lá pro Flaviano Guzmões, lá do Rancho, lá.
0: Rancho Flaviano Guzmão.
1: Minha linda, um abraço, um bom trabalho. DBC Rádio Carinho.
0: Rádio Amor, Kim. Ô, Kim, um beijo pra você. Já tá na máquina, daqui a pouquinho rola aí, tá? Lupércio Filho de Brotas também na audiência, junto com a Lana. Sempre, né, Lupércio? Reginaldo Souza da Fazenda da Barra, pessoal do 29, o Vaguinho da Fazenda Jacutinga, é o Reginaldo Souza, né, Rê? Maria Aparecida da Vila Prado, boa tarde.
2: Boa tarde, Lana Guedes.
0: Tudo bem, meu amor?
2: Uma tarde de segunda-feira abençoada pra você e todos os ouvintes.
0: Obrigada.
2: Beijo no seu coração. Maria Aparecida da Vila Prado, Rádio Carinho.
0: É Rádio Amor, Maria, um beijo pra você e pro Theo, tá? Quem segue aqui comigo também é o Paulo Rogério, Paulo Rogério Clemente. Uma ótima tarde, ele é lá de Boa Esperança do Sul, tá cravadinho em 106.3. Que coisa boa. João Pereira também tá na audiência. Ô, João, você tá bom, João? O Pires chegando junto comigo também. Oi, Pires, boa tarde.
3: Boa tarde, Lana.
0: Tudo bem?
3: Tudo bem com você?
0: Melhor agora.
3: Lana.
0: Oi.
3: Eu vou pedir de novo, hein? Toca aí. As Paredes Azuis com João Mineiro e Marciano.
0: Tá na máquina, Pires.
3: BBC Rádio Carinho.
0: É Rádio Amor. Daqui a pouquinho rola aí pra você, tá bom? Já tá na máquina. Ô, Marinês, ela falou, Lana, você conseguiu o Gustavo Lima? Você arruma o Zezé pra mim? Amiga, eu arrumo pra nós duas. Eu divido com você. Eu arrumo pra mim e depois eu... Marinende, hein? O Medrado também tá comigo. Boa tarde, Medrado.
4: Boa tarde, Lândia. Boa tarde.
0: Boa tarde.
4: Estou com o Zequinha aqui.
0: Tudo bem?
4: Manda a música aí pra nós aí, Bado Batista. Vou fazer aqui pro Fernando, pro Cido, pro seu Barriga e o Zequinha aqui.
0: Aí sim.
4: Rádio Carinho.
0: Rádio Amor. Olha lá, você não falou o nome da música?
4: Secretária.
0: Com o Amado Batista. Ó, já tô com folha seca na máquina. Pode ser essa? Responde aí pra mim, tá? Se puder ser essa, que é do Amado, né? Já tá programado? Caso não puder, aí eu dou um jeitinho de mandar lá pro Sabiá tocar pra vocês aí mais tarde. Pode ser? Quem mais tá aqui juntinho comigo também é o Nilson Pinheiro. Oi, Nilson.
5: Boa tarde, boa tarde.
0: Boa tarde,
5: Lana Geledes. Nilson Pinheiro de Rock Clube. Lana, se for possível, você toca um Barões da Pisadinha aí.
0: Ó, vai.
5: E referência pra todos que estão ouvindo e pra vocês da rádio. O pessoal da obra aqui, os cachaceiros. Hoje estão todo mundo com ressaca, Lana. Não sarou ainda os homens. Beberam todas ontem, hein?
0: Você acha que vai sarar,
5: Obrigado,
0: Nilson?
5: Obrigado, Lana.
0: Tá recente, foi ontem. Ó, só quarta-feira eles vão estar bom. Bom pra beber de novo. Oi, Lê, boa tarde.
6: Boa tarde, minha amiga. Lana.
0: Tudo bem, meu amigão? Como
6: Manda
0: você tá?
6: Manda música pra chuva de amigo. Tá linda, linda essa. Tá
0: muito obrigada.
6: Essa foto no zap da DBC. Parece a Xermen. Rádio Carinho.
0: A nossa Rádio Amor, Amor, Lê.
6: Uma boa segunda-feira pra você.
0: Pra nós, Lê. Pra nós.
6: Lana Guedes, vai ser super linda.
0: Ah, tamo junto. Sempre meu amigão. Marta Alves na audiência também. Marta, um beijo pra você.
7: Boa tarde, Lana Guedes. Aqui é o
0: Oi, Pedrinho,
7: Pedrinho. Dos Córregos.
0: Tudo bem?
7: Eu queria pedir a música Boiadeira Errante do Sérgio Reis. Queria mandar pra minha querida amiga Dora, que tá sempre ouvindo, tá bom?
0: Tá certinho.
7: Um beijo, fica com Deus. DBC FM, Rádio Carinho.
0: Rádio Amor, Pedrinho do Sítio da Prata. Você viu como ele fala bonitinho? Oh, meu Deus do céu. Ô, Maria Vera, um beijo, tá na escuta, lindeza. Obrigada pela audiência. Vamos ver se os meninos... Vamos ver.
8: Ah, o problema é Medrado. Pode sim, Lana.
0: Pode ser?
8: Ok, pode trocar a secretária aí pra nós aí.
0: Então tá bom, uai. Então tá bom, uai, Medrado. Um beijo pra vocês. Edson e Hudson, mil razões pra chorar. Ai, chega mais.

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5: 15h31. Sei que é segunda-feira, mas uma pinga na garganta vai bem, né não, Gini Geno? Chega mais, bebê.
6: Chega aí, viu?

0: capa do viajante. Jacó e Jacózinho. Eita, nós, hein? 15 horas e 39 minutos. Top demais essa moda, hein? Oi, Paulo Sérgio. Boa tarde, tudo bem?
1: Boa tarde, Lana. Tudo bom?
0: Tudo bem, e você?
1: São Paulo de Brotas.
0: Como você tá? Tá tudo bem por aí?
1: Manda pra nós aí, Mike Lian, truque da moeda.
0: Olha aí, truque da moeda, Paulo Sérgio. Olha, hoje já não dá mais, tá? Mas já tá anotadinho aqui seu pedido. Oi, Nezinho, boa tarde.
2: Boa tarde, Lona Guedes, querido da Cabaceira. Meu nome é da Cabaceira, pra todo mundo, pro Dario, pro seu Aldo, pro Pedro, pro Aguinaldo. Meu irmão Paulinho, meu exemplo, pra ir morar, meu coisa do seu gosto, já pino o óbvio, meu beijo, da rádio, meu beijo, programa, rádio carinho.
0: É rádio amor, Nezinho, um beijo pra você, obrigada, viu, pela audiência. Oi, Sandrinha.
3: Oi, Lana.
0: Tudo boa bem, tarde. Meu amor, boa
3: a
0: tarde.
3: Amiga Sandrinha do Jacobu.
0: Você tá boa?
3: Toca pra nós, entre a serpente e a estrela. Eu ofereço especialmente pra você e pra toda a galerinha que tá na escuta. Beijão, fica com Deus, BBC FM, rádio carinho.
0: A nossa,
3: excelente
0: rádio
3: semana
0: amor.
3: Semana abençoada pra você.
0: Tamo
3: beijão.
0: Junto.
3: Seu coração, amo vocês.
0: Também, Sandrinha, um beijo pra você, maravilhosa. Oi, Anacleto.
4: Oi, menina, é o Anacleto aqui do Luiz Antônio.
0: Tudo bem, Anacleto?
4: Boa tarde. Toca aí pra nós aí, o patrão camarada com a Jacozinha, se der, né? Beleza? Ah, vai pra Alzina Moreno e pra todo Luiz Antônio, lá pra Banca do Leite aqui.
0: Aí sim.
4: Com vocês do rádio aí.
0: Obrigada.
4: Falou,
0: falou. Falou, um tamo junto.
4: Aí, rádio carinho.
0: Rádio amor sempre, Anacleto. Obrigada pela audiência. Quem tá aqui juntinho comigo também é o Francisco Donizete Padil. Oi, Lana, se puder, toca aí. Sérgio Reis, filho adotivo. E ofereço pra todos que estão na audiência. O Alfandre também chegando por aqui, né, Alfandre? Ô, parça, você voltou, parça. Que saudade de você.
5: Boa tarde, minha coleguinha, parceirinha, Lana Guedes. Como é que você tá, Lana?
0: Tô bem,
5: alô,
0: você?
5: Tô com saudade de você, Lana.
0: Também, uai.
5: Faz tempo que eu não mando o áudio, vai, hein?
0: Saudade, moço.
5: Ô, Laninha, vamos pegar um modão pra nós ter tempo aí, hein?
0: Bora.
5: Pega um do Teodoro Sampaio pra nós aí. Vestido de seda pra nós aí. BBC, FM, Rádio Carinho.
0: É Rádio Amor, parça. Ô, Valdir, que saudade de você, viu? Muito obrigada por ter voltado. É um prazer ter você aqui sempre, tá? A moda hoje eu vou ficar devendo, mas o recado tá dado. Aquele abraço bem gostoso. Oi, Dorinha.
6: Boa tarde, Lana.
0: Boa tarde, Dora.
6: A Dora do Sítio da Prata.
0: Você tá bem?
6: Manda um modão aqui pra mim, pro meu marido José Barbieri. E lá pro Pedrinho na cidade. Fala pra ele que eu ouvi, tá?
0: Tá certinho, uai.
6: Beijo,
0: cara. Beijo pra você também.
6: Bom dia pra você, uma boa tarde.
0: Pra todos nós, Dorinha.
6: Uma ótima semana.
0: Pra nós, Dora, um beijo pra você. Ô, Douglinhas, boa tarde, tudo bem?
7: Boa
0: ô,
7: tarde,
0: mal acabado.
7: Maravilha. Morena mais bonita do rádio.
0: Aonde, filho? Aonde?
7: É coração da natureza, se der tempo. Manda pra todos os ouvintes, nossa amiga Dinilson da Presidente Santana Saveiro, nosso amigo Marcelo Medeiros e a sua filha Dudinha. Bora que bora, hein?
0: E vamos que vamos.
7: Segundou, hein, daquele
0: segundou,
7: jeito, hein?
0: Segundou, Dominha. Chama, hoje eu tô devendo a moda pra você, viu? Mas amanhã eu chego pagando. Olha a Ju, tá cortando o cabelo, curtindo a Lana. Um beijo pra você, Chique Master. Filho do Mijeca, 3h42. Daqui a pouquinho, Sabia Reis, na Arena do Rodeio DVC.

0: Canoa Barreirito. Aí sim, hein? Que tarde gostosa. Bom, é o seguinte, hein, gente? Tô ficando por aqui. Quero mandar um abraço lá pro Zetinho. Chegou agora no finzinho. A Lidiane Nogueira também na audiência, né, Li? Um beijo pra vocês. Gente, Sabiá Rei já tá lá no pé do eito pra fazer direito. O programa mais gostoso do seu rádio, Arena do Rodeio DVC. Eu tô de volta com você a partir de amanhã, às 14 horas, aqui no Chega Mais. Muito obrigada pelo carinho, muito obrigada pela companhia. Fiquem bem e o principal, se cuidem, se amem sempre. A última de hoje, Boiadeira Errante com o Sérgio Reis, pra vocês. Obrigada, gente. Fica com Deus. Fui, Brasil.
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4: Bom demais, professor. Estamos chegando a partir de agora, aqui no Pé do Oito, para fazer direito. Agradecendo sempre o carinho e audiência desse interior paulista. Lindo, maravilhoso, que ama, curte, conhece, entende modão até 19 horas, tem eu. Sabia Reis, o locutor da emoção, sempre os grandes patrocinadores da máquina sonora. Segunda-feira, 24 de agosto de 2026. Estúdios DBCF na cidade de Baté. Estamos em frente ao rodovio Washington Luiz, aqui na cidade de Baté, no Encanto do Planalto. Para você aí que está na sua casa, tomando o seu cafezinho da tarde e curtindo a DBC. Para você que está no seu trabalho, no seu automóvel. Para você que já está gelando encanamento ou esquentando encanamento por dentro. Para quem está dando aquela pescadinha na barranqueira do rio. E para você, ninja do volante, dando carona na boleia do seu caminhão. Meu muito obrigado, vai com Deus. Vamos começar a semana. Lana Guedes já foi descansar, garota, não chega mais. Grande Lana Guedes, excelente semana aí. E que seja uma semana abençoada, iluminada. Repleto de muita paz, alegria, muita saúde e muitas conquistas. E sempre com Deus e Nossa Senhora Aparecida no nosso comando, certo? Em nome do Pai, do Filho e do Espírito Santo, vamos pra cima, boiadeiro errante. Chega junto, aperta o vermelho e põe no do...
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4: É nós do Pé do Oito, Mato Grosso, mais uma Dias, 24.

0: Marroni, marroni por aqui. Direto. 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Ticão Francisquini, Zóia Azul de Américo. Ótima semana pra você, Ticão. Toda a família, os amigos aí no trabalho, grande Ticão. Vamos de moto. Aqui no Paranão, chegando 4 horas 14 minutos, Rick Renner. Eu e o Sabiá.
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4:27, Madeira na Veia, hein? 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

0: 30 minutos aqui no Arena Diferenciado. Meu amigo Tuniquinho, prosseia aí, Tuniquinho Nararuva.
1: Ô, graças a Deus, foi um dia ótimo ontem, né?
0: Maravilhoso.
1: Organizando para limpar o rancho.
0: É.
1: Amanhã depois já estamos indo embora, se Deus quiser. Ei, um abraço para você.
0: Ficou pouco aí,
1: hein? E jardineira de adeus, do adeus com Mococa e Moraci, por
0: certo.
1: Favor.
0: Tá certo.
1: Toca para nós aí.
0: Obrigado.
1: Valeu? Um abraço aí, passarinhão.
0: Até a próxima aí, meu amigo Tuniquinho, meu amigo Leandrinho. Até a próxima, um abraço para vocês aí na Araruva. Que domingo maravilhoso que passamos lá ontem na Araruva. Tudo maravilhoso, que coisa gostosa. Fala aí.
2: Fala aí, passarinho, você tá bom?
0: Bom.
2: Como é que tá o Cruzeiro? Como é que seu ninja? Que você só sabe agradecer caminhoneiro, agradecer até nego na beira do rio, nego que não tá fazendo nada. E nós que tá aqui ralando na roça, no trator, no carro do Guatambu, você não fala de lembrança nenhuma?
0: É.
2: Tome tempo aí, Moreno, manda a mozão pra nós.
0: Um abraço aí, o áudio ficou meio ruim, mas tá aí. Outro aqui também, boa tarde, Sabia Reis, aqui é o Léo de Paranapuã. Manda um alô pra nós aqui da Fazenda Santa Rita do Costa Melo. Estamos sintonizados com a DBC, oferecer pra os tratoristas, a galera da irrigação, a galera da colheita, a galera do barracão, do escritório. Manda pra todos aqui, João Paulo Daniel, mil loucuras, abraço, abraço eu. Outro aqui, fala aí, ninja, prosseia com nós.
3: Não vai pedir mais não, hein? Ô, Salve Rei, aqui é o Apolinário dos Corpos.
0: Certo.
3: Apolinário Medrado. Manda uma música pra nós aqui.
0: É.
3: Horizonte Azul.
0: Certo.
3: Fresco pra todos os amigos que estão aqui.
0: É.
3: O sobrinho do Zequinha, em dos Corpos. Grande abraço, Salve Rei.
0: Eu que agradeço a audiência, boiadeiro. Um abraço pra vocês aí, tá de rá ligado com a gente lá no Antenado Polinário. Um abraço aí, boiadeiro errante. Pablo do Gesso, ó, só comendo um pãozinho com presunto e queijo. Cido de Boa Esperança do Sul, Chico Amado Xodó. Outra aqui, Nenzinho Cabaceira. Fala
4: boa tarde,
0: aí, Nenzinho.
4: Boa tarde, meu amigo. Sabia Reis, Nenzinho Cabaceira. Mandamos o Cabaceira, mas tem um jeito velho.

0: o Dario, pro Soaldo. Vinícius Soaldo, Guinaldo, meu irmão Paulinho Belzinho, Paulinho Moraes, minha irmã Coisa Silvana, Tirapino Robson, tudo ouvindo IBC e da rádio ali. Deus abençoe o seu programa, Rádio Carinho.
1: Rádio Amor, obrigado, Nenzinho, Cabaceiro, outra aqui.
2: Botei a minha rede.
1: Da José Paulo.
2: Ela gosta. Passando de abençoe todos os dias. Uma feira abençoada tarde, noite, segunda-feira. DBC, Rádio Carinho.
1: Rádio Amor, eu que agradeço a audiência. Cleusa lá em Santa Rita do Passa Quatro. Obrigado, Santa Rita, pela audiência de vocês. Fala, Tião Carreiro.
3: Oi, Sabiá. Boa tarde, tudo bom, moço? É. Aqui é o Tião Carreiro.
1: Chique.
3: Ô, Sabiá, vou falar um negócio com você, hein? Tá mais fácil encher os tanques de diesel das Dodge Ram aqui do Rincão aqui, ó. Do que o Marquinho Opala na cerveja, viu? Deus é mais, moço. Homem é bruto. Toca um modão pra nós aí, Sabiaca.
1: Um abraço, Marquinho Opala. Agora tá ficando caro sustentar aí, Marquinho Opala. Um abraço aí. Tá que nem aqueles mavericão, hein? Oito caneco, hein? Um abraço, Tião Carreiro. Cigano de Boqueira, terra do Curtume. Abraço, Cigano. Outra aqui.
4: Boa tarde, Sabiá.
1: Tarde. Tô
4: na escuta.
1: Obrigado,
4: e
1: Fábio.
4: E aí, descansou bastante ontem ou cansou?
1: Cansei bastante.
4: Beijo, não sei, na tua família. Rádio Carinho, Rádio Amor.
1: Eu que agradeço, Fatibinha de Dumont. Reginaldo Souza, Fazenda Barra, pessoal 29, aqui em Fazenda Jacutinga. Aquele abraço. Outra aqui, fala, Ninja.
5: Boa tarde, Sabiá Reis. Tarde. É o Carlos Donizete, Ribeirão Bonito.
1: Ribeirão Bonito.
5: Eu vi uma música do Taído Alexandre, Braço Aberto. DBC, Rádio Carinho.
1: Rádio Amor, eu que agradeço a audiência aí, boiadeiro. Muito obrigado aí pela sintonia, Ribeirão Bonito. Cipriano, fala, Cipriano.
6: Boa tarde, Sabiá.
1: Oi.
6: Bom, meu companheiro.
1: Bom,
6: Deus te abençoa. Sua segunda-feira aí, irmão.
1: Obrigado, Cipriano. Deus, um abraço, nós todos. Irmão. Eu que agradeço, grande Cipriano. André Michelotto de Torrinha, abraço, Andrezão. Wilson e William de Torrinha também.
7: Sabiá. Wilson e William de Torrinha. Sempre junto, amigo.
1: Obrigado,
7: só
1: companheiro.
7: Amorzão, então, é só escutar. Alô?
1: Obrigado, boa semana,
7: carinho,
1: viu?
7: Ódio,
1: rapaz, que audiência, nós estamos lá em Torrinha, hein? Obrigado pela audiência, obrigado, ótima semana. Outra aqui, Natalício.
8: Ah, eu sabia. Tá Natalício. Natalício de América Brasileira.
1: Você tá bom?
8: Você mandou um modão pra mim, chega mais xodó. Qualquer uma dele.
1: Certo.
8: Tô aqui em casa, daqui a pouco eu vou tomar um querosene, servindo um querosene.
1: Aí é bom, hein? Hoje eu vou estar de fora do querosene. Fala,
9: Júlio de Ferro. Sabiá, é o Kim aqui do Bartô no trabalho.
1: Você tá bom, Kim?
9: Toca pra nós aí, acho que é Sertão, ainda é Sertão. Acho que esse é o nome da música, não sei quem canta não, Sabiá. Falou, meu querido, um abraço.
1: Tudo pra você.
9: BBC, Rádio Carinho.
1: Rádio Amor, manda um abraço aqui também pro Sérgio Rodrigues. Abraço pro Anderson, corretor de Bertioga. Sérgio Rodrigues de São Carlos, abraço. Ô, Deva, fala, Deva.
10: Tarde, Sabiá.
1: Ô, Deva.
10: Como vai, meu amigo?
1: Bem, o Cedeva.
10: Aqui eu tô ótimo, graças a
1: aí
10: Deus.
1: Aí eu dou Sabiá. Valor, hein? Aí
10: graças
1: sim.
10: Graças ao meu bom Deus,
1: isso
10: tô
1: é
10: ótimo.
1: Importante.
10: Eu, Sabiá.
1: Oi.
10: Deu uma moda pra nós aí do Chico Rei, Paraná. Mandar lá pro Marelinho, Luiz,
1: do Cebola. Marelinho, do Cebola.
10: O Pica-Pau.
1: Pica-Pau.
10: E o Guedão.
1: Guedão, viu, Guedão?
10: Manda lá pra passada. Ana Lúcia.
1: A Ana Luz.
10: O Zé Coco.
1: Zé Coco.
10: Dona Romils.
1: Dona Romils.
10: Falou, Sabiá.
1: Falou, Deva.
10: Nosso, meu amigo.
1: Outro pro Cedeva.
10: Deus é bom a todo momento.
1: Um abraço. Outro aqui, grande Deva. Sabiá, Sérgio Risotti de Cravinhos, só de um carreiro. Abraço, Sérgio Risotti. Obrigado, cidade de Cravinhos, audiência. Outro aqui.
11: Ô, Sabiá, boa tarde. É o Serrinha de Dois Corpos.
1: Tá bom, Serrinha.
11: Manda pra nós aqui na frente do Paulo Resineta aqui. Do Paulito Doce aqui. Manda ajeitando o caboclo pra nós aqui.
1: Certo.
11: Pra todo mundo de AZ positiva.
1: E eu que agradeço aí, viu? Um abraço pra vocês. Fabinho Camp.
12: Ô,
1: Sabiá,
12: olha nós aqui de novo no recanto, ó. Hoje é o dia que a giripoca pia, hein? Hoje eu vim pra beber. Eu nem gosto muito, né, mas hoje eu vim pra beber.
13: Mas quando foi que você veio pra trabalhar, seu vagabundo?
12: A bruxa tá falando.
1: Desgramado. Ô, Val, quando que o Fabinho foi trabalhar, Val? Fala pra mim. Ei, Val, um abraço, Valtão. Um abraço, Fabinho Camp, meu grande amigo Fabinho Baloarte. Essa gente boa. Grande abraço, ótima semana. Vamos beber, tem que comemorar a vida, viu, Fabinho? Grande abraço, meu amigo. Gente de primeira linhagem, meu amigo Fabinho, Val, Tom, todos lá no recanto dos amigos. Gente boa demais, sorte tu pega aqui.
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1: Mococo e Moraci, Tuniquim Leandrinho. Lá no Araruba, jardineira do adeus. 4 horas e 37 minutos.

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0: São Paulo e Daniel, mil loucuras de amor. Aqui no Arena, chega junto.

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jeito pra fazer direito. Agradecendo sempre o carinho e audiência desse interior paulista lindo, maravilhoso. Que uma curte, conhece o modão, vem comigo segunda-feira.

0: 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Abraço meus amigos, bota branca por lá. Cabocreada, Bruna. Fala aí, Maria. Deixa eu ver, esse aqui já falou, né? Fala aí, Maria.
1: Oi, Sabiá. Oi. Reis. Boa tarde, tudo tarde. Bem? Como é que passou o final de semana
0: bem
1: sua
0: você.
1: Família?
0: Chique na
1: tudo
0: trai.
1: Bem com você? Aqui é Maria do Parques da Laranjeira,
0: Parques
1: viu?
0: Parques da Laranjeira. Obrigado, Maria. Excelente semana, viu, Maria?
2: Boa tarde, Sabiá. Coloca... A brisa que vem chegando, tá, tio?
0: Tá, Ju?
2: Pra todo mundo aí.
0: Ótimo semana pra você, viu, Ju? Ótima semana, Juju. Sabia se puder, toca até de Alexandre. Francisco Padilha, Jardim das Torres. Ofereço pra esposa Neide, pra filha Lara, sempre ligado à programação. Meu muito obrigado aí, viu, Francisco Padilha, Jardim das Torres. A esposa Neide e a filha Lara, viu? Tem uma nota aí de Alexandre aqui, laço aberto, já tá apartado aqui. Outra aqui, Baguá!
3: Passa a Biazão Reis.
0: Ô, Baguari!
3: Um abraço, boa tarde.
0: Boa tarde pra você também, Baguari.
3: Já tô escutando o senhor, viu?
0: Chique na trai, parceiro.
3: Parabéns.
0: Opa!
3: Se tiver jeito aí, se tiver uma moadeira aí de Zico e Zeca...
0: É.
3: É duas balas de ouro. Positivo?
0: Tá certo.
3: Eu gosto dessa moadeira, viu? Mas... Aí eu ofereço pra todo mundo que gostar.
0: Mas não
3: abraço,
0: vai ter.
3: Sabiá.
0: É o nome dela mesmo, Baguá?
3: Abraço. Tô no QAP. Américo Brasilense, é o Baguazão.
0: Não vai ter essa moda, Baguá. Essa não vai ter do Zique Zeca, viu? Essa não vai ter. Obrigado, Baguari. Ótima semana. Elza também da Fazenda Fênix. Um abraço, Elza, Fazenda Fênix. Maria Aparecida, Vila Prado também. Excelente semana. Nardão.
4: Boa tarde, patrão. Manda um tchau carreiro pra nós aí, manda pro pessoal do Araruba. E aquela Ana Maria Braga só fica quietinha no fogão, hein? Saiu do fogão, não dá trabalho, só dá trabalho, hein?
0: Ô, Nardão! Ana Maria Braga é fogo, Nardão! Mas que domingo abençoado, hein, Nardão? Eu fiquei feliz de você ter ido lá, viu? É, mas só ele pra dar conta de cozinhar o frango de encruzilhada, hein? É, o homem é Ana Maria mesmo, vai falar as comidas, hein? Ah, o Marcinho, Ana Maria, Tuniqui, Leandrinho, Sapão, todo o pessoal lá. Tava maravilhoso, né, Nardão? Ê, meu compadre, ótima semana. Só aí tu pega aí, então.
5: Pediu modão? 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
0: Chico Amado e Xodó, tem alguém no seu lugar.

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Manda um abraço pro Robson, manda um alô aí, Sabiá. Mato Grosso Matias. Toquei uma deja hoje, mas vamos ver se consigo, viu, Robson? Um abraço, Robson e o William da RW Multimarcas. Um abraço aí pra vocês. Excelente semana, grande Robson.

0: 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Vamos de moda, então. Pedido de ouvinte, Horizonte Azul, Leandro Leonardo. Matando saudades.
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0: 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Vamos que vamos acertar o pega aqui, meu parceiro. Abraço, Moreno. Ótima semana pra você e toda a equipe. Fala, Ricardo.
1: Boa tarde, Sabiá. Tarde. Beleza? Tá acomodando a agulha pra nós aí, crescendo pro tiozinho do Pix.
0: Tiozinho do Pix.
1: Boca aberta.
0: É.
1: O Marcão lá, o rei das facas.
0: Certo.
1: Tá todo mundo escuteiro aí.
0: Deixa com nós, meu parceiro.
1: Rádio Carinho.
0: Rádio Reta Amor. Final. Aí, fala, Celina.
2: Boa noite, Sabiá, tudo bem?
0: Bom.
2: Uma noite de bênçãos, paz e luz.
0: Pra nós todos, Celina.
2: Que Deus abençoe você.
0: Obrigado.
2: E sua família com uma semana feliz. E,
0: obrigado para nós
2: muitas
0: todos.
2: Muitas bênçãos e vitórias.
0: Amém.
2: Deus abençoe esse programa lindo seu. Celina Jardim Botucatu, um abraço nosso para você. DBC Rádio Carinho Amor, que Deus te abençoe.
0: Obrigado, querida. 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

Chitãozinho Chororó, pensando em me amar. Roda linda demais aqui no Aré. Chique na trás. 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
0: Denise Denner. Às 5 horas 49 minutos.

O mineiro não faz feio. Zique Zeca por aqui, Marcão Cuteleiro, rei das facas, mundo novo. Sabia 3 kit andamento, essa vai para um cliente, Carequinha de Catanduva. Olha, Carequinha lá de Catanduva. Catanduva é a capital do ventilador, perto da minha cidade, Novo Horizonte. Manda um alô pro Ricardo Pangola, pro Alexandre.

0: pensamento às alturas e agradecer a Deus, o nosso arquiteto do mundo. Agradecer a nossa mãe, a nossa padroeira, a nossa rainha chefe senhora Aparecida, de Aparecida do Norte, a nossa mãe da Sala dos Milagres, por mais um dia que nos oferece, por mais um dia em que nos concede a graça de abrirmos os olhos e viver. Fica agora no nosso momento de fé, o nosso momento da Ave Maria. Daqui a pouquinho tem muito, muito, muito mais.
1: Pai nosso que estás no céu, santificado seja o teu nome. Venha o teu reino. Seja feita a tua vontade, assim na terra como no céu. Dá-nos hoje o pão nosso de cada dia. Perdoa as nossas dívidas, assim como perdoamos aos nossos devedores. E não nos deixe cair em tentação, mas livra-nos do mal. Porque teu é o reino, o poder e a glória para sempre.

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0: no pé do eito pra fazer direito, agradecendo o carinho e audiência desse interior paulista lindo, maravilhoso, que ama, curte modão. Vem comigo segunda-feira com os grandes patrocinadores. Sua Rádio Carinho, 35 anos, sertanejo classe A.
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0: 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Doce Chiquinho, há 49 anos, né? Deixando a vida muito mais doce. Excelente semana, Paulo! Grande Paulo Chiquinho, toda a família. O trio Parada Dura aí junto com ele. Bom demais, 6:13, 6:13. Fala, Reginaldo Didone.
1: Boa tarde, meu amigo Sabiá. Que é o Reinaldo Didone, Tito Didone. Se for possível, é de algum modão pra nós aí. É. Silva, rei do laço. É. Oferece pra todos ouvindo essa rádio maravilhosa aí. Tchau, obrigado. Vamos rir, BBC FM, Rádio Carinho.
0: Rádio Amor, eu que agradeço a audiência, boiadeira errante. Tá aí na audiência. Vamos ajeitar o pega aqui. Deixa eu mandar... Ah, quem apareceu aqui? Alô, Gu! Um abraço pro amigo Gustavo! Ele tá lá na Espanha, rapaz. Aê, boa tarde, meu amigo. Manda um alô aqui pra nós do outro lado do oceano. Meu amigo Sabiá. Sabiá pescador. Tô na escuteira aqui. Manda uma moda bruta aqui. Diretamente da Espanha. Hugo! Abraço, meu amigo Gustavo Lima. É lá na Espanha, meu parceiro. Já faz um tempo que tá lá, já. Uns 3 anos já, né? Grande abraço, viu, Gustavo? Gente boa demais. Manda um abraço também aqui pro Zigão Vidraceiro. É. Aê, um abraço aí, Zigão! Abraço aí! Grande Zigão Vidraceiro, ótima semana, hein? Pra você e família, Ziga! Um abraço, meu amigo! Gente boa demais, Zigão! Chique na traia, vamos que vamos acertar o pega aqui. Bota modão aqui, ó. Essa é boa, hein? Lida boiadeira, peão carreiro e Silvano.
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0: 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Vamos de moda, que aqui não para não, são 6 horas 21 minutos. Zezé de Camargo e Luciano, você mudou demais.
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0: Ja, Reis.
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0: Segunda-feira, bom demais, 6:36, 6:36, manda um abraço aqui de ligado Antônio Azevedo de Araraquara, fala Antônio.
1: Ô, Fernando Brizotto, como você tá aí, meu amigo?
0: Chique.
1: Tudo em ordem, tudo na paz aí?
0: Opa.
1: Ô, caboclo duro, hein? Manda pra nós aí, ó, faz tempo que eu não peço aí, ó, pássaro sem ninho, André Andrade, com você narrando. Rádio Carinho, rádio.
0: Amor, um abraço aí. Grande Antônio Azevedo. Outro aqui também, boa tarde, Sabiá, manda um alô pra nós. Aqui pro meu pai Marcão Cuteleiro, pra mãe Martinha, pras irmãs Maíra e Maíra Vitória, Maíra e Maíra Vitória e São Marcos Daniel. Adenilson fazendo faveiro.
2: Alô, passarinho velho arrojado. Vou buscar um boy pro amigo, hein?
0: Chique.
2: Chegando aqui pra desejar uma boa tarde. Mexendo umas coisas aqui.
0: Aí eu dou valor.
2: Final de semana nós tava lá pro Tauro do Severina. Fui lá ver o pai, a mãe e a fiota.
0: Isso é importante.
2: Ai, do céu. Ô, ressaca brava hoje. Sexta. Tá vindo lá aqui, bicho. Parece que demorou uma eternidade pra chegar.
0: Tem que tomar Berry Life.
2: Suco na pista.
0: Só Berry Life. Um abraço aí, Adenilson, fazendo faveiro. Só no Berry Life hoje, vi. Pra resolver. Hoje e amanhã eu tenho que ficar quieto, porque o fim de semana que vem também tá o bicho pia.
3: Oi, boa noite. O que você toca pra mim amanhã? Quatro centenário, que aquela vez que eu pedi eu não pude ouvir. Eu tive que sair, tá bom?
0: Certo.
3: Amanhã cedo, tá bom, filho?
0: Tá bom, filho.
3: Deus te abençoe, fica com
0: amém
3: Deus.
0: Amém a nós todos. Angelina.
3: Olha você aí, tá?
0: Um beijo do coração, Angelina. Uma excelente semana, dona Angelina. Lupercio, filho da linda Brota, excelente semana pra você e família, viu, Lupercio? Grande Lupercio, filho da linda cidade de Brotas. Gustavinho na audiência. Abraço, Gustavinho.
2: Que é, Sabiá, tô vendo que eu vou ter que seguir seus passos. Pega uns Berry Life lá em Dourado. Tomar uns Berry Life no meio de semana e no final de semana cachaça.
0: Ah, senão a gente vai ficando velho, entendeu? É, viu? Não é fácil, não. É, eu desde os 12 eu comecei essa empreitada perigosa e eu tô aqui, ó, com os 4.8. É, eu tô 4.8, parceiro. É fácil não, meu parceiro. É, os outros falar não, você vai ver que você ficar velho, mas é verdade mesmo, a coisa é, tem que cuidar um pouquinho. Então vamos pra reta final! Berranteiro vai repicando o berrante. Sabia Reis, toca modão. A sua DVC FM que é pura, pura emoção. Chega junto, meu pau da saudade. Por aqui, João Mulato, mais o Douradinho.

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abraço, Dirceu Matoso. Sandrinha do Jacobus, excelente semana. Obrigado, Sandrinha. Alô, BHCzinho, ali do Russito, meu amigo BHC. Um abraço, grande BHC. Um abraço, Gustavinho, também no Pega aí, Naldinho.

Essa foi pro Antônio de Azevedo Neto, hein, lá em Araraquara. E lembrando que a semana só tá começando, hein, gente? Começamos hoje, se Deus permitir, estaremos até na sexta-feira, porque sábado eu tô de folga, sábado e domingo, né? Então até sexta-feira pra tocar o melhor da música sertaneja. Daqui a pouquinho, Voz do Brasil. Logo em seguida chega ele, meu amigo Marcelo Renato, começando a semana também. Grande baluarte da comunicação, Marcelo Renato. Eu vou ficando por aqui agradecendo a você de perto, a você de longe, aos grandes amigos patrocinadores, pela credibilidade e confiança de cada dia. Estaremos de volta amanhã,

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0: movimentaram o país no dia de hoje.
1: Olá, boa noite.
2: Boa noite para você que nos acompanha em todo o país.
1: Segunda-feira, 24 de agosto de 2026.
2: Vamos aos destaques do dia.
1: Saúde.
2: Meu SUS Digital vai oferecer teleatendimentos a mulheres em situação de violência e mães atípicas. Graziele Bezerra.
3: Cada usuária poderá realizar até 10 sessões. Ao final das sessões, a mulher poderá ser encaminhada para a continuidade do cuidado em um centro de atenção psicossocial.
1: Motoristas já podem consultar em um único lugar as passagens por pedágios eletrônicos e verificar se há tarifas pendentes.
2: Plataforma reúne dados sobre registro, situação da tarifa e canal de pagamento. Luciana Colares de Holanda.
4: O pedágio eletrônico, chamado de Free Flow, permite a passagem de veículos pelos pontos de cobrança sem a necessidade de parada em cancelas ou cabines fiscais.
1: Mobilização por pessoas desaparecidas.
2: Familiares podem doar DNA para auxiliar nas buscas. Pablo Mundim.
5: O DNA do familiar é incluído em bancos de perfis genéticos e pode ser comparado com materiais de pessoas encontradas vivas ou mortas, cuja identidade ainda não foi confirmada.
1: Hoje, na apresentação da Voz do Brasil, Luciana Vasconcelos e Luciano Seixas.
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1: Pequenas empresas devem ficar de olho. O número de serviços disponíveis em órgãos do Poder Público Federal deve aumentar. E assim, podem surgir novas oportunidades de negócios.
2: E como funciona? Por meio de plataforma, o órgão público divulga uma necessidade de serviço ou de aquisição de alimentos. E os fornecedores cadastrados podem enviar suas propostas com o preço pelo qual realizariam o trabalho.
1: Quem tem mais informações ao vivo é Gabriela Noronha. Boa noite, Gabriela.
6: Boa noite, Luciana. Boa noite a todos os ouvintes da Voz do Brasil. Boa noite, Luciana. Olha, é isso mesmo. Bancos públicos, Correios e outras entidades federais, como o Fundo Nacional de Desenvolvimento da Educação, o FNDE, vão utilizar a plataforma Contrata Mais Brasil para contratar microempreendedores individuais em serviços de manutenção e pequenos reparos e também outros serviços. Com a assinatura do termo de adesão nesta segunda-feira, as instituições públicas se somam aos demais órgãos federais, como escolas, prefeituras, governos estaduais e também que já utilizam, né, a ferramenta para contratar os serviços. A lista inclui profissionais de diferentes áreas, como explica o ministro do Empreendedorismo, da Microempresa e da Empresa de Pequeno Porte, Paulo Henrique Pereira.
7: É a possibilidade de uma escola contratar o pedreiro, pintor do bairro, que às vezes tem a filha ou o filho estudando na escola, para fazer o serviço público, ao invés de mandar esse dinheiro para uma grande empresa. É um hospital que vai comprar comida de um produtor local, ou uma agência do Banco do Brasil que vai buscar lá a cozinheira para fazer um evento, que é uma empreendedora local, deixando o dinheiro nos territórios, nas localidades.
6: E olha, para participar, o MEI e microempresas devem acessar a plataforma com a conta gov.br, informar o CNPJ, realizar o cadastro no sistema de cadastramento unificado de fornecedores e, quando necessário, selecionar os serviços que oferecem. A partir daí, eles poderão enviar. Pode ser concluída em até 5 dias após a publicação da demanda pelo órgão público. A secretária-geral do Ministério da Defesa, Sinária Wagner Fredo, conta como o sistema auxilia a contratação de serviço nas Forças Armadas.
8: Há uma conexão com os fornecedores locais para serviços de pequena monta. Então, a partir desse valor, que são aquisições até 13 mil, são feitas essas contratações. E hoje, dessas 390 unidades cadastradas, 148 já fizeram pelo menos uma aquisição.
6: E olha, a plataforma e o formulário de cadastro para fornecedores e órgãos públicos estão disponíveis no endereço oficial contratamaisbrasil.sistema.gov.br. Luciana, Luciano.
2: Muito obrigada, Gabriela Noronha, pelas informações ao vivo aqui na Voz do Brasil.
1: O O governo federal publicou no Diário Oficial resolução que define os segmentos que têm direito a crédito pelo Plano Brasil Soberano.
2: Tem direito a solicitar empréstimos ao BNDES, Banco Nacional de Desenvolvimento Econômico e Social, exportadores afetados pelas tarifas extras impostas pelos Estados Unidos e companhias e fornecedores que estão sofrendo com os conflitos no Oriente Médio.
1: Também podem acessar os recursos, projetos industriais e tecnológicos nas etapas de lavra associadas a beneficiamento, refino ou transformação de minerais.
2: E ainda produtores de fertilizantes e setores industriais de relevância para a balança comercial brasileira.
1: Usa o pedágio eletrônico nas rodovias, aquele que você passa sem parar na cancela e efetua o pagamento depois, agora pode acompanhar seus registros por aplicativo.
2: Em um só local, será possível conferir as passagens em pedágios, os valores e até dar uma entrada em contestação.
4: O pedágio eletrônico, chamado de Free Flow, permite a passagem de veículos pelos pontos de cobrança sem a necessidade de parada em cancelas ou cabines fiscais. E a partir de agora, o motorista que usa esse sistema vai poder consultar todos os registros de passagem por meio do aplicativo CNH do Brasil, que tem mais de 81 milhões de usuários. Será possível consultar registros nas rodovias que utilizam o sistema, sejam elas federais ou estaduais. O ministro dos Transportes, Jorge Santoro, deu detalhes sobre a plataforma.
9: Qualquer pessoa pode consultar as suas passagens nos postos de Free Flow no país inteiro. Com o aplicativo ela vai ter a noção exata se passou ou não passou, quando ela passou, em qual rodovia ela passou. Agora ele tem um órgão oficial que é a Senatran que diz, ele passou ali realmente. Ah, mas eu não passei. Então ele vai lá no aplicativo, ele pode fazer a contestação. Eu não passei, não concordo com aquela cobrança. E até nisso o aplicativo é mais moderno.
4: Hoje, 14 concessionárias já estão integradas à plataforma. O aplicativo envia notificações sobre a cobrança e o motorista tem até 30 dias para pagar pela passagem no pedágio. Mas atenção! O pagamento não é feito pela plataforma. O CNH do Brasil direciona o usuário ao canal disponibilizado pela concessionária. Reportagem Luciana Colares de Holanda.
1: Parentes de desaparecidos contam com a tecnologia para ajudar na localização dessas pessoas.
2: Em todo o país, postos de coleta de DNA do Ministério da Justiça e Segurança Pública estão preparados para receber os familiares que ainda não tenham doado material genético.
1: A doação é simples e aumenta as chances pela busca da pessoa que desapareceu.
10: São 342 postos de coleta disponíveis em todo o país. A coleta é uma forma de ampliar as chances de identificação de pessoas desaparecidas. O secretário nacional de segurança pública, Chico Lucas, explica que o DNA do familiar é incluído em bancos de perfis genéticos e pode ser comparado com materiais de pessoas encontradas vivas ou mortas, cuja identidade ainda não foi confirmada.
11: Existe, então, um universo de pessoas que ainda possam ser identificadas. Por quê? Porque muitas vezes os parentes não vão atrás, os parentes não sabem. A amostra só

0: pode ser usada para fins de localização de desaparecidos, porque a pessoa pode ter receio de ser, por exemplo, comparado com um criminal. Então, essa identificação não serve a fins criminais, só civis.
1: Desde 2021, foram 815 identificações de pessoas desaparecidas através dos bancos de DNA. A recomendação é que participem da campanha, preferencialmente, familiares biológicos diretos, pai ou mãe, filhos ou irmãos da pessoa desaparecida. Menores de idade também podem participar, acompanhados e autorizados por um responsável. A coleta é simples, feita com um cotonete ou uma pequena esponja na parte interna da bochecha. Não é necessário estar em jejum. Simone de Jesus, da Coordenação de Políticas sobre Pessoas Desaparecidas do Ministério da Justiça, defende que o procedimento ajuda na identificação.
2: Quem tem um familiar desaparecido, que doe seu material, que se é uma possibilidade muito importante de poder resolver e ter uma resposta numa situação que a gente sabe que é tão desesperadora para todos os familiares.
1: Quem já forneceu DNA em campanhas anteriores não precisa repetir o procedimento. O perfil continua armazenado e pode ser comparado em novos registros. O familiar deve procurar os postos indicados pelo Ministério da Justiça, munidos de documento de identificação, o memorando de encaminhamento da delegacia e, se possível, documentos da pessoa desaparecida. Reportagem Pablo Mundim.
3: Os endereços dos postos de coleta podem ser consultados em gov.br/MJ.
4: Escuta, acolhimento e orientação a mulheres em situação de vulnerabilidade.
3: A partir de hoje serão disponibilizados 100 mil teleatendimentos a elas pelo SUS.
4: Conheça os detalhes na reportagem de Graziele Bezerra.
5: O serviço é voltado a mulheres em situação de violência, mães atípicas e mulheres que cuidam de familiares com deficiência ou doenças raras. A expectativa é realizar até 100 mil teleatendimentos por mês a partir desta segunda-feira. As consultas poderão ser agendadas via Meu SUS Digital, como explica a secretária de Atendimento Especial da Saúde do Ministério da Saúde, Ana Luísa Caldas.
6: Essa oferta de maneira remota, de maneira na palma da mão, para a gente facilitar e, de fato, conseguir superar algumas barreiras de acesso. A gente sabe que a gente ainda não consegue ter a capilaridade que a gente gostaria de ter de serviços especializados em todos os territórios nacionais. Então, por que não utilizar também da saúde digital, atendimento remoto, a favor e em prol dessas pessoas no território?
5: Para agendar um atendimento, basta acessar o aplicativo Meu SUS Digital. É ao contato da equipe do SUS para escolher a data e o horário da consulta. Cada usuária poderá realizar até 10 sessões, com possibilidade de realizar um novo ciclo quando necessário. Especialistas em saúde mental foram capacitadas para identificar situações de risco em que a paciente esteja, como explica o ministro da Saúde, Alexandre Padilha.
7: Começa com a psicóloga, combinando com aquela mulher, qual que é a palavra que você pode usar como código para interromper a consulta, se você sentir uma situação de risco, se o agressor passar por aqui, entrar por aqui, né? O papel vai ser acolher e buscar construir um conjunto do cuidado junto ali com o município, junto com a rede local, com as potências que a rede local tem, né?
5: Ao final das sessões, a mulher poderá ser encaminhada para a continuidade do cuidado em um centro de atenção psicossocial ou em um outro serviço da rede. O teleatendimento está disponível de segunda a sexta-feira, das 8 da manhã às 8 da noite, e aos sábados, das 8 da manhã às 2 da tarde. Reportagem Graziele Bezerra.
3: E uma ferramenta digital ajuda quem deseja se livrar do vício em bebidas alcoólicas.
4: Disponível no Meu SUS Digital, o Modera Brasil disponibiliza testes, dicas e informações e pode recomendar o usuário a procurar ajuda médica.
3: O tratamento para o alcoolismo está disponível no Sistema Único de Saúde.
8: Davi Alves de Souza, morador de Brasília, é filho de um pai alcoólatra e perdeu a mãe aos 7 anos de idade. Ele conta que encontrou na bebida uma forma de preencher o vazio deixado pela mãe. Aos 42 anos, decidiu buscar ajuda para abandonar a dependência.
9: Pedi trabalho, pedi esposa, falei assim, eu não quero mais, eu acho que eu vou conseguir, eu tenho certeza que eu vou conseguir.
8: Dados do Ministério da Saúde apontam que cerca de 20% dos brasileiros com mais de 18 anos ingerem pelo menos 6 doses.

0: doses de álcool em uma única ocasião. O consumo excessivo é um dos principais fatores de risco para diversas doenças. Também provoca prejuízos emocionais e sociais, como lembra a gerente do Centro de Atenção Psicossocial, Álcool e Outras Drogas de Samambaia, Gabriele Tereza de Jesus.
1: Normalmente a família chega um momento que não quer mais, nem os filhos, nem a esposa, então eles vêm na questão do trabalho, deixam de ir ao trabalho ou perdem o emprego, ficam em situação de rua.
0: A ferramenta Modera Brasil, disponível no Meu SUS Digital, oferece meios de prevenção ao uso exagerado de bebidas alcoólicas. O aplicativo permite ao cidadão avaliar o padrão de consumo e recomenda, quando necessário, procurar os serviços da rede pública de saúde. O Modera Brasil foi desenvolvido pela Universidade de São Paulo em parceria com o Ministério da Saúde. Como explica a secretária de Atenção Primária à Saúde, Ana Luísa Ferreira Caldas.
2: O aplicativo ele vem como uma ferramenta de autocuidado apoiado para fazer a avaliação do nosso consumo alcoólico enquanto cidadãos, mas também traz diversas ferramentas dentro do próprio aplicativo para educação em saúde, traz o consumo, né, de quanto que custa esse consumo alcoólico que as pessoas acabam utilizando na sociedade de maneira geral, exatamente para a gente poder fazer promoção da saúde, levar o autocuidado apoiado e conhecimento técnico baseado em evidência para a população se sentir também segura com as informações na palma da mão.
0: E para quem precisa de ajuda para enfrentar problemas relacionados ao consumo de álcool, a Unidade Básica de Saúde é a primeira porta de entrada para o cuidado no SUS. As equipes orientam como reduzir ou interromper o consumo e oferecem ainda tratamento de saúde para doenças associadas ao uso de bebidas e, quando necessário, encaminham para um atendimento especializado nos Centros de Atenção Psicossocial, Álcool e Outras Drogas, CAPES. Reportagem Cleide Lopes.
3: A vacinação de crianças e adolescentes menores de 15 anos segue em todo o país até 1º de setembro dentro da campanha nacional de multivacinação.
4: Pais e também responsáveis devem procurar uma unidade de saúde e levar a caderneta de vacinação em papel ou pelo Meu SUS Digital para conferir se há doses em atraso e manter a proteção contra mais de 20 doenças.
3: No último sábado, o Dia D reforçou a mobilização com atendimento em unidades de saúde, pontos móveis e espaços públicos.
5: Em Brasília, o servidor público Daniel Moreira aproveitou o dia de folga para atualizar a caderneta de vacinação dos filhos.
6: Eu trouxe as crianças para verificar se a cobertura vacinal estava adequada, se não. E aproveitei e também verifiquei se as minhas vacinas estavam em dia.
5: Famílias inteiras reservaram o sábado para ficar em dia com a saúde. Unidades básicas de todo o país abriram as portas para a campanha de multivacinação. O ministro da Saúde, Alexandre Padilha, falou da importância da vacina.
7: Vocês, pais e mães atuais, só não têm paralisia infantil, só não tiveram meningite, só não tiveram sarampo, porque um dia o seu pai e a sua mãe saiu de casa e te levou para vacinar. Hoje a vacina está o ano inteiro lá. Se tiver dificuldade de levar na unidade de saúde, faz uma autorização para tomar a vacina na escola, que as equipes de saúde da família de todo o país vão até as escolas vacinar as crianças. Então tem toda a oportunidade para vacinar, manter sua criança protegida.
5: Por causa do surgimento de um surto de sarampo em vários países das Américas, a vacinação contra a doença está sendo reforçada, como destacou o ministro Alexandre Padilha.
7: Quem é de São Paulo, São Bernardo e Guarulhos, são três cidades que hoje têm pouco mais de 20 casos identificados desde o começo de julho, precisa tomar a vacina do sarampo, mesmo se achar que está com a caderneta atualizada.
5: O dia D de vacinação também atraiu idosos de gestantes aos postos de vacinação. Foi o caso da aposentada Dalva Dourado.
8: Sem as vacinas, não é como que a gente vai se livrar das epidemias, das doenças. Tem que vacinar.
5: Já a bancária Ana Paula Medeiros trouxe o filho e acabou também sendo vacinada.
9: Eu tomei três, todas que estavam em atraso, e aí agora já está tudo em dia.
5: A pequena Maria Clara de Andrade, de 10 anos, resumiu bem o sentimento de estar imunizada.
10: Se você pegar uma doença, pode ser pior do que vacinar, bem pior.
5: A campanha segue até o dia 1º de setembro, com a oferta de 20 vacinas do calendário nacional. A estratégia protege contra doenças graves como meningite, tuberculose, hepatite e cânceres associados ao HPV. Reportagem Luana Karen.
4: Já está disponível para consulta o 4º e último lote da restituição do Imposto de Renda 2026.
3: O valor pode ser creditado na conta do contribuinte até o dia 31 de agosto.
4: A consulta ao lote pode ser feita no portal ou no aplicativo da Receita Federal.
11: A consulta ao 4º lote de restituição do Imposto de Renda à Pessoa Física de 2026 começa nesta segunda-feira, dia 24 de agosto. O lote também inclui restituições residuais de anos anteriores. São 521.935 restituições, que somam quase R$1.240.000. O crédito será realizado em 31 de agosto e é feito somente em conta do titular da declaração. Entre os beneficiados estão contribuintes com prioridade legal, como idosos, pessoas com deficiência ou doença grave e com contribuintes cuja a principal fonte de renda seja o magistério. A consulta pode ser feita no portal da Receita Federal, gov.br/Receita Federal, em Meu Imposto de Renda e depois em Consultar Minha Restituição. Também é possível verificar a situação pelo aplicativo da Receita Federal. Se houver pendências na declaração, o contribuinte pode corrigir as informações por meio de uma declaração retificadora. Dilson Santa Fé, para a Voz do Brasil.
3: Apresentada esse mês, a versão atualizada de uma publicação com o mapeamento de riscos para a prevenção de desastres naturais no país.
4: O texto traz avanços científicos e técnicos das últimas décadas, desde a obra original publicada em 2007.
3: O objetivo é apoiar os municípios na elaboração de planos, projetos e obras de redução de riscos diante dos impactos trazidos pelas mudanças climáticas.
4: Entre elas, o fenômeno do El Niño, que traz impactos como chuvas acima da média na região sul e seca e calor acentuados na porção Norte.
3: Foi o que apontou Rodolfo Moura, diretor do Departamento de Mitigação e Prevenção de Risco do Ministério das Cidades.
12: Isso é possível atuar nos desastres, a gente conhece o risco. No momento que a gente está vivenciando agora, de crise climática, de possível intensificação dos processos com El Niño que se avizinha. Então a gente entende que é um documento que pode já surtir efeito como um documento que pode trazer ações de prevenção de norte a sul do Brasil.
4: A publicação está disponível no site gov.br/cidades.
3: A música brasileira e suas partituras, agora na internet.
4: Um espaço onde notas, acordes e melodias que fazem parte da nossa história estão a um clique de distância.
3: O novo portal de partituras amplia o acesso a esse patrimônio musical, colaborando também para o ensino musical brasileiro.
13: Chico Buarque, Tom Jobim, Hermeto Pascoal, nomes da música brasileira que agora têm partituras de suas composições reunidas na plataforma online Partituras Brasileiras. A diretora do Centro de Música da Fundação Nacional de Artes, FUNARTE, Eulícia Esteves, explica o que é possível encontrar no site.
14: Partituras do nosso cancioneiro popular, partituras de música de concerto, de compositores brasileiros, ou seja, é uma plataforma de partituras de compositores nacionais, para várias formações, para orquestras, para bandas e para instrumento solo também.
13: O acervo contempla materiais voltados ao ensino musical. Além das partituras, é possível também conhecer obras da música brasileira em formato digital. Na plataforma, o usuário pode pesquisar em itens como catálogo geral, ensino musical e Bienal da Música Brasileira Contemporânea. Eulícia Esteves, da FUNARTE, destaca quem pode usar o material.
14: Músicos, professores, pesquisadores, amantes da música brasileira de uma forma geral.
13: A plataforma vai permitir o aumento gradual do acervo, como explica o músico, pesquisador e professor Renato Borges.
15: Porque já existe uma quantidade razoável de repertório que é disponibilizado, né, e em projetos digitais a tendência é que essa quantidade vai aumentar com o passar do tempo.
13: pesquisa da partitura pode ser feita pelo nome do compositor, título da obra e formação instrumental, como banda marcial, por exemplo. Também é possível pesquisar por diferentes instrumentos e tipos de voz, como soprano e tenor. O endereço da plataforma é partiturasbrasileiras.funarte.gov.br. Reportagem, Márcia Fernandes.
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4: A lista de espera do programa Universidade para Todos, o ProUni, para o segundo semestre do ano, recebe manifestações de interesse nos dias 26 e 27 de agosto, quarta e quinta-feira.
3: Podem participar os candidatos que não foram pré-selecionados nas chamadas anteriores e aqueles que não conseguiram vaga por falta de formação de turma.
4: O processo é gratuito e deve ser feito pelo Portal Único de Acesso ao Ensino Superior.
3: Essas foram as notícias do governo federal.
4: Uma realização da Secretaria de Comunicação Social da Presidência da República.
3: Com produção da empresa Brasil de Comunicação.
4: Fique agora com as notícias do Poder Judiciário do Congresso Nacional. Uma boa noite.
3: Boa noite para você. Até amanhã.
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19: Supremo inicia audiência pública para debater a constitucionalidade de dispositivos da lei antifacção.
20: TST discute o controle do uso de banheiro no trabalho.
19: STJ decide que judiciário só pode determinar tratamento pelo SUS no exterior em situações excepcionais.
20: Boa noite, eu sou Arthur Filho.
19: E eu sou Walter Lima.
20: O Supremo iniciou hoje uma audiência pública para debater a constitucionalidade de dispositivos da lei antifacção.
19: Ao todo, 48 expositores foram admitidos para apresentar argumentos técnicos sobre dispositivos da nova legislação, que são questionados em 4 ações diretas de inconstitucionalidade em tramitação na Corte.
20: Oficialmente denominada Marco Legal do Combate ao Crime Organizado, a lei que entrou em vigor em março alterou o Código Penal, o Código de Processo Penal e outras leis penais.
19: O texto define como facção criminosa o agrupamento de pelo menos 3 pessoas que empreguem violência, grave ameaça ou coação para exercer controle territorial ou social, intimidar a população e autoridades ou atacar serviços estruturais essenciais. A audiência será retomada amanhã pela manhã e se estende na parte da tarde.
20: Judiciário só pode obrigar o SUS a custear tratamento médico no exterior em casos excepcionais, como comprovação de que não há tratamento eficaz disponível no Brasil.
19: Para o STJ, o direito à saúde não garante acesso à melhor tecnologia médica disponível no mundo. Fátima Uchoa.
21: Com esse entendimento, a segunda turma do STJ manteve a negativa do TRF4 para que a União custeasse o transplante intestinal e o tratamento de uma menina de 11 anos em hospital dos Estados Unidos. O ministro relator Marco Aurélio Belize explicou que havia dados técnicos sobre hospitais brasileiros habilitados para o referido transplante. O ministro também ressaltou que a proteção integral assegurada a crianças e adolescentes não afasta a necessidade de observar os critérios técnicos, a organização do SUS e a igualdade na distribuição de recursos, devendo a proteção integral ser harmonizada com a sustentabilidade do sistema e com as escolhas legítimas de política pública.
20: O TST faz audiência pública nesta terça-feira para debater o controle e a limitação do uso de banheiro por empregados durante o trabalho.
19: O assunto diz respeito principalmente a setores específicos como teleatendimento e frigoríficos. Simone Moura.
22: Para muitos trabalhadores, o tempo de trabalho é tão cronometrado que é difícil até ir ao banheiro durante o serviço. Mas essa é uma necessidade básica de qualquer pessoa. Por isso, o assunto virou tema de audiência aqui no TST. O Tribunal Superior do Trabalho quer ouvir trabalhadores, empresários, médicos, para discutir a possibilidade de acordos e convenções coletivas flexibilizarem regras relacionadas ao uso de banheiros em atividades como teleatendimento e frigoríficos. A audiência será realizada às 2 horas da tarde desta terça-feira na sede do TST, com transmissão ao vivo pelo canal do Tribunal no YouTube. 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
20: Participação dos eleitores é destacada pelo presidente do TSE durante a eleição simulada no Maranhão.
19: O teste reuniu mais de 1000 eleitores e reproduziu as condições de uma eleição real. Vitor Struck.
0: A participação dos eleitores é fundamental para garantir a força e a legitimidade da democracia. A avaliação é do presidente do TSE, ministro Cássio Nunes Marques, que acompanhou uma eleição simulada em Paulino Neves, no Maranhão. A iniciativa, promovida pelo TRE do Maranhão, é acompanhada pelo TSE. Funcionou como um ensaio para as eleições gerais de 2026. A simulação reproduziu as etapas de uma eleição real, desde o primeiro voto até a emissão do boletim de urna no fim do dia. Técnicos e observadores do TSE acompanharam a operação. Segundo o presidente do tribunal, o uso da tecnologia na justiça eleitoral tem como objetivo garantir que a vontade do eleitor seja registrada de forma exata, transparente e segura.
1: A tecnologia, para essa justiça especializada, nunca representou um fim em si mesmo, mas sim o meio pelo qual garantimos que a vontade do eleitor seja registrada de forma exata, transparente e inviolável.
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20: A você, uma boa noite.
19: E até amanhã.
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1: Eu sou Paula Groba.
2: E eu sou Ricardo Nakaoka.
1: E estes são os destaques de hoje do Jornal do Senado, que começa agora.
2: Fim da escala 6x1 é defendida em sessão de homenagem ao Tribunal Superior do Trabalho.
1: PEC com mudanças na segurança pública chega ao Senado.
2: Campanha mobiliza familiares de desaparecidos para coleta de DNA.
1: Boa noite.
2: Boa noite.
1: O mundo do trabalho mudou, os desafios também. A inteligência artificial, a automação e as plataformas digitais estão transformando profissões, jornadas e relações entre trabalhadores e empregadores. Em meio a tantas mudanças, velhos problemas permanecem, mas ganham novas formas.
2: Uma sessão especial do Senado celebrou nesta segunda-feira os 80 anos do Tribunal Superior do Trabalho. Durante o evento, parlamentares e representantes da Justiça Trabalhista defenderam o fim da escala 6x1 e o combate à precarização no mercado laboral. A repórter Marcela Diniz traz os detalhes.
3: Em 1946, o então Conselho Nacional do Trabalho passou a integrar oficialmente o Poder Judiciário e a se chamar Tribunal Superior do Trabalho. De lá até hoje, muita coisa mudou nas relações entre patrões e empregados. Terceirização, trabalho intermitente e outros tipos de contrato que não abrangem direitos que eram consagrados em outros tempos, como férias remuneradas e auxílio-doença. A tecnologia também impactou o mundo laboral. Diante dessa realidade, a Justiça do Trabalho precisa compreender os novos cenários e assegurar proteção ao elo mais fraco, o trabalhador. O presidente do TST, ministro Luiz Felipe Vieira de Melo Filho, comentou esse desafio.
4: A inteligência artificial, a automação, a economia digital e o trabalho intermediado por plataformas já fazem parte da realidade de milhões de pessoas. A própria noção de tempo e local de trabalho passa por profundas mudanças. A velha exploração do trabalho assume novas faces e desafia, cotidianamente, o mistério de distribuir justiça social.
3: O senador Paulo Paim, do PT do Rio Grande do Sul, defendeu que o Congresso aprove leis que garantam proteção trabalhista e o direito de viver para além do trabalho.
5: É urgente que o Brasil ponha o fim da escala 6x1 e promova a redução da jornada de trabalho para 40 horas semanais sem redução salarial. Isso é modernizar as relações de trabalho.
3: Ministros do TST já defenderam publicamente a aprovação da proposta de emenda à Constituição que acaba com a escala 6x1 e reduz a jornada máxima para 40 horas semanais. A PEC está na Comissão de Constituição e Justiça do Senado.
1: O Senado analisa o projeto de lei que torna obrigatória a realização do teste do bafômetro ou exames toxicológicos para todos os condutores envolvidos em acidentes de trânsito.
2: A proposta também estabelece que o crime de homicídio culposo ao volante sob efeito de álcool ou drogas seja inafiançável. A reportagem é de Bruno Lourenço.
6: O projeto torna obrigatória a testagem de alcoolemia ou de outras substâncias psicoativas em motoristas envolvidos em sinistros. O autor, senador Fabiano Contarato, do PT do Espírito Santo, que já foi delegado, afirma que a medida busca evitar dúvidas na perícia e agilizar a identificação de casos de embriaguez logo após a ocorrência.
7: O que o projeto faz é que, em estado flagrancial, ele vai ser preso em flagrante. Aí o juiz, na audiência de custódia, é que vai avaliar se ele vai manter a prisão em flagrante ou se ele vai converter a prisão em flagrante preventivo.
6: Além da testagem compulsória, a proposta veda a concessão de fiança nos casos em que o motorista alcoolizado ou drogado causar a morte de outra pessoa. A medida já foi aprovada na Comissão de Segurança Pública.
1: E a segurança pública pode ganhar novas regras diretamente na Constituição. A chamada PEC da Segurança Pública começa a avançar no Senado após ser enviada à Comissão de Constituição e Justiça. Entre outros pontos, a proposta prevê maior integração das ações de segurança entre União, Estados e municípios.
2: Com a escolha de um relator, o texto poderá entrar na fase de discussão. Os detalhes com o repórter Herman Kulitz.
8: A chamada PEC da Segurança Pública busca modificar a Constituição com o objetivo de combater com mais rigor o crime organizado, de ampliar a atuação da Polícia Federal, de criar polícias municipais, de aumentar os recursos para a segurança pública e para o sistema penitenciário, além de trazer outras medidas que ajudem no enfrentamento da criminalidade. Como destacou o relator da proposta, senador Rogério Carvalho, do PT de Sergipe.
9: Para que a gente possa aprovar definitivamente uma emenda constitucional que defina claramente o financiamento do sistema prisional brasileiro, que a gente possa integrar os órgãos de segurança pública, municipais, estaduais e federal, que a gente possa integrar as inteligências e, com isso, ter mais financiamento e mais gestão da segurança pública, responsabilizando todos os entes federados e, assim, garantir ao povo brasileiro o direito à segurança, à liberdade de ir e vir.
8: Após a análise na comissão, o texto poderá seguir para o plenário do Senado, onde precisará de pelo menos 49 votos favoráveis em 2 turnos para ser aprovada.
1: E familiares de pessoas desaparecidas podem procurar até a próxima sexta-feira pontos de coleta em todo o país para fornecer o material genético.
2: O DNA poderá ser comparado com bancos de dados e auxiliar na identificação e localização de desaparecidos. Repórter Rodrigo Rezende.
10: Até a próxima sexta-feira, 28 de agosto, familiares de pessoas desaparecidas podem entrar em contato com as secretarias de segurança dos 26 estados do país e do Distrito Federal para que profissionais façam a coleta de DNA e outros materiais que permitam o auxílio na busca pelos desaparecidos. A presidente da Comissão de Direitos Humanos do Senado, senadora Damaris Alves, do Republicanos do Distrito Federal, afirma que a situação é urgente.
11: A Comissão de Direitos Humanos tem dado uma atenção especial porque hoje no Brasil nós estamos com mais de 100 mil pessoas desaparecidas. E mais de 55 mil são crianças. Onde estão nossas crianças?
10: A coleta de DNA é indolor e deve ser preferencialmente feita por familiares de primeiro grau da pessoa desaparecida, caso de pai, mãe, filhos ou irmãos. Para mais informações, acesse gov.br/mj.
1: O projeto que transforma em lei o mapa do caminho para zerar o desmatamento e fazer a transição energética no Brasil está em análise nas comissões do Senado.
2: A ideia de mapa do caminho foi apresentada pelo Brasil na COP30 no ano passado em Belém. Repórter César Mendes.
12: O projeto do senador Beto Faro, do PT do Pará, inclui na Política Nacional sobre Mudança do Clima os mapas para uma transição justa à economia de baixo carbono e para o desmatamento zero. Segundo o autor, a medida transforma essas diretrizes em política de Estado e pode servir de referência a outros países em desenvolvimento. O climatologista Carlos Nobre também defende ações de restauração florestal em grande escala.
13: 4 biomas brasileiros estão na beira do ponto do retorno: Amazônia, Cerrado, Pantanal e Caatinga. É essencial que o Brasil vá nessa linha desses mapas.
12: O mapa do caminho vai permitir um planejamento de longo prazo para o Brasil reduzir suas emissões e combater o desmatamento, alinhado com os compromissos internacionais assumidos no Acordo de Paris.
14: Eleições 2026.
1: O dinheiro é um dos combustíveis das eleições. É ele que ajuda a financiar campanhas, pagar equipes, produzir materiais e levar candidatos até os eleitores. Neste ano, quase 5 bilhões de reais estarão disponíveis para a disputa eleitoral.
2: Mas afinal, de onde vem todo esse dinheiro e como ele é dividido entre partidos e candidatos? A repórter Patrícia Oliveira explica.
15: O fundo eleitoral é formado por dinheiro público e é destinado apenas para as campanhas em ano de eleições. Em 2026, dos quase 5 bilhões de reais para os 30 partidos registrados no TSE, o PL é que vai ficar com a maior fatia, cerca de 882 milhões de reais. A divisão leva em conta o tamanho das bancadas na Câmara e os votos recebidos pelos partidos na eleição anterior para deputado federal. Também considera a representação no Senado e 2% são divididos igualmente entre todas as legendas. Os partidos definem como distribuir a sua parcela entre os candidatos, como explica o cientista político Rafael Favetti.
16: Os partidos, a rigor, podem usar livremente, tal qual a sua diretoria executiva queira usar na campanha. Porém, os partidos prestam contas à Justiça Eleitoral terminadas as eleições.
15: O eleitor pode acompanhar essa prestação de contas dos partidos pelo site do TSE.
2: Portal e-Cidadania. Apresente sua ideia legislativa, participe de audiências públicas e sabatinas ou opine sobre uma proposta em debate no Senado. Acesse senado.leg.br/e-cidadania.
17: Com
2: Com a edição de Paula Groba e trabalhos técnicos de João Lira, o Jornal do Senado fica por aqui. Acompanhe agora as notícias da Câmara dos Deputados. Boa noite.
1: Boa noite e até amanhã.
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17: Projeto estimula energia limpa em assentamentos da reforma agrária.
18: Deputados atualizam regulamentação dos profissionais da radiologia.
17: Propostas ampliam controle sanitário sobre suplementos alimentares.
18: Boa noite. Projetos que ampliam o controle sanitário sobre suplementos alimentares estão prontos para serem incluídos na pauta de votações do plenário da Câmara. Saiba mais sobre o assunto na reportagem de José Carlos Oliveira.
19: O deputado Felipe Carreiras, do PSB de Pernambuco, acredita em rápida aprovação de propostas que ampliam o controle sanitário e as punições para fraudes e publicidade enganosa em torno dos suplementos alimentares. Os três projetos de lei foram recomendados pelo grupo de trabalho que ele coordenou na Câmara dos Deputados, já tiveram o regime de urgência aprovado e, portanto, estão prontos para votação no plenário. Além de criminalização e aumento de multa diante de irregularidades, as propostas têm foco em segurança alimentar.
20: Nós temos a grande chance de ter uma legislação moderna, de referência internacional, na medida que nós procuramos enxergar todos os mercados mundiais que comercializam suplemento. A gente pensa uma proibição e uma multa para a rede social que estiver possibilitando esse tipo de propagação indiscriminada, assim como as big techs que ofertam no Mercado Livre, no Amazon, na Shopee, esse tipo de produto. Pior do que a suplementação inadequada é a substância falsificada. E está entrando no Brasil, sendo sugerida por esses digital influencers que não têm nem formação médica.
19: Entre 2000 e 2025, 63% dos processos analisados pela Agência Nacional de Vigilância Sanitária foram relacionados a suplementos, envolvendo uso de anabolizantes, manipulação do teor de proteínas e rótulos irregulares. Nas audiências públicas promovidas pelo Grupo de Trabalho, entre outubro do ano passado e março deste ano, técnicos da Anvisa relataram casos de suplemento ômega 3 feito apenas de óleo vegetal com aroma de peixe, whey protein e creatina à base de farinha com saborizante e substâncias tóxicas do agronegócio em laboratório de suplemento alimentar. Felipe Carreiras deverá ser o relator das propostas de controle sanitário dos suplementos alimentares no plenário da Câmara. O deputado lembrou que as audiências no grupo de trabalho ouviram todos os setores envolvidos, desde as empresas até médicos e nutrólogos. Da Rádio Câmara de Brasília, José Carlos Oliveira.
14: Saúde.
17: Baleia Rossi, do MDB de São Paulo, apresentou projeto que estabelece diretrizes para ampliar a atenção à saúde da mulher durante o climatério e a menopausa no SUS. Ele explica que a ideia é qualificar o atendimento, ampliar o diagnóstico e facilitar o acesso a tratamentos.
18: O texto também institui a Semana Nacional de Conscientização sobre o Climatério e a Menopausa, a ser realizada na primeira quinzena de março. O objetivo, segundo Baleia Rossi, é ampliar a informação sobre o tema, reduzir estigmas e fortalecer as ações de educação em saúde.
14: Previdência.
17: Júnior Lourenço, do Maranhão, é favorável ao projeto que regulamenta a aposentadoria especial de agentes comunitários de saúde e de combate às endemias. Para ele, a medida é importante para garantir direitos previdenciários àqueles que atendem diretamente à população.
18: Júnior Lourenço explica que a proposta prevê aposentadoria com integralidade e paridade aos 50 anos para mulheres e aos 52 para homens, após 20 anos de atividade. O texto também estabelece regras para quem tem tempo de serviço em outras funções.
14: Trabalho.
17: Projeto de Rodrigo Valadares, do PL de Sergipe, cria uma modalidade de aprendizagem voltada a jovens egressos do serviço militar obrigatório. O texto permite que empresas de segurança privada substituam a cota de aprendizes pela concessão de bolsas preparatórias a esses jovens.
18: Rodrigo Valadares explica que o projeto reduz para 19 anos a idade mínima para atuação como vigilante de quem comprovar a prestação do serviço militar e dispensa. Para ele, a medida amplia a inserção de ex-militares no mercado de trabalho e reduz a vulnerabilidade desses jovens.
14: Votação.
17: O projeto que amplia o reconhecimento de profissionais da radiologia foi alterado na Câmara e retorna ao Senado para análise das modificações. Saiba mais com a repórter Sofia Peçanha.
0: A Comissão de Constituição e Justiça aprovou o projeto que atualiza a regulamentação das profissões de técnico e tecnólogo em radiologia e de bacharel em ciências radiológicas. A proposta, já aprovada pelo Senado, altera a lei que regula o exercício das profissões da área desde 1985. Entre as mudanças está o reconhecimento formal das categorias de bacharel, tecnólogo e técnico em radiologia, além da ampliação das áreas de atuação profissional. O texto busca adequar a legislação às novas tecnologias utilizadas em exames e tratamentos de saúde, além de atividades industriais e de segurança que utilizam radiação. O projeto já havia sido aprovado pela Comissão de Saúde. Na reunião, o relator, o deputado Ricardo Silva, do PSD de São Paulo, destacou a importância desses profissionais para o funcionamento dos serviços de saúde.
21: Eles buscam beneficiar os profissionais técnicos em radiologia, os quais têm atuação relevante nos serviços de saúde, principalmente na produção de exames radiológicos indispensáveis ao diagnóstico de patologias.
0: Além de atualizar as regras para o exercício da profissão, o texto determina quem pode obter registro nos conselhos regionais de técnicos em radiologia, estabelece regras para supervisão das técnicas radiológicas e reforça exigências relacionadas à proteção radiológica e à segurança dos trabalhadores e usuários dos serviços. Na prática, a proposta busca dar mais segurança jurídica aos profissionais ao definir quem pode atuar em cada atividade e quais são as responsabilidades de cada função. Durante a votação na Comissão de Constituição e Justiça, a deputada Érica Cocai, do PT do Distrito Federal, defendeu a proposta, afirmando que uma das principais mudanças é o reconhecimento dos tecnólogos em radiologia na legislação.
22: E por fim dizer que nós temos uma legislação que é uma legislação antiga, que não previa o tecnólogo, e tecnólogo agora vai poder fazer concurso público. Tecnólogo vai poder adentrar na saúde como tecnólogo. Portanto, é um reconhecimento.
0: Como a proposta que atualiza a regulamentação dos profissionais das técnicas radiológicas sofreu alterações durante sua análise na Câmara, ela retorna agora ao Senado para análise dessas modificações. Da Rádio Câmara de Brasília, Sofia Peçanha.
14: Desenvolvimento Regional.
18: O grupo do PL do Rio Grande do Sul defende a criação de um regime excepcional para agilizar obras e compras em estados e municípios atingidos por calamidades climáticas. A medida flexibiliza regras de licitação e reduz prazos para acelerar a reconstrução da infraestrutura pública.
17: O projeto também permite contratações simplificadas para obras de prevenção, como drenagem, contenção de encostas e sistemas de alerta. Zucco explica que a intenção é reduzir a burocracia sem abrir mão da transparência e da fiscalização dos recursos públicos.
14: Meio ambiente.
18: Mário Negromonte Júnior, do PSB, pede que a Comissão de Finanças e Tributação realize uma audiência pública para discutir os impactos econômicos, fiscais e patrimoniais da atuação do ICMBio e das unidades de conservação federais em Una, no sul da Bahia.
17: Segundo Mário Negromonte Júnior, as restrições ambientais afetam atividades agropecuárias, investimentos, acesso ao crédito e a arrecadação do município. Ele defende um debate para conciliar a preservação ambiental com segurança jurídica. Jurídica dos proprietários e o desenvolvimento da região.
14: Transportes.
18: A Câmara aprovou e encaminhou para análise do Senado o projeto que prorroga até 2032 a dispensa do adicional ao frete para a renovação da marinha mercante em transportes com origem ou destino nas regiões Norte e Nordeste. André Abidon, do PP do Amapá, observa que a cobrança pode representar de 8% a 40% do valor do frete.
17: De acordo com André Abidon, a prorrogação ajuda a reduzir os custos de transporte e dá mais segurança para empresas planejarem investimentos nas duas regiões. O benefício vale para a navegação entre portos brasileiros e para o transporte por rios e lagos.
14: Economia.
18: Afonso Florenci, do PT da Bahia, assina projeto que cria a Lei de Proteção da Soberania Econômica Nacional contra sanções estrangeiras. A proposta proíbe que sanções unilaterais impostas por outros países produzam efeitos no Brasil.
17: De acordo com Afonso Florence, a medida protege a autonomia do país e impede o encerramento injustificado de contas bancárias e contratos por exigências externas. O deputado sustenta que o objetivo é proteger a economia e a legislação de interferências estrangeiras.
18: A proposta de emenda à Constituição que amplia a imunidade tributária de organizações religiosas foi aprovada na Câmara. Gabriel Mota, do União de Roraima, explica que o texto também impede a cobrança de impostos na aquisição de bens e serviços necessários ao funcionamento das instituições.
17: Gabriel Mota avalia que a mudança dá mais segurança jurídica à aplicação do benefício tributário. A proposta se estende a creches, asilos, orfanatos, monastérios, seminários e comunidades terapêuticas sem fins lucrativos geridas por essas organizações.
14: Agricultura.
18: A comissão aprovou o projeto que institui incentivos à geração de energia limpa em assentamentos da reforma agrária. A repórter Maria Neves tem mais detalhes.
3: A Comissão de Minas e Energia da Câmara aprovou o projeto do deputado Mercinho Lucena, do PSD da Paraíba, que cria incentivos para a geração de energia elétrica de fontes renováveis em áreas da União destinadas à reforma agrária. Pelo texto, poderão se beneficiar da lei pessoas físicas ou jurídicas organizadas em cooperativas e associações que representem assentados. Para viabilizar a geração de energia limpa nos assentamentos, a proposta assegura acesso prioritário a linhas de financiamento em bancos públicos e prioridade no licenciamento de obras de rede elétrica. O projeto também permite que o excedente de energia de microgeração e de minigeração distribuída seja adquirido por distribuidoras ou órgãos públicos. De acordo com o relator, deputado Júlio Lopes, do PP do Rio de Janeiro, o projeto cria a possibilidade para que cerca de 1 milhão de famílias acessem novas fontes de renda por meio da comercialização de excedentes energéticos. Na opinião do parlamentar, ao permitir que essas famílias instalem e operem usinas de energia limpa, o projeto cria um ambiente de negócios favorável ao cooperativismo e ao associativismo rural.
4: É um projeto que tem um mérito muito especial de dar àquelas pessoas que estão em áreas destinadas à reforma agrária, portanto, pessoas que não têm propriedade, que não têm terra, que não têm outras possibilidades de desenvolverem projetos de energia e, a partir desses projetos, terem uma capitalização, terem uma renda. E eu entendi que isso será de grande valia para a capitalização dessas áreas mais pobres do Brasil, ajudando essas populações menos assistidas.
3: O projeto que cria incentivos para a geração de energia renovável em assentamentos da reforma agrária ainda será analisado pelas comissões de Agricultura, de Finanças e Tributação e de Constituição e Justiça. Da Rádio Câmara de Brasília, Maria Neves.
17: Marcelo Moraes, do PL do Rio Grande do Sul, é favorável ao projeto que atualiza as regras do crédito fundiário para a compra de imóveis rurais. Segundo o deputado, a proposta torna a política de acesso à terra mais justa ao considerar as diferenças de preços entre as regiões do país.
18: Marcelo Moraes afirma que os limites atuais estão defasados e dificultam o acesso de agricultores familiares ao programa. Para ele, a medida fortalece o crédito fundiário, amplia a inclusão produtiva e contribui para o desenvolvimento regional e a segurança alimentar.
14: Esporte.
17: Oliveira Maia, do União da Bahia, é autor da proposta.

0: do Programa Espacial Brasileiro. O deputado entende que o colegiado pode colaborar com a formulação de políticas públicas voltadas para o setor espacial e de inovação tecnológica.
1: Fernando Coelho Filho afirma que a iniciativa visa fortalecer a soberania nacional com o desenvolvimento de programas em telecomunicações e monitoramento climático e territorial. Ele argumenta que a frente vai atuar para garantir recursos orçamentários para o setor.
0: Antônio Doido, do MDB do Pará, celebra a aprovação na Câmara de projeto que impede o bloqueio de recursos do Fundo de Universalização dos Serviços de Telecomunicações. Ele ressalta a importância do FUST no financiamento de ações para ampliar o acesso à internet no país.
1: Antônio Doido avalia que a medida pode assegurar mais recursos para levar internet de qualidade a escolas públicas, áreas rurais e comunidades que ainda não têm atendimento adequado. O texto também prevê mais investimentos para a infraestrutura das próprias operadoras.
0: Juscelino Filho, do Maranhão, é favorável ao projeto que estabelece novas regras para o compartilhamento de postes de energia elétrica por empresas de telecomunicações. A proposta busca ampliar a organização das redes e garantir acesso isonômico à infraestrutura.
1: O texto atribui à ANEEL e à Anatel a definição das regras técnicas e econômicas do compartilhamento e prevê prazo de 5 anos para regularizar ocupações irregulares. A proposta, que tem o apoio de Juscelino Filho, também incentiva a modernização da infraestrutura.
2: Segurança Pública.
0: Mário Frias, do PL de São Paulo, defende ampliar o prazo da prisão temporária em investigações de organizações criminosas e associações criminosas de alta complexidade. A medida vale para casos que dependam de provas como quebras de sigilo e análise de dados digitais.
1: Pela proposta, a prisão temporária poderá durar até 40 dias, com possibilidade de prorrogação por igual período, mediante decisão judicial fundamentada. Segundo Mário Frias, o texto também estabelece prazo de 30 dias para o Ministério Público se manifestar após a conclusão do inquérito.
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2: Justiça.
0: Felipe Francischini, do Podemos, do Paraná, quer reforçar a proteção patrimonial da mulher na dissolução do casamento ou da união estável. Ele defende que medidas de bloqueio e proteção de bens não poderão atingir imóveis ou outros bens dados como garantia em financiamentos.
1: Felipe Francischini afirma que a medida evita que bens que ainda pertencem juridicamente ao banco ou a outro credor sejam incluídos na proteção patrimonial. Segundo o deputado, a intenção é assegurar que as medidas em decidam apenas sobre bens efetivamente disponíveis.
2: Últimas notícias.
0: O jornal Câmara dos Deputados irá a Salvador nesta sexta-feira para mais uma gravação itinerante da Voz do Brasil nos estúdios de emissoras da Rede Câmara de Rádio.
1: Lado a lado, um âncora da Rádio Câmara de Brasília e um âncora da emissora local vão apresentar as principais notícias do dia. O programa gravado em Salvador irá ao ar na próxima segunda, dia 31.
0: Termina agora o jornal Câmara dos Deputados, produzido pela Rádio Câmara, com trabalhos técnicos de Everson Urani e apresentação de Márcio Aquiles Sardi e Val Monteiro. Boa noite.
1: Uma ótima noite. Você fica agora com o Minuto do TCU.
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1: Boa noite, corujinhas e morcegões, morceguinhas e corujões. Está no ar o Emoções.
2: Marcelo Renato.
1: 8:05, é segunda reduzida, 24 de agosto de 2026. Temperatura predominante na região, 21 graus, o vento está acelerado, 16 quilômetros por hora. Umidade relativa do ar a 58% e a probabilidade de chuva 10%. Começando junto com o programa, o jogo que encerra a 24ª rodada do Brasileirão, Botafogo e Paranaense. 5 minutos aí, 0 a 0 por enquanto, ok? Muito bem, quem está com a gente é o Adilson. Daqui a pouco eu leio a sua mensagem, mas já vou mandar a música, hein? É o Raça Negra com Zezé de Camargo e Luciano. Me leva junto com você. Na sequência tem Quarto Triste, o Paraná cantando junto com o Thales e Thiago e Eduardo Costa. Imagina eu.

0: Ok, agora 8h16, 8h16, imagina eu, Eduardo Costa. Essa foi a terceira da nossa primeira sequência. No meio teve Quarto Triste, o Thales e Thiago e a participação do Paraná. Ok, e a primeira, Zezé de Camargo e Luciano com o Raça Negra, Me Leva Junto com Você. Essa foi pedido do nosso querido Adilson, ele que mandou aí para a esposa Nilza, filha Natália. Também o Zezinho, Sabá, Zé Brilhante, Osmar Ângelo, Pardal, Zé Oliveira, Marcelo do Point, o Marcelo Rodrigues e o irmão Marcos e o Salsicha. Valeu, Adilson. Um abraço, meu querido. Obrigado por estar com a gente. Quero mandar um abraço aqui pro Mossa e pro Luizão. O Mossa quer ouvir Rodeio Brasileiro e o Luizão quer ouvir Mãe Maria. As duas só depois da meia-noite, mas sem problema, porque eles vão a madrugada toda com a gente. Mas daqui a pouco tem uma romântica pro Mossa, hein, Mossa? Um abraço, meu querido. Obrigado por estar com a gente aí. Ok, quem tá com a gente também é a minha querida Creuza, ô Creuza Almeida. Boa noite, Marcelo, abençoada semana para você, quero ouvir Roupa Nova, Meu Universo é Você. Vai pro Marcelão com muito amor e carinho, obrigada, beijos. Beijos para você, Creuza com R, e pro meu xará, o Marcelão, aquele abraço especial. Obrigado, Marcelão, por estar com a gente aí, ok? E quem tá com a gente é o Ricardo, o homem da malmita. Boa noite, Ricardo.
1: Boa noite, Marcelo Renato, beleza?
0: Beleza.
1: Toca pra nós hoje, Christian Ralf, hein? Trata, oferecendo pra todo mundo escutar aí. Rádio Carinho.
0: Rádio Amor, obrigado, meu querido, por estar com a gente, hein? Agora o Gilson Camargo, primo do Zezé. Fala, Gilson.
2: Boa noite, Marcelo.
0: Boa noite, meu querido.
2: Marcelo, gostaria de ouvir Idas e Voltas hoje.
0: Opa.
2: DBC, Rádio Carinho.
0: Rádio Amor, modão pra mais de metro também, hein? Valeu, Gilson. Osmar da Água Branca, ele quer ouvir Marília Mendonça. É, de quem é a culpa? Ok. Abraço, meu querido Osmar. Boa noite pra você. Ótima semana também. Bela pedida também. Zé Roberto de Cravinhos. Boa noite, Zé.
3: Boa noite, Marcelão. Tudo bem aí? Como é que passou o final de semana? Certinho?
0: Opa.
3: Certinho, né?
0: Uhum.
3: Ô, Marcelo, toca pra nós hoje aí, ó. Você, Renan e Raí. Tá bom? Okay. Manda lá pra Maria do Ninho. Alô, Maria, boa noite pra você e pra toda a galera te ouvindo aí. Valeu, meu amigo. DBC FM, Rádio Carinho.
0: Rádio Marcelo. Amor.
3: Esqueça não, viu?
0: Abraço, meu querido. Clodoaldo Martins.
4: Boa noite, ô Marcelo Renato.
0: Boa noite.
4: Belo programa, hein, cara?
0: Obrigado.
4: Aqui é o Martins, de Araraquara, cara. Tô aqui em Rincão, hoje, no Engenho Velho, aqui pescando.
0: Oba!
4: Manda pra nós aí a Raposa e as Uvas, com o Reginaldo Rossi.
0: Ô!
4: É, DBC, Rádio Carinho.
0: Rádio Amor. Essa fala também do Cabelo Chanel, do Lancaster. José Paulo.
5: Boa noite, Guimarães. José Paulo Albino, para a Laranjeira, Araguaia. Estou passando já, você está ouvindo? Uma feliz e abençoada noite de segunda-feira. Deve ser, Rádio Carinho.
0: Rádio Amor, Maria Aparecida da Vila Prado, boa noite.
6: Boa noite, Marcelo. Toca para mim, Teodoro Sampaio, da Água para o Vinho. Beijo no seu coração. Maria Aparecida da Vila Prado, Rádio Carinho.
0: Rádio Amor, beijão, minha querida. Obrigada por estar aí com a gente, viu? Leandro Amorim, ele escreveu embaixo pro QRA Bicudo, mas antes ele mandou um áudio aqui.
7: Boa noite, MR.
0: Boa noite.
7: Leandro Amorim de Brotas, se possível. Tocar com Mato Grosso e Matias, de igual para igual. Oferecer para todo mundo ligado na programação da DBC FM. Pessoal da Baldan dos Tratos Culturais e da Frente 840. Desejar uma ótima semana para todos aí. E DBC FM, Rádio Carinho, Rádio Amor.
0: Valeu, ele manda pro QRA Bicudo, ok. O Augusto Portes, o pai da Clarinha.
8: Boa noite, Marcelo Renato.
0: Boa noite.
8: Bem. Aqui é o Augusto Portes, pessoal de Paulista, o pai da Ana Clara.
0: Opa.
8: Passando aqui para desejar uma boa noite para todos os ouvintes da Rádio DBC e pedir uma música. Se for possível, toca Marcela Guiar Lágrimas e ofereço para minha filha.
0: Valeu, meu querido. Será um prazer atender, viu? Obrigado, viu? E um beijão pra Ana Clara, Clarinha. Marcos Oliveira e Regina com a gente. Lupércio, filho de Brotas também. Obrigado, meu querido. Olha quem mandou um alô aqui. O Renatinho, boa noite. Dá um abraço aí no Rick Baba, Juju e Rutinha e Alana. Ok, Renatinho, obrigado. Cruz, meu querido Cruz, boa noite.
9: Boa noite, Marcelo. Tudo bem?
0: Bem.
9: Um ótimo programa, uma ótima semana.
0: Para todos nós.
9: Se possível, toca Intimidade. Milionário José Rico.
0: Opa.
9: DBC Rádio, cara.
0: Rádio Amor, me lembro quando eu ouvi essa música a primeira vez, hein? A Cida, oi Marcelo, toca por favor Quadros, Piduma e Jeca com João Carreiro. Essa é a música preferida do Chicão, viu? Essa é a música preferida do nosso querido Chicão Adestrador. Tomara que ele esteja ouvindo a hora que nós tocarmos, né? José Paiva, boa noite Marcelo, boa noite. Você viu que já pediram da água para o vinho aqui, Teodoro Sampaio, o senhor que é fã. Espero que dê tempo de ouvir aí, né? Wilson de Torrinha, boa noite Marcelo. Wilson de Torrinha, queria música Amor Sem Limites. Ok, pode deixar que a gente toca. O Adilson, rapaz, já saiu 2 gols, hein? Com 20 minutos o Atlético Paranaense vai vencendo o Botafogo. E o mando é do Botafogo, hein? Um gol saiu aos 10 e o outro saiu logo em seguida aos 12. 2-0 Paranaense, Botafogo em crise, Marcelo. Pois é, rapaz. Ô, meu querido Mi, ô Mi, eu fui sábado de manhã lá, hein?
10: Boa noite, Marcelo Renato.
0: Boa noite, Mi.
10: Aqui é o Mi da Sucatas e Usada Santa Felícia. Tô ligando pra pedir uma música aí do João Paulo e Daniel, o cheiro dela.
0: Opa.
10: Dedico pra todo o pessoal aí da Santa Felícia, esse pessoal maravilhoso. DBC, FM, Rádio Carinho e Rádio Amor. E se puder, manda pro Sebastião Flores, Samodona aí.
0: Eita,
10: meu. Parceiraço, meu, amigão lá da Santa Felícia, beleza?
0: Grande Sebastião, rapaz do céu. É, eu vou comprar um negócio de baté pra levar pro Sebastião e vou levar pra você. Como eu acho que é mais fácil, eu vou deixar os dois com você, um é seu e o outro é do Sebastião. E eu quero agradecer, viu, Mi? Você não sabe o como que... Rapaz, depois eu vou mandar a foto do antes e depois pra você daquela mesa que você me deu lá, viu? Era o que eu tava... Parece que Deus faz as coisas certinho, né? Eu tava precisando de uma mesa pra fazer um trabalho, um projeto que eu tenho. E eu fui lá no Mi e o Mi me deu de presente a mesa perfeita. E era o que eu imaginava, o que eu queria. E se eu conseguir realizar esse projeto, eu te mando antes e depois, que eu vou dar uma recuperada naquela mesa lá que você vai ver só. Ela já tá boa, tá perfeita. Mas é que no meu projeto ela precisa ser, né, de um outro aspecto, uma outra textura. Obrigado, viu, Mi? Fica bem aí. Bom demais ter você com a gente. Ô, Rick, você vai mandar... Ah, tem bilhete aqui, bilhete. Sábado, dia 10 de outubro. Nossa, de que ano será que essa agenda aí, hein? O tio do Rick. É verdade esse bilhete. Ele mandou aqui a foto do bilhete e hoje o Rick pôs a carteira para segurar o papel para tirar a foto. E tá escrito assim, manuscrito pelo Pavan, né? Marcelo Renato é o tio, toca para nós, para ser feliz Daniel, ofereço para Adriana, irmã do Rick, é isso mesmo? Minha sobrinha. Ô Rick, você tem irmã? Tadinha. Ah, fala para ela não espalhar para ninguém não, hein? E ô tio, não faz isso com a Adriana. Ah, muito bem, parabéns aí a Adriana, um beijo especial, depois a gente toca para ser feliz aí para ela. E agora vamos ouvir o tal do quem, o Rick Baba.
11: Boa noite, Marcelo Renato, Rick Baba por aqui.
0: Sim.
11: Frio. Olha o tio aí, ó. O tio tá mandando alô pra Tata. E aí, Renatinho, Robertinho, Marcelinho, Juninho, Robertinho, tudo cuinho. Já tá na SFM.
0: Rádio Carinho, Rádio Amor, Roupa Nova, meu universo, é você.

0: 8h33, muito bem. Seguindo aqui com o nosso Emoções na Segundona, quem tá com a gente aqui é Edgar. Deixa o Edgar falar. Edgar de Lucas. É, oh, ali tá escrito Edgar de Lucas e o Zóio. E agora? Vamos ouvir aqui.
1: Ô Marcelo Renato, boa noite.
0: Boa noite.
1: É o Edgar aqui de Brotas.
0: Fala, garoto.
1: Da Baldan, da Frente 840. Manda um abraço pra galerinha aí, ó. Um alô pra toda a galerinha da Baldan, hein? O Geison, o Marcelão, o Tio Chico, Bombão, Negão demais aí, ó. Manda um modão pra nós aí. Muito obrigado. Rádio Carinho.
0: Rádio Amor, obrigado, boa. Edgar. E todo o pessoal aí da Baldan. Pessoal de Brotas, Natalício, boa noite.
2: Boa noite, meu querido Marcelo Renato. Aqui é o Natalício de Américo.
0: Fala, garoto.
2: Dá pra você mandar um modão pra mim, Renan e Rainha, Além do Sol, Além do Mar. Oferecer pra minha irmã Lia. Ela tá fazendo uma bistecona maravilhosa de porco pra nós jantar.
0: Opa! Aí sim, hein? Um abraço a você e a Lia aí. Obrigado. Ronaldo, o Ronaldo japonês do Paraguai, ele que é fãzão do Roberto Carlos. Já pediram aqui Amor Sem Limite, hein? Ronaldo, da equipe Curiango, do nosso eterno Mangerona.
3: Aô, Marcelo Renato, boa noite,
0: boa noite,
3: meu querido.
0: Fala, meu
3: equipe
0: querido.
3: Equipe Curiango aqui na audiência, hein? Poser!
0: Poser, a hora que tocar o Robertão vai pro senhor. É, Luísa do Centro de Ibaté, ela quer ouvir Noite de Tortura com Christian e Ralph. Boa noite, Luísa. Obrigado. Valmir, o homem da Cidade Sem Limites, está na rodovia. Fala comigo, estradeiro.
4: Boa noite, Marcelo Renato.
0: Boa noite.
4: Beleza? Como passou o final de semana?
0: Bem.
4: Tranquilo?
0: Tranquilo.
4: Uma semana abençoada para todos nós aí, para todos os ouvintes aí da rádio.
0: Amém.
4: Dá aquele para nós, Marcelo. Milionário Zé Rico, a carta. Ofereço para todos aí. Rick Baba, fio. Tá, escuta aí, Rick Baba. Bora que bora. DBC, Rádio Carinho.
0: Rádio Amor.
4: Não esqueça não, Marcelo Renato. Esqueça não, hein?
0: Não esqueça não. Um abraço, meu querido. Helena Hipólito. Cipriano.
5: Boa noite, Marcelo, meu irmão, meu companheiro. Deus que abençoa sua segunda-feira aí, meu
0: filho.
5: Um abraço. Manda um abraço pro Zé Brilhante lá, hein?
0: Opa, nosso terrível Zé Brilhante. Ô, Valmir, eu acho que o Rick vai retribuir aqui, ó.
6: Tô na escuta, meu filho. Esqueça não do Milionário Zé Rico, a carta. Tô na escuta, filho.
0: Maravilha, meu querido. Depois a gente volta com mais participações. Agora tem Christian e Ralph, depois Teodoro e Sampaio. E a hora que o nosso Natalício falou da bisteca, o Ricardo já mandou os olhos dele aqui, assim. Falou em comida, ele e o Sabadini, as anteninhas ficam só captando. Onde? É que nem um telescópio, assim.

0: 17 minutos para as 9. O Adilson não falou em futebol, não sei porquê, hein, Marcelo? Ah, eu também não sei, viu, por que ele não falou. Ele gosta de falar de futebol, ficou quietinho. Ah, os dois times do coração dele perderam. São Paulo perdeu para Chapecoense 1-0 e o Flamengo perdeu para o Cruzeiro 2-1. E para piorar a situação, o Paranaense está vencendo o Botafogo por 2-0. E se confirmar a vitória, ele fica a um pontinho do Flamengo. Adilson, tá complicando, hein? Abraço, meu querido. E vamos que vamos, Creuza, agradecendo, ela que pediu roupa nova. O Paulo Mariulo tá com a gente. Fala, Paulo.
1: Boa noite, Marcelo.
0: Opa, Renato. É o Vincent, o filho do Paulo.
1: Você está bom, amigo?
0: Bem, graças a Deus.
1: Marcelo Renato, hoje eu quero pedir uma música com José e Durval, no Rancho Fundo. E Marcelo Renato, se não tiver ninguém pra fazer o Pai Nosso, eu posso fazer hoje? DBC FM, Rádio Carinho.
0: Rádio.
1: Pam, pam, pam.
0: Pode fazer, Vincent, tá bom? Então o senhor que vai fazer na virada do dia a oração, por favor, ok? Nosso pequeno Vincent vai fazer o nosso Pai Nosso. Boa noite, Marcela, é a Maria do Romeu Tortorelli, o ex-vizinha, boa noite. O José e o Durval que ele pediu é Chitãozinho Chororó, viu, gente? Você e Durval. Muito bem. A Mari tá com a gente, a prima da Simone Mendes. Boa noite, Marcelo. Ótima semana de emoções para todos nós. A Silvana Fernandes. Boa noite, Marcelo. Juntinhos em Nossas Emoções, toca pra nós, Tempo ao Tempo, Christian e Ralph. Obrigada, beijos. Beijo, Sil. José Geraldo Batista com a gente também. Também a Giane Tigrezinha, boa noite. Boa noite. A Selma, boa noite, Marcelo, tudo bem? Beijo, beijo, Selma. E aqui o Du do Zavalia, ele quer ouvir Não Se Vá. Manda para todos na sintonia, fica com Deus, não esquece não. Abraço, meu querido. Dolores Oliveira com a gente também. Luzia Ribeiro, direto de Santo André. Fala, Lu.
2: Boa noite, meu querido.
0: Boa noite.
2: Ótimo trabalho, que Deus te abençoe grandemente. Por favor, toca para nós Amor de Todo Tempo. Obrigada, DBC FM, Rádio Carinho.
0: Rádio Amor. É, acho que é Amor de Todo Jeito, né? Depois eu vou ver se tem Amor de Todo Tempo. Se não tem de todo tempo, vai ter de todo jeito. Ricardo, Roseli da Vila Conceição. Boa noite, minha querida. Ó, o Renatinho mandou áudio agora. Ele quer ouvir Riozinho. Fala, Renatinho.
3: Tá, Riozinho, amigo.
0: Riozinho, amigo.
3: Eu sou o Rick Baba.
0: Rick Baba.
3: E a Juju e a DBC FM, Rádio Carinho.
0: Rádio Amor.
3: Rádio Amor.
0: Valeu, ô Renatinho. O José Paiva curtiu aí o Teodoro Sampaio. Luiz Roda, Christian e Ralph, sempre bom de ouvir, hein? Eternos. Parece que tem umas três, né? Além dessa que eu toquei aí, tem mais a Noite de Tortura. E acho que a Silvana pediu também Tempo ao Tempo. É isso mesmo, já tem mais três aí. Maria Aparecida agradecendo. Ela que pediu o Teodoro Sampaio. Cigano, boa noite, MR. Beleza? Beleza. É, muito bem. Ô, louco, Odri, dois minutos é muito, minha querida. Vê direitinho pra mim aí. É muito. Dois minutos é muito. Tá bom? Reduz aí pra gente ouvir. Nem fora do ar dá pra eu ouvir dois minutos. É, Newton Lujan, 8 segundos.
4: Boa noite, MR. Aqui é o Newton. Toca uma do Paulo César, Garoto de Ouro, pra nós aí. Oferece pra minha esposa Carla. Muito obrigado, viu?
0: Deixa comigo, meu querido Paulo César. Valeu, Newton. QR Abicudo, fala QR Abicudo, meu querido.
5: Aô, boa noite, MR, que é o QR Abicudo e Brota. Se der, manda a moda pra nós do Ronaldo Viola e João Carvalho, entre o Rodeio e você. Tamo aqui começando a semana aqui, hein? Pra mandar um oi pro meu amigão Leandro Almurinho aí. Assim, pra turma da Baldan, deve ser Rádio Carinho, Rádio Amor.
0: Valeu, meu querido. Agora tem Mato Grosso e Matias e depois Marília Mendonça.

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